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0: continuo por aqui, ó, junto com você até às 10 da noite na dona do primeiro lugar.
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0: Por aqui junto com você até às 10 da noite. E aí, tudo beleza? Virando mais uma hora de muita música aqui no nosso Relax 89. Até às 10, tô junto contigo. Então, ó, aumenta o volume do rádio porque tá no ar o nosso Relax 89. Boa noite pra você, líder absoluto em audiência, em todo o sul e sudoeste da Bahia. 9:06, um abraço ao meu amigo Bruno Oliveira, tá lá em Manuel Vitorino, tá na sintonia, valeu Bruno.

Baiano, Caetano Veloso, você é linda. 9h42 pra você na sintonia. Ótima noite, ótima segunda-feira, bom início de semana pra você.

0: Finalzinho do nosso encontro de hoje. Cheiro de amor e o girassol. Gente, olha, 9h54, 9h54. Né, o Relax tá ficando por aqui, é o primeiro da semana, amanhã a gente tá de volta às 8 da noite e a partir de hoje, né, o programa é, não vou dizer novo, né, mas de novo horário, não é isso, pastor João? Boa noite.
1: Boa noite, Wellington.
0: Tudo
1: Palavras
0: bem,
1: de vida, é isso
0: que
1: aí.
0: Que maravilha, né, pastor, agora de segunda a quinta.
1: Quinta-feira.
0: Programa Palavras de Vida, isso, com o pastor João, das isso. 8, das 10 às 11 da noite.
1: Às 11h30.
0: Às 11h30 da noite. Então, quem tá em casa, quem tá em toda a região, pode participar também?
1: Pode participar, toda a região, a você. É internauta, você da rede social, você. É uma alegria estar aqui, em nome do amor, em nome de Cristo, fazendo um momento de evangelização pro final de noite, para que todos possam ir dormir, Wellington, em plena paz, né?
0: Que maravilha, né, pastor?
1: Vamos
0: começar a semana bem hoje, segunda-feira, né?
1: Isso.
0: Segunda-feira, e desejar uma semana abençoada a todos. Então, bom programa pro senhor, tá bom?
1: Sucesso para você também, você é bênção, Lucas. Abraço à bodega que tá nos ouvindo, abraço a toda a diretoria, a GQFM que tem feito a diferença. E aberta as portas para nós também estarmos aqui falando do amor e da grandeza de Cristo. Então você que está por aí, gente, não vai dormir não. Não vai dormir sem ouvir uma palavra, um louvor para te abençoar. Certo, Wellington?
0: Valeu, pastor.
1: Sucesso,
0: João,
1: meu irmão.
0: Um abraço ao convidado hoje. Quem é o convidado hoje?
1: Pastor Márcio Nunes, é do Rio de Janeiro. Está em missões aqui. É amigo nosso. Amigo. Já esteve com nosso prefeito, com Hassan, em nossos eventos, em inaugurações de praça, há muito tempo, e agora ele retorna para a GQE para estar com a gente aqui.
0: Pronto, então vamos lá. Daqui a pouquinho, né, o programa Palavras de Vida, né, com o pastor João. Um abraço, eu volto amanhã às 8 da noite. 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
1: Que bom poder estar com vocês nesta noite tão abençoada por Deus, e nós conferimos a hora, 22:03, o nosso fim de noite fica muito abençoado por Deus. E meu abraço fraterno a todos os meus amigos, a toda a família jequiense, a todas as cidades vizinhas. Sejam bem-vindos ao programa Palavras de Vida, hoje em novo horário. Para o momento de evangelização, para o momento de amor, o momento da palavra de Deus.

Deus e para todos nós. E eu chamo a tua atenção para você estar comigo por aqui, para juntos nós termos um momento de fé, de reflexão. No final do programa teremos também uma oração por você, tá certo? De repente você passou um dia com tanta batalha, tanto desafio, tantas coisas, mas olha, você chegou até aqui, viu? Confia no Todo-Poderoso, pode ter certeza que o Espírito Santo há de abraçar, há de abençoar a sua vida, tá bom? Nosso muito obrigado. Daqui a pouquinho eu vou passar aqui, vou receber o seu áudio, sua mensagem de texto, através do 98846-1549. 98846-1549. Sejam todos bem-vindos. Chegando a Ana Nóbrega, cantando bonito, Oceanos.

0: Daí você conferindo ela, Ana Nóbrega, Oceanos. Nosso fim de noite fica muito abençoado. Eu quero falar com você através do 988461549. Nós estamos nessa unção, nessa graça hoje com o pastor Márcio Nunes por aqui, direto do Rio de Janeiro. Ele vai estar orando junto comigo no final do programa Palavras de Vida. Pastor Márcio Nunes, quero cumprimentar o servo de Deus. A paz do Senhor Jesus, querido.
1: Paz do Senhor, meu amigo, reverendo pastor João Macedo, e a Sim. todos os ouvintes da rádio.
0: Sim.
1: Uma boa noite, que Deus os abençoe. É um prazer estar retornando a Jequié de novo.
0: Outra vez, seja bem-vindo, viu?
1: Gratidão.
0: E hoje, para ser canal de bênção, para esse final de noite, pastor Márcio, pessoas que estão ouvindo, que estão acompanhando, precisam de uma palavra, de uma oração, né? Pessoas que às vezes têm dificuldade até mesmo para descansar, para dormir. E nós estamos aqui no nome desse amor, que é o amor de Cristo, pastor Márcio, para ser bênção para as pessoas. Certíssimo? Daqui a pouquinho a oração?
1: Sim, sim.
0: Muito bem. Daqui a pouquinho tem a oração da fé. Tem ouvinte, nós já vamos ter aqui a participação de alguns amigos. Participe conosco, viu? Uma alegria ter os nossos amigos conosco aqui. E nós vamos chamar o ouvinte para falar conosco aqui. Vamos ouvir.
2: Boa noite, pastor. Boa noite a todos. Com a graça e a paz de Cristo, aqui quem nos fala é seu irmão em Cristo, Silvano do Baixão. Sou grato, meu Deus, por mais um dia que a gente passeia e mais uma noite. Grande laço ele quebrou sobre a minha vida hoje à noite, né? E sou grato, meu Deus, por tudo. O anjo do Senhor acampa ao redor Sim. daquele que teme a ele. Glórias a Deus. Que Deus nos abençoe e dê uma noite de muita paz a cada um.
0: Obrigado, meu amigo, a todos vocês do Baixão acompanhando o programa Palavras de Vida, juntos aqui para uma noite muito especial. Sua presença é muito importante, você amigo, participe conosco, fale de que cidade, que bairro você está ouvindo o programa Palavras de Vida, viu? Fale para nós, 988461549.
3: Boa noite, pastor João Macedo, graça e paz, estou aqui na escuta.
0: Oh, que bom.
3: Estava aqui na espera do programa.
0: Que legal.
3: Que Deus abençoe a nossa noite, nossas vidas, nossas famílias.
0: Sim.
3: Que Deus nos proteja sempre.
0: Muito bem.
3: A paz do Senhor Jesus esteja com todos nós.
0: Muito bem, obrigado, minha querida, participando conosco aqui. No final, vamos orar. Você que tem o seu pedido de oração, você que quer que nós oramos pela sua casa, pela sua família, por alguém que está hospitalizado, por alguém que está carente, precisando da nossa súplica, da nossa oração. Esse programa tem o objetivo de abençoar a sua vida, o seu final de noite, tá bom? E eu tenho certeza que a mão poderosa de Deus vai te abençoar. O telefone aqui do estúdio é o 988461549. Saudações ao Rafael, lá da empresa Cartão de Todos, acompanhando o nosso programa. E eu também tenho um alô aqui pro Luan, participando comigo. Luan, acompanhando. Obrigado, Luan, do bairro do Joaquim Romão, participando da nossa programação aqui. E também a Mara Santana, ouvindo no Jardim Tropical em Jequié a nossa programação. Saudações também aqui, chegou o alô da Lucy, também participando aqui do bairro do Jequiezinho. Vamos lá, temos mais alguém, o Ramon tá mandando aqui um alô. Deixa eu ver, tem mais aqui. Deixa eu verificar só o nome. É a Jusilene, final do telefone 7488, participando da nossa programação. Maria Santana, do bairro do Jequiezinho. Deixa eu ver se tem mais alguém aqui conosco. Deixa eu ver. Muito bem. 988461549.
4: Estou aqui na escuta, ouvindo sua palavra maravilhosa. Que Deus abençoe, viu?
5: Que a mão poderosa de Deus.
4: Sou vim orar por mim. Meu nome é Ramon. E Daniela e Heloísa.
0: Valeu, Ramon, Daniela, Heloísa. Olha aí, tá chegando recadinhos aqui. Ajude, divulgue, compartilhe com alguém. Tá certo? A nossa programação, nosso fim de noite, através do 988461549. E junto nós vamos falando do amor de Cristo, evangelizando, trazendo uma palavra de bênção para a sua vida. Você que está chegando na cidade, você que está chegando talvez do trabalho, do curso, você que está na guarita, você que está na segurança, você na farmácia, você na clínica, você que está aí, você da polícia militar, guarda municipal, você que está na praça, você que está na sua casa, no seu quarto, na sua cozinha, nosso carinho. Chegou aqui o alô do Ronaldo, do bairro do São Judas. Abraço, Ronaldo. Abraço fraterno para você também. Palavras de vida, nós vamos continuar louvando a Deus com canções bonitas que edificam a nossa fé. Canções que tocam ao coração. Boa noite, que a paz do Senhor esteja com você. Hora certa, 10:17.

0: aí, gente, o nosso fim de noite muito abençoado. Confia no Senhor. Saudações aos meus amigos das Assembleias de Deus, Ministério de Madureira, em Jequié. A todos vocês, olha, abraço fraterno, viu? Muita paz. Beijo para minha esposa Thaís também. Ligada. O Wellington e a Rose, lá no Harit Burger, meus amigos. Lá do melhor lanche da cidade. Que lanche bom, hein? 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Levei o pastor Márcio, tá, né, pastor Márcio? Gostou? Como é que vai, pastor Márcio?
1: Paz do Senhor.
0: Mais uma vez. Tá, você tá muito tímido, meu irmão. O que, foi que houve você?
1: Tô não. Quero mandar um abraço aqui pra missionária Marisa Diotti. De Sorella, ela está na Itália.
0: Lá em Veneza. Você teve em Veneza, né?
1: Tive em Veneza, não. Tive no Coliseu. Tive em Milano, tive em Bergamo, tive em vários países, mas ela tá lá e me sinto perto de Milano. É uma grande mulher de Deus. Quando o senhor for lá, pastor João, o senhor tem que passar lá para pregar no trabalho da missionária Marisa.
0: Vamos.
1: Uma grande mulher de Deus, uma pessoa que é um canal de Deus na minha vida. Quero mandar um abraço também pro pastor Jeremias, que está ali na Flórida e está no hospital. Nós vamos estar orando por ele. Mandar saudações.
0: O cantor Fabiano Barcelos. Falamos com ele no Rio de Janeiro, de Rio das Ostras, né?
1: Isso. Mas também está nos ouvindo aqui o povo lá de Kinshasa, do Congo, República Democrática do Congo.
0: Muito bem.
1: Que Deus os bendiga.
0: Você fez missões lá, né?
1: Como na isso, Zambe, le beaucoup, beaucoup le merci, ça va famille, ça va Congo, ça va tudo de Congo.
0: Gente, não assusta não, ele é missionário, já andou muitos países e é uma bênção de Deus. Então, a nossa GQFM chegando em outros países. Louvo a Deus pelo meu filho Gabriel em Portugal, que também sempre está nos ouvindo, e o Lucas, que está em Massachusetts, ouvindo também o nosso programa Palavras de Vida. Que bom, pastor Márcio Nunes, já tem a palavra de Deus, meu amigo.
1: Eu tenho um recado de Deus forte.
0: Tem?
1: E Deus vai ser na minha boca e no meu espírito aqui. Eu vou liberar nessa rádio uma mensagem forte que Deus colocou no meu coração.
0: Muito bem, meu irmão, Deus é bom e com certeza vai falar poderosamente aos corações, pastor Márcio Nunes. É esse servo de Deus aí. E não se assuste não, essa é a língua. Que língua é essa que você falou aí, meu amigo?
1: Aqui mistura francês, lingala, dialeto do Congo.
0: É.
1: E a gente vai falando lingala.
0: Se então, você falar inglês, eu vou traduzir aqui na hora, meu amigo.
1: Mas aqui está ouvindo a doutora Hermê. Pessoal lá do Congo está ouvindo também.
0: Sim.
1: Estados Unidos.
0: Sim.
1: Rio de Janeiro. Mandar um abraço para a D. Teixeiras aí. Leonardo Adão, Deus abençoe.

0: quem tá comigo aqui, a Doris, Doris Neri. Ô Doris, que bom poder falar contigo. O Hermenegildo também, família do nosso coração, participando aqui, que bacana. Cadê os meus amigos das Assembleias de Deus? Cadê o pessoal? Um abraço a todos, o pessoal da OPEG, a Ordem de Pastores, preparando aí o como é que se diz? O dia do evangélico, serão 4 dias de festa. A minha esposa Thaís está ouvindo aqui, ó. Ai, Jesus Cristo. O Wellington respondeu lá do Harit Burger, viu, pastor Márcio? O Wellington respondeu para nós lá do Harit Burger, da praça. Pensa no lanche bom. Gente, 988-461549. Tem mais um áudio aqui, deixa eu ver quem tá falando comigo.
1: Valeu, Arão. Que Deus abençoe, obrigado. Ora por mim, minha família, minha esposa Ana Maria, meu filho Marcelo. E a todos que estão nos escutando. Que Deus abençoe.
0: Muito bem, gente. Saudações. Aqui chegou mais um recadinho da Catiele. Catiele, será que é a esposa do Rodrigues? Catiele Rodrigues, no bairro do Jequiezinho. Um abraço, meus amigos do Jequiezinho. Todos os bairros de Jequié, cidades vizinhas. Nosso boa noite. Muita paz, muito amor de Deus para você. Olha, daqui a pouquinho nós vamos ter um momento de orar, de falar com Deus. Através do pastor Márcio, que está aqui, nosso convidado hoje, para estar abençoando as nossas vidas, né? Quando nós honramos o profeta, nós temos o galardão de profeta. Diz um líder, um grande líder nosso, pastor Samuel, que quando a gente honra alguém, nós nos tornamos grande. Honrar alguém, respeitar alguém, isso é coisa de gente grande, de gente nobre. Louva a Deus por você, amigo, por você que está acompanhando o nosso programa. Não fica tímido, não. Mande o seu pedido de oração, mande o teu abraço, mande o teu alô através do 988-461549. Conferindo a hora, vamos lá. 22 horas, 28 minutos.

0: Mandar alô pro missionário Eliezer, no bairro do Beira Rio. Também a sua esposa Maria, todos os amigos do Conjunto Beira Rio, Cidade Nova, Beira Rio, Mandacaru. A vocês, esse final de noite, sintonizados do programa Palavras de Vida. Um alô para a Zona Leste, São Paulo, pastor Wilson, lá em São Miguel Paulista, acompanhando a nossa programação. Um abraço, meu querido pastor Wilson, meu irmão, servo de Deus, acompanhando. Jussiene também chegou aqui o seu recadinho. Deixa eu ver quem mais está conosco aqui. 98846. Gente, não fica tímido. Deixa o teu nome para oração. Nós vamos estar orando por você. Nós vamos estar intercedendo pela sua vida, viu? E eu tenho certeza que a sua noite será abençoada. Deus sabe da sua batalha, o que você está passando. Deus sabe dos seus desafios, das suas guerras, mas pode ter certeza que o Senhor Jesus está presente para te abençoar. Neste momento nós vamos a uma reflexão, a uma palavra de Deus, através da vida do pastor Márcio Nunes, que estará trazendo essa reflexão para nos abençoar.
1: A paz do Senhor, povo de Deus, a todos os ouvintes da rádio FM.
0: GQFM.
1: GQFM, é um prazer, uma honra estar aqui. Está nos ouvindo o povo lá no Congo, Itália, Estados Unidos, Rio de Janeiro. Pastor João, é um prazer, sim, estar aqui com o senhor mais uma vez nessa belíssima cidade. E eu quero liberar uma palavra profética para a sua vida, para a sua família, para a tua casa. E essa tarde Deus colocou isso no meu coração. Livro de 2 Reis, capítulo 4. E uma mulher das mulheres dos filhos dos profetas clamou Eliseu, dizendo: meu marido, teu servo, morreu, e tu sabe que o teu servo temia o Senhor, e veio credor para levar os meus dois filhos para serem servo ou escravo. A Bíblia vai falar do grande profeta, sucessor de Elias, Eliseu, que estava arando a terra, a 12ª junta de boi, quando Deus o chamou para substituí-lo. Um dos maiores profetas que já tinha permeado essa terra, que é o profeta Elias. A primeira coisa que eu libero aqui é que todos nós somos substituível. Ninguém é insubstituível. E essa mulher ouve falar dos feitos, dos milagres de Eliseu. Ela vai até Eliseu com um questionamento muito complicado de se entender. Meu marido, teu servo. Entenda bem que servir é melhor do que ser servido. Teu servo quer dizer que esse homem, e a Bíblia fala, pastor João, que este homem serviu os profetas na época que Jezabel com Acabe perseguia. A Bíblia vai falar do marido dela, que se chama Obadias, que cuidou dos profetas dando pão e água. Agora o servo de Eliseu morre, e aqui fala dos três ladrões de alegria: morte, credor e dívida. A morte bateu, a dívida chegou ou ficou, e também vieram os credores. O credor, ele vinha e anunciava a dívida. A dívida. Depois ele levava todos os utensílios da casa e por fim levava o filho. E ela vai até Eliseu: teu servo, meu marido, morreu, e vieram os credores para levar os meus dois filhos. Eu tenho uma palavra para ti que está nos ouvindo. Deus não vai deixar que o credor leve aquilo que é seu. Deus tem uma resposta, pastor João, nesta noite, para alguém que está em dívida, para alguém que está passando por um luto, por alguém que está debaixo de uma crise emocional, psicológica, sentimental. E ela, quando vai até Eliseu, Eliseu diz: que hei de fazer? Eu não tenho o que fazer, eu não tenho como resolver, mas declara. Eu quero profetizar nessa rádio aqui que a sua declaração vai mudar o teu destino, a sua declaração vai mudar o sentido da sua vida, da tua história. E ela fala assim: a tua serva não tem nada em casa. Ela começa com uma negativa. Eu libero a segunda palavra profética para alguém. O nada é obra-prima para Deus começar a operar nesta noite, pastor João. O nada. A terra era sem forma e vazia, não tinha nada. Mas tinha uma palavra que Deus liberou e disse: haja. Eu quero profetizar sobre este nada que está dentro da tua casa. Eu quero profetizar, e a minha palavra é: há uma vitória dentro da tua casa. A tua vitória está dentro da tua casa. Você que está nos ouvindo agora através dessa rádio, o Espírito de Deus vai te dar um direcionamento. Existe algo dentro da sua casa, dentro da sua vida, que Deus quer usar. E ela fala: tua serva não tem nada senão uma botija. O que enche vaso não é vaso. O que enche vaso é botija. E botija ninguém valoriza. Botija ninguém vê. Botija fica escondido. Eu quero dizer que existe algo dentro de você, existe um potencial, existe um sonho.
0: Isso aí.
1: Existe uma fé sem reserva. Vai aí, pastor João. Aqui nós precisamos entender o que que é quando nós temos um profeta, nós temos um líder, nós temos um sacerdote, nós temos um pastor, nós temos uma autoridade, e eu quero dar direcionamento para você. O que que Eliseu deu para aquela mulher? Eliseu não deu dinheiro. De repente você não está precisando de dinheiro, você está precisando de direcionamento. Direcionamento é mais importante do que dinheiro. Direcionamento é melhor do que dinheiro. Qual era o direcionamento? Vai para sua casa, chama teus filhos, pega aquilo que tu tem e peça vasos emprestados aos teus vizinhos, não pouco, mas muito. Aqui fala de relacionamento com a vizinhança. Quando eu tenho relacionamento, porque a Bíblia diz que vale, a porta se abre, porque vale mais um vizinho perto do que um irmão longe. E ela está debaixo de um direcionamento. A ordem do profeta é pedir não pouco, mas muito. Eu quero profetizar, e eu não estou preocupado aqui que nós estamos numa rádio, eu estou debaixo de uma ordem de Deus. Do nada Deus vai transformar em muito. A Bíblia diz: sede fiel no pouco e sobre o muito te colocarei. Há um milagre invadindo a tua casa, a tua vida agora. Eu profetizo isso debaixo do chifre do azeite. Há um milagre invadindo você que está aí no rádio, no seu notebook, no seu iPad, no seu iPhone, aonde você estiver agora. Ela obedece, porque obedecer é melhor do que sacrificar. Ela não está vendo, mas ela está acreditando. Ela não está vendo, mas o milagre está sendo gerado. Ela não está vendo, mas as coisas estão acontecendo. Oh glória, oh glória. A Bíblia diz que ela começa a tirar do que ela tem, encher o que está vazio. O que está enchendo os vasos é o que ela tem. E a maior crise, pastor João, não é o azeite, porque o azeite nunca acaba, porque o azeite é o Espírito Santo. A maior crise é quando acaba os vasos, e nós estamos precisando disso. Nós estamos precisando que Deus levanta profetas, profetiza, vasos de Deus que diz assim, diz o Senhor. E aqui a hora corre muito rápido, e eu quero orar junto com o pastor João. A Bíblia diz que ela mandou buscar mais vasos, e os filhos falaram, acabaram-se o vaso, ou os vasos, o azeite cessou. A maior crise é quando o azeite não vem mais. A maior crise é quando o azeite não está na tua casa, não está no teu ministério, não está na tua igreja, não está na sua empresa, não está na sua casa. E a Bíblia vai dizer que ela volta ao homem de Deus. Os vasos estão cheios. E aqui eu termino a minha participação para a gente orar. Ela vai ao homem de Deus, e o homem de Deus dá segundo direcionamento. Qual é o segundo? Vai, paga a dívida. Posso profetizar para você? A dívida já foi paga lá na cruz do Calvário. Nós não devemos nada para Satanás. Você que está doente aí, a dívida já foi paga pelas minhas pisaduras ou pelas pisaduras dele. Nós somos sarados. O castigo que nos traz a paz estava sobre ele, sobre as suas pisaduras. Nós somos sarados. Receba a cura. Enquanto eu estou falando aqui, pastor João, o Espírito de Deus está visitando lares, está visitando casa, está visitando quem é doente. E qual é o resumo dessa palavra? Paga a dívida. Deus vai mexer em papéis que estão na justiça arquivado. Deus vai mexer em situações que o homem já decretou e colocou um ponto final. E para resumir, pastor João, para a gente dar glória a Deus junto, o que que a Bíblia diz? E vive do resto. O resto de Deus paga a dívida. O resto de Deus, Deus está dizendo, para eles é resto, porque Deus ergue o necessitado do monturo, né? Então o que que acontece? A dívida foi paga. Ela foi abençoada e os filhos não foram levados para ser escravo. Na sua casa ninguém vai ser escravo das drogas, ninguém vai ser escravo do mundo. Conhecereis a verdade e a verdade vos libertará. E se o filho vos libertar, verdadeiramente sereis livre. A dívida foi paga, os credores não levaram. Não deixe que esses três ladrões roubem a tua paz nesta noite. Morte, credor e dívida. Deus os abençoe a todos em nome de Jesus.

aí, gente, você ouvindo, bondade de Deus, tá quase no momento da oração, ainda dá tempo você participar conosco, o 988461549. Não é o fim é para nós, mas Deus sempre está colocando uma vírgula e a nossa história continua. Quando ele quer agir, ninguém pode impedir. Sejam bem-vindos ao programa Palavras de Vida, hoje em novo horário. Bondade de Deus. O telefone é o 988461549. Daqui a pouquinho tem a oração da fé.

0: nosso fim de noite é assim, é abençoado por Deus. Coloque tudo na mão dele. Ele é Pai, ele é o Senhor das nossas vidas, ele é o nosso grande amigo, é o nosso grande herói. Está cuidando de você, está cuidando das suas batalhas, dos seus sentimentos. Ele é a cura para nossa alma. Que você tenha uma noite de paz, uma noite abençoada, e que a sua terça-feira seja cheia de luz. Nada de se entregar à tristeza, aos problemas e às dificuldades, mas que a tua confiança esteja no Senhor. E por isso que você está alimentando agora a sua fé, a sua vida espiritual. Há um Deus que existe, há um Deus que é o Criador, há um Deus que tem propósito na sua vida. Não é por acaso que você está me ouvindo, não é por acaso que você parou por aí, sintonizou esta emissora de rádio, nesse fim de noite, em que nós estamos aqui cumprindo uma missão, estamos cumprindo um projeto divino. Projeto esse de poder abençoar vidas, projeto esse de poder ser um canal de bênção para você. Nós não estamos aqui em nome de uma religião, mas nós estamos aqui em nome de um Salvador, o único Salvador, capaz de nos livrar, de nos guardar, de nos abençoar e cumprir o propósito em nossas vidas. Talvez você está preocupado com alguém da sua casa, com alguém da sua família, alguém que ainda não chegou em casa. Olha, mas nada foge, nada foge do controle de Deus. Deus é o nosso comandante, é o que comanda todas as coisas. Se é você é filho, ele é pai para você. Nada foge do controle de Deus. Tem situações da nossa vida que é só ele para nos dar o escape, para nos dar livramentos. Porque muitas das vezes os nossos ombros ele pesa. As guerras, as batalhas espirituais, os desafios diários, são tantos os desafios. Nós estamos contemplando um país que está ao chão, com o número de pessoas que estão mortas, famílias desesperadas, o fenômeno da natureza. A natureza está chorando, a natureza está gemendo, e nós precisamos nos apegar com Deus. Você precisa se apegar com Deus. Imagine como é que está aquele pai que não sabe onde está o seu filho agora. Um terremoto terrível. Pessoas que estão desabrigadas. Pessoas que não têm notícia de alguém da sua casa. Imagina a dor dessa família. Imagina o desespero dessa família. As pessoas se sentem num limite, sem saber o que fazer. E às vezes nós reclamamos por tão pouco. Mas que nesta noite, em vez de só pedir, que nós possamos também agradecer a Deus. Agradecer pelos grandes feitos dele em nossa vida. Agradecer pelos livramentos, pelo pão que nós alimentamos hoje. O que faltou hoje, amanhã pode chegar à sua mesa. O que talvez você não teve hoje, pode chegar amanhã. Mas não se desespere, nada foge do controle e do comando de Deus. Há um versículo na Bíblia em Romanos 8 que diz que tudo, todas as coisas cooperam para o bem daqueles que amam a Deus. Situações que doem nós, que nos ferem, que nos machucam, mas que talvez está transformando nós em pessoas melhores. Deus é sabedor de todas as coisas e te colocou aí nesta noite para ouvir esta palavra, e que você possa ir dormir em paz. Como diz um salmo na Bíblia, eu me deitei, dormi, eu acordei, porque o Senhor me sustentou. Como pode um homem, enfrentando a oposição do próprio filho Absalão, o filho que queria a qualquer custo o trono do seu pai Davi, um filho que se levantou, porque uma coisa é alguém de fora se levantar, mas quando é alguém de perto, isso dói, isso fere, isso machuca. Davi estava enfrentando isso em sua vida, mas Deus deu a ele um salmo e ele vai escrever assim: olha, eu vou me deitar, eu vou dormir, eu vou descansar, eu vou descansar no Senhor, porque é Ele que me sustenta, Ele é o meu porto seguro. E aqui, Senhor, eu quero clamar a Ti, clamar a Ti, meu Deus, por cada nome que chegou aqui, por esse casal, por esse filho, esta filha, esse pai, essa mãe, esse ancião, essa pessoa que está com alguém agora hospitalizado, Senhor, acidentado, acamado, passando um momento de dor, de aflição, meu Deus, que a boa mão, a mão poderosa de Deus alcance esta vida com o seu poder sobrenatural, meu Pai. Ó Deus das grandezas, oramos pela nossa cidade de Jequié, Senhor, para que a Tua paz venha reinar nesse lugar. Repreenda todos os ataques contrários, Senhor, toda a torcida maligna contra esta cidade, Senhor. Nós nos levantamos como instrumentos de Deus, Pai, para proclamar a paz nessa cidade, a bondade e o amor de Deus. Deus eterno, em nome de Jesus, Pai, nós levantamos a nossa voz, levantamos a nossa súplica, Senhor.
1: Bendito Pai das luzes, sim, Deus, Senhor, do céu, aonde tiver alguém doente, aonde tiver alguém precisando de uma libertação, de uma vitória, Candorebi, de Comenerevurgi, Achandarabia, aonde tiver alguém com processo, aonde tiver alguém precisando de um milagre, de uma provisão, Tu és o Deus de Eliseu, Tu é o Deus que multiplica azeite, Tu é o Deus que transforma água em vinho, Tu é o Deus que depois de 4 dias ressuscitou Lázaro. Ó Deus, visita cada casa, esse filho que está nas drogas, essa filha, esse marido, essa esposa, essa casa que está debaixo de decreto de morte. A Tua palavra diz que Tu és a ressurreição e a vida. Ó Deus, na autoridade da Tua palavra, nós levantamos a nossa voz para declarar no nome de Jesus que contra esta casa não vale encantamento, todo encantamento, toda perturbação, essa pessoa que não dorme, que está em depressão, essa ansiedade, debaixo de remédio, de taxa preta, liberta agora pelo poder da Tua palavra. Aonde tiver alguém sentenciado de morte, que estiver no hospital, vivendo eutanásia, desenganado dos médicos, aonde tiver alguém debaixo de uma mira, de uma arma, pelo poder do nome de Jesus, quebra o arco, corta a lança, queima os carros no fogo. Ó Deus, a Tua palavra diz que 1000 cairá ao meu lado, 10000 à minha direita, mas eu não serei atingido. Em nome de Jesus, que a tua casa, a tua família, os teus negócios não serás atingido. Essa moça, Senhor, esse rapaz, esse senhor que fez esse concurso público, seja lá em qual área que for, ó Deus, bate o martelo, julga essa causa, julga essa sentença, muda esse decreto. Nós declaramos como igreja do Senhor, o pastor Jeremias que está ali no hospital, Senhor, na Flórida, visita ele, cura, toca nos ossos, no organismo, nos tendões, nas células, nas medula, do alto da cabeça às plantas dos pés. Nós declaramos agora em nome de Jesus que nenhum mal te sucederá, nem praga alguma vai chegar à tua tenda. Tem um sono reparador, que o Senhor te abençoe em nome de Jesus. A oração da fé salvará o doente. Amém.
0: Assim nós agradecemos a Deus. Nossa palavra de gratidão a você que tem acompanhado a nossa programação. Agora nós estamos aqui nesta segunda-feira. Amanhã é terça, nós retornaremos, permitindo o nosso Deus, nossa palavra de gratidão a todos vocês. Desejando a vocês uma noite abençoada. Me deitei, dormi, acordei, porque o Senhor me sustentou. Pastor Márcio, obrigado pela sua presença.
1: Deus te abençoe. Pastor João, se o senhor, com a permissão do senhor, gostaria de divulgar meu Instagram aqui também, okay, né? É, você que está aí, sempre eu estou fazendo as lives, sempre abençoando vidas. É, anota aí, me segue aí na rede social.

Deus abençoe a todos. Uma ótima noite, muita paz, o amor de Deus ao seu coração. Amanhã eu volto às 22 horas, porque foi Jesus que mandou pregar.

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Boa noite, meu amigo, minha amiga. Que bom ter você pertinho de mim neste instante. Eu sou Jorge Ventura e este é o Songs by Night, o nosso refúgio de paz e carinho que começa agora para embalar a sua alma. Que alegria poder compartilhar este momento especial com você. Em meio à correria do dia a dia, às vezes tudo que a gente precisa é um cantinho para respirar, para se reconectar com o que realmente importa, não é verdade? E é exatamente isso que a gente busca construir por aqui, juntas. O Songs by Night é mais do que um programa. É um abraço em forma de melodia, um convite à serenidade, um espaço onde a gente celebra a vida, o amor, a fé que nos move.

ser acolhida. Deixe a música ser o bálsamo, a inspiração. Permita que cada nota te leve a um lugar de tranquilidade, de otimismo.

preparei uma canção que fala sobre presença. Sobre a certeza de que estaremos aqui um para o outro, em qualquer circunstância. Uma melodia que é um verdadeiro compromisso com o coração. Prepare-se para se emocionar com Gary.

noite, meu querido ouvinte. Que bom ter você aqui conosco em mais um momento de conexão e tranquilidade no Songs by Night. Sou Jorge Ventura e é sempre uma alegria compartilhar essa jornada de afeto, de histórias, de fé com cada um que nos sintoniza, tornando esta primeira parte do programa ainda mais especial. Em meio à melodia suave que nos embala, quero convidar você a um instante de

se detém no caminho dos pecadores, nem se assenta na roda dos escarnecedores. Antes tem o seu prazer na lei do Senhor, e na sua lei medita de dia e de noite. Pois será como a árvore plantada junto a ribeiros de águas, a qual dá o seu fruto na estação própria, e cujas folhas não caem, e tudo quanto fizer prosperará. Não são assim os ímpios, mas são como a moinha que o vento espalha. Por isso os ímpios não subsistirão no juízo, nem os pecadores na congregação dos justos. Porque o Senhor conhece o caminho dos justos, porém o caminho dos ímpios perecerá. Que a serenidade dessas palavras permaneça com você, inspirando cada passo e cada pensamento. Que a fé nos guie e a esperança nos renove. E é com essa sensação de paz que seguimos em frente, com mais uma canção feita para abraçar a sua alma, aqui no Songs by Night. Venha comigo, a música te espera.

noite, meu amigo, minha amiga. Que bom ter sua companhia aqui no Songs by Night, neste nosso refúgio de paz, de afeto, de boas melodias. A vida, não é mesmo? É feita de momentos. E cada um deles carrega uma beleza única, um aprendizado que nos molda, nos faz crescer. Às vezes, a gente só precisa de uma pausa, um respiro, para enxergar essa beleza que insiste em se mostrar, mesmo quando o coração está um pouco apertado. Lembre-se, você nunca está sozinho. Suas histórias, seus sentimentos são valorizados aqui. Esta nossa primeira parte do programa foi um carinho, um convite para o otimismo, para a celebração da vida em cada compasso, em cada palavra. É um privilégio compartilhar esses instantes com você, construindo essa ponte de emoções, de esperança, através da música que abraça a alma. E, por falar em abraço, estamos chegando a um pequeno intervalo, um respiro para que a gente se prepare para a próxima parte dessa jornada noturna. Não demore, pois o Songs by Night volta já já, com mais canções que tocam o coração e recados que nos conectam. Permaneça conosco, a gente se encontra em instantes. Um abraço apertado.

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boa noite, corações apaixonados e almas que buscam um porto seguro. Estamos de volta para esta segunda parte do Songs by Night. E que alegria ter você aqui, pertinho. É sempre um privilégio compartilhar esse momento, onde cada história, cada sentimento encontra um eco na nossa sintonia. A vida, meus amigos, é uma canção cheia de nuances e a gente aprende a dançar conforme a melodia, não é mesmo? Às vezes, a dança é leve e sorridente. Outras vezes, pede um passo mais lento, uma reflexão. Mas em todas elas, o amor, a fé e a esperança são a nossa trilha sonora. E falando em trilha sonora que toca fundo, prepare o coração para o que vem agora. Uma canção que marcou gerações, um clássico eterno que continua a sussurrar segredos e emoções. De 2008, o George Michael, com toda a sua genialidade, nos presenteia com Careless Whisper,

noite, queridos amigos e amigas que me acompanham aqui no Songs by Night. Que bom ter você pertinho de mim nesta segunda parte do nosso

noite, meus queridos amigos da alma. Que bom ter você aqui comigo nessa nossa jornada de afeto pelos Sons by Night. Chegamos ao fim da segunda parte do nosso encontro. E como é bom sentir essa conexão, essa troca de carinho que só a gente entende. Sabe, enquanto a gente se prepara para uma pausa especial a vocês que fazem a noite acontecer. E um muito obrigado pela sua sintonia, por abrir seu coração para nossa melodia. Daqui a pouquinho a gente volta com mais emoção e mais canções para abraçar sua alma. Não saia daí, a gente já volta.

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Boa noite, queridos amigos. Que delícia ter você por aqui, no Songs by Night. Estamos de volta, sim, depois de um breve respiro musical. Prontos para mergulhar ainda mais fundo nessa nossa jornada de afeto e conexão.

Mas antes de tudo isso, que tal deixarmos a música nos levar? Aquela canção que nos faz sonhar, que nos convida a viajar por universos particulares. Sinta a melodia. Deixe-a abraçar sua alma. Vem com a gente.

noite, meus queridos ouvintes do Songs by Night. Que bom ter você aqui, pertinho de mim, nessa nossa jornada de afeto. Na sétima parte do nosso programa, a gente segue navegando pelas emoções que nos movem, pelas histórias que nos tocam a alma. É tão bonito ver como a vida nos presenteia com momentos de pura conexão, né? Às vezes, um olhar, uma palavra, um carinho transformam o nosso dia, a nossa existência. E o amor? Ah, o amor é a melodia mais linda que podemos compor. Ele se manifesta em tantas formas, em tantos gestos, no recado carinhoso de um ouvinte para o outro, na declaração sincera, na amizade que floresce e se torna porto seguro. Aqui no Songs by Night, cada um de vocês é único, especial. E é por isso que cada canção que escolhemos é pensada com tanto carinho. A próxima melodia que chega agora, leve e suave como um abraço, é para você que se permite amar, que se permite sentir, que celebra a vida em cada batida do coração. É para você que busca um refúgio, um acalento. Para todos os corações apaixonados, para aqueles que encontram beleza até nas dores e transformam tudo em poesia. Receba essa canção como um recado direto ao seu coração, um convite para sentir a vida pulsar. Com todo o meu carinho, Jorge Ventura.

noite, meus queridos e queridas que nos acompanham aqui no Songs by Night. Que alegria ter você. Sim, você que me ouve agora fazendo parte dessa nossa jornada, desse nosso refúgio de serenidade. É um privilégio enorme

Eu queria muito saber quem aí está aproveitando cada segundo, cada canção que abraça a alma nessa nossa sétima parte do programa. É pra você que a gente faz tudo isso com todo carinho. Agora, a gente vai para um rápido intervalo comercial, mas é só um fôlego. Fica comigo que o Songs by Night volta já já com mais otimismo, mais amor e a celebração da vida. Não mude de estação, viu?

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Boa noite, minha gente amiga. Estamos de volta e que bom ter você aqui com a gente, abraçando a nossa Songs by Night. Chegamos à nossa oitava parte do programa e o coração aqui do Jorge Ventura tá aquecido com a sua companhia. Sabe, tem um ditado antigo que diz que o que a vida nos tira em um instante, ela nos devolve em felicidade nos momentos certos. E é verdade, viu? As

noite, meus queridos amigos e amigas. Que alegria ter vocês aqui, na nossa oitava parte, nesta jornada de afeto que é o Songs by Night. Sabe, a vida, por vezes, nos apresenta caminhos tortuosos, desafios que parecem gigantes. Mas é justamente nesses momentos que a gente descobre a força que habita em cada um de nós, não é mesmo? A beleza da vida está em cada detalhe, em cada superação, em cada abraço que nos conforta. É importante lembrar que, mesmo nas dores, há um ensinamento, uma chance de crescer, de olhar para dentro e encontrar a sua essência mais pura. O amor, ah, o amor, ele se manifesta de tantas formas, em cada gesto de carinho, em cada palavra de incentivo, em cada melodia que toca a alma. Permita-se sentir, permita-se amar, permita-se viver intensamente, com o coração aberto para o que a vida tem de melhor. E é com essa energia de esperança e carinho que a gente segue em frente. Vem comigo, porque a próxima canção é um bálsamo para o coração. Sintonize essa emoção.

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Boa noite, meu querido, minha querida. Que abraço gostoso a gente se deu nesta oitava parte do nosso Songs by Night, não é mesmo? Meu coração se enche de gratidão por ter você aqui, dividindo cada canção, cada reflexão, cada pedacinho de afeto que a gente carinhosamente prepara. É um privilégio poder sentir essa conexão, essa troca de energia.

Boa noite, meus queridos e queridas que nos acompanham aqui no Songs by Night. Que bom ter você, ouvinte, pertinho de mim nesta nona parte do nosso programa. Nossa jornada de afeto e serenidade. É sempre um privilégio compartilhar este espaço com você. Um espaço onde a gente se permite sentir, se permite sonhar. A vida, meus amigos, às vezes nos desafia, não é mesmo? Traz momentos de incerteza, de cansaço. Mas é em cada um desses instantes que a gente pode encontrar uma força maior, uma luz que nos guia. Os salmos, por exemplo, nos lembram de que nunca estamos sozinhos, que há um cuidado divino que nos envolve, um amor que nos sustenta, mesmo quando o chão parece faltar. É essa fé que nos abraça, que nos lembra da nossa capacidade de superação, da beleza que existe em cada amanhecer, em cada recomeço. É a certeza de que a esperança sempre floresce, mesmo nos jardins mais áridos do coração. Que essa mensagem de otimismo e amor toque a sua alma. E para seguir nessa melodia de esperança, vamos juntos com mais uma canção que chega para abraçar você, para te fazer companhia.

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Boa noite, meus queridos amigos e amigas da alma. Que bom ter você de volta aqui no Songs by Night. Estamos juntos, unidos por esse fio invisível da emoção, nessa que é a décima parte do nosso encontro. É sempre um privilégio poder partilhar esses momentos

sabe? É um oásis de serenidade. Um cantinho pra gente celebrar a vida, o amor e encontrar beleza até nas pequenas pausas. Sinta-se em casa, sinta-se acolhido.

noite, meu amigo, minha amiga. Que bom ter você pertinho, acolhido aqui no nosso Songs by Night. É um prazer, uma honra ter a sua companhia nesta décima parte do nosso programa, onde as histórias se entrelaçam e os corações se abrem. Sabe, em meio a tantos caminhos, a tantas buscas, a gente às vezes se sente um pouco perdido, não é? Mas existe uma paz que transcende, um refúgio que está sempre à nossa espera. Eu gosto de pensar naquele abraço que a gente tanto busca, aquele que nos acalma e nos diz que tudo vai ficar bem. E é exatamente sobre esse refúgio que um salmo tão lindo nos fala. Ele diz assim: aquele que habita no esconderijo do Altíssimo, à sombra do Onipotente descansará. Direi do Senhor: Ele é o meu Deus, o meu refúgio, a minha fortaleza, e nele confiarei. Que palavra poderosa, não é? É uma promessa de que, não importa a tempestade lá fora, sempre teremos um lugar seguro para nossa alma descansar. Uma força que nos sustenta, uma fé que ilumina até as mais profundas dores, nos ajudando a enxergar a beleza e a esperança em cada novo amanhecer. O Songs by Night é um pouquinho desse refúgio para você, um lembrete carinhoso de que você não está só, de que seu coração é único e merece todo o afeto do mundo. E com essa certeza, com essa leveza no peito, vamos seguir viagem. A próxima canção já está prontinha para te envolver, para te abraçar de um jeito muito especial.

noite, meus amigos e amigas da alma. Que bom ter vocês pertinho aqui no Sons by Night. Que delícia de canção acabamos de ouvir, não é mesmo?

amor pela vida. Cada nota, um convite para sentir, para sonhar, para se reconectar. Chegamos agora ao final desta décima parte do nosso programa. Mas calma, não se afastem não. É só um instante para a gente respirar, tomar um fôlego e eu já estou de volta com mais poesia, mais reflexão e, claro, com a sua companhia. Um abraço bem apertado, cheio de carinho e luz para cada um de vocês que nos escuta. Na próxima parte, teremos o nosso quadro Minha História, com relatos que tocam fundo e nos lembram da beleza de ser gente. Não saia daí, a gente volta num piscar de olhos.

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Boa noite, queridos amigos do Songs by Night. Estamos de volta. Que bom ter você aqui comigo, Jorge Ventura, nesta que é a 11ª parte do nosso programa. O Songs by Night é mais que música, sabe? É um abraço apertado, uma melodia que acalma a alma e nos lembra da beleza de sentir, de viver, de amar. A cada história que compartilhamos, a cada recado que chega, a gente se conecta. E é essa conexão que faz a nossa noite ser tão única. E por falar em amor, daqui a pouquinho eu tenho uma história daquelas que aquecem o coração. Uma linda narrativa romântica que preparei especialmente para você. Então, não saia daí, porque a sua companhia é o que faz este nosso encontro tão especial. Fique pertinho, porque agora, para embalar a nossa noite com uma canção que é puro sentimento, vem aí o rei, com a voz que atravessa gerações.

noite, meus queridos amigos, minhas queridas amigas. Que bom ter você aqui com a gente nesta que é a nossa 11ª parte do Sons by Night. É um prazer imenso, uma alegria profunda saber que você escolheu compartilhar esses momentos, esses sentimentos comigo e com a nossa família de corações conectadas. Sabe, eu recebo tantas mensagens lindas e muitas delas falam de recomeços, de esperança, de como a vida, mesmo com seus desafios, sempre nos guarda um motivo para sorrir, para amar, para acreditar. É como se cada um de vocês me contasse um pedacinho da própria alma, e eu sinto um carinho tão grande por essa confiança. É nesse espaço de afeto que a gente se encontra, que a gente se entende sem precisar de muitas palavras, apenas sentindo. A vida é um presente, né? E cada experiência, cada lágrima, cada riso nos molda, nos ensina a valorizar o que realmente importa. O amor, a amizade, a fé, a capacidade de se levantar depois.

noite, meu querido, minha querida. Que bom ter você aqui comigo, nessa nossa jornada de afeto, onde cada melodia é um abraço e cada palavra um carinho para a alma. Songs by Night é esse nosso porto seguro, não é? Um lugar para a gente se reencontrar, sentir e deixar a vida nos tocar de um jeito mais leve, mais bonito. É um privilégio compartilhar esses momentos de otimismo, de amor, de celebração da vida, aqui, pertinho do seu coração. E a gente segue nessa nossa 11ª parte do programa, com essa sintonia que só a gente tem. É sempre uma alegria imensa poder estar com você, ouvindo, acolhendo e trocando essas energias tão boas. Daqui a pouquinho a gente volta com mais histórias, mais poesia, mais música para embalar a sua noite. Mas antes, vamos para um pequeno intervalo, um instante para a gente respirar e já já eu tô de volta. Fica comigo, viu? Não sai daí. Jorge Ventura te espera.

Boa noite, meus queridos amigos da alma. Que bom ter você de volta aqui no Songs by Night, no nosso aconchegante refúgio sonoro. É um prazer inenarrável compartilhar estes momentos, esta jornada de afeto que construímos juntos a cada melodia, a cada história, a cada pensamento que ecoa em nossos corações. Como é bom sentir essa conexão tão profunda, essa intimidade que nos permite abrir o peito e deixar a vida fluir. Chegamos, meus amigas, à nossa 12ª e última parte do programa. Mas a emoção e a beleza continuam a nos abraçar, palavra por palavra, nota por nota. E para embalar este finalzinho de programa com a doçura e a leveza que só a

pode trazer, preparamos algo muito especial. Uma canção que é puro convite ao sentimento. Prepare-se para se deixar levar, porque a próxima melodia promete tocar bem fundo. Fique com a gente, porque agora, em Songs by Night, vamos de Hollywood Session Singers com a envolvente Cruising from Duets.

noite, meus queridos ouvintes do Songs by Night. Que alegria ter vocês comigo nessa nossa viagem de afeto. Já faz um tempo, não é? 4 horas de pura emoção e sintonia. Espero de coração que cada melodia

Ele se manifesta de tantas formas. Lembro de uma história que me contaram, de um casal, desses que a gente vê e pensa, ali tem algo especial. Não era um amor de fogos de artifício, mas de estrelas cadentes, sabe? Começou na simplicidade, num banco de praça, onde ele sempre esperava por ela depois do trabalho. Não havia grandes declarações no início, apenas um olhar que demorava um pouco mais, um sorriso que nascia tímido e que com o tempo virou o sol da manhã. Ela, uma costureira de mãos delicadas, ele, um professor com a voz mansa. A vida deles era feita de pequenos rituais, o café da tarde compartilhado, as mãos dadas no fim do dia, o silêncio confortável que dizia mais que mil palavras. A maior prova de amor, ela me disse um dia, não foi um presente caro ou uma viagem distante. 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

Boa noite, meus queridos ouvintes. Que privilégio ter a sua companhia mais uma vez nesta 12ª parte do nosso Sons by Night. Ah, como é bom ter vocês aqui, dividindo cada história, cada melodia, cada pedacinho de afeto que a gente carinhosamente seleciona. Sabe, é impressionante como a música tem o poder de nos conectar, de nos fazer sentir um abraço, mesmo à distância. E é exatamente isso que buscamos aqui. Um abraço para a alma, um refúgio de carinho e serenidade em meio à agitação da vida. Eu sou o Jorge Ventura e cada momento que passamos juntos é um tesouro, um presente que guardo com muito apreço. Quero agradecer de coração a cada um que nos acompanhou, que abriu seu coração para as nossas palavras e para as canções que tocam tão fundo. Que a paz, a esperança e o amor que compartilhamos neste nosso encontro sigam com você, iluminando seus passos e aquecendo sua alma. Lembre-se sempre de que cada dia é uma nova chance para celebrar a vida, para encontrar a beleza nas pequenas coisas e para amar acima de tudo. Com a certeza de que a gente se encontra muito em breve para mais uma jornada de emoções, poesia e canções que abraçam o coração. Eu sou Jorge Ventura e este foi o Songs by Night. Um beijo carinhoso no coração.

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0: 15, bom dia!
1: Bom dia!
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bater, já verá mais um forró bodó da melhor. Aqui pela minha, pela sua, pela nossa GQFM, a dona do primeiro lugar, viu? Muito bom dia, muito prazer, eu sou o velho Vadalco, o velho mais alegre do rádio brasileiro, nessa sua terça-feira, viu? Já acordando você, ou então já te fazendo companhia pra você que já tá acordado desde cedo, e ligadinho aqui na GQFM, que maravilha! Muito obrigado pelo carinho da sua audiência, muito obrigado por sempre estar conosco. É, nós sem vocês não somos nada, não somos nada. Terça-feira, mais um Forró Bodó. Bom dia, aqui no Forró Bodó tem muita alegria, tem piada, tem música boa. É isso aí, minha gente. Vamos começar nossa terça-feira com muito mais forró.

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0: Já vou roubar da melhor. Estamos aqui todos os dias, a partir das 4 horas da manhã. Nós já tá aqui com muita alegria, com muita música, uma maravilha. E você já mandou aí o seu alô aqui no zap do Forró Bodó da Melhor, hein? Hein?
2: Fala no áudio, não sei ler não.
0: Tem nada a ver, tem nada a ver. Você não sabe ler você ainda, hein? Tá faltando aula aí. Tá, como é que chama? É bulando? Faltando? Não tá indo pra escola, não aprende a ler. Mas você lê, viu gente? Pode mandar aí áudio, pode mandar escrever também, que nós aqui, nós jogamos no ar, viu? Na produção, né? A gente não joga talvez no mesmo dia, né? Porque o tempo é corrido, mas a produção atende com muito carinho. A produção vai separar com muito carinho, vai programar e nós vai estar aqui mandando o seu alô, tá bom? Mas manda aí, só não vai mandar 59 minutos de fala, 59 minutos de áudio, que aí o programa acaba e dá tempo nem eu dizer tchau, viu? Não dá tempo nem eu dizer tchau, viu? Mas manda aí o seu áudio aí curtinho, sua mensagem de texto para o número 998-71-74-45. 998-71-74-45. Esse é o número do zap da produção do Forró Bodó da Melhor.
1: Veio Vandalco.
0: Opa!
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0: E esse dia seja um dos melhores dias da sua vida. Vamos de forró. 4:30. 4:30. Bom dia.
3: Bom dia.

0: mais música e muito mais alegria, só aqui no Forró Bodó da Melhor.
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0: Música, informação, piada e alegria, mas agora chegou a hora da gente ir garantir a papa das crianças, né? Vamos fala mais já, fala mais perto de mim.
2: Ah, babu, não sabe nem falar.
0: Burro é você.
2: Não sabe nem falar essa palavra, velho.
0: Break.
2: Uma palavra tão fácil de falar, esse cara não sabe falar.
0: Você que não sabe. Eu sei, você que fica dando uma de sabido, né? Vamos pro break, vamos garantir a papa das crianças e nós voltamos já.

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5: 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Opa, tamo de volta.
6: O velho mais alegre do Brasil.
5: Tá falando com ele. Olha aqui, ó.
6: Veio
5: com o forró bodó da melhor, e nós vamos aí com muito mais música, muito mais alegria no seu rádio. Obrigado a você que nos ouve, aonde quer que você esteja, pessoal nos ouvindo na roça, na fazenda, no carro, nos comércios, todo mundo ligado aqui na GQFM 89,7, a dona do primeiro lugar. Vamos continuar com muito mais forró aqui na GQFM.

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0: 5:24, 5:24, bom dia!
1: Bom dia!
2: Como é a produção? Tá falando um negócio aqui? Beleza. Então é o seguinte, acabo de receber informações que um táxi acaba de aportar aqui no Canecão, diretamente da Lua, vindo da beira-mar, com a gente no melhor forró do mundo, Geraldo Azevedo!
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0: Muito mais música e muito mais alegria, já aqui no Forró Bodó da Melhor.

0: dias da sua vida, terça-feira, rapaz. E acabou o programa Forró Bodó de hoje. Amanhã nós estamos aqui novamente, viu? Desejo pra vocês uma ótima terça-feira. Uma terça-feira bem positiva, bem produtiva, tá bom? Amanhã estamos de volta. Continue aí na programação da GQFM, na dona do primeiro lugar. Tchau, tchau, gente. Amanhã.
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0: bom dia, bom dia. Está começando de bem com a vida aqui na GQFM, agora 5h31. Uma ótima terça-feira para você. Obrigada sempre pelo carinho. É bom demais ter você aqui na programação da GQFM. Uma ótima terça-feira. Muito obrigada mesmo por esse carinho, por essa atenção. Hoje, 30 de junho de 2026. Exatamente. Hoje, último dia do mês de junho. E juntinhos aqui na GQFM, no De Bem com a Vida, você curte as melhores músicas sertaneja comigo nessa programação. E você pode participar pelo 988461549. Participe, mande sua mensagem e vem comigo. Lembrando que o nosso dia começa sempre muito bem, de bem com a vida. Como é bom a gente ter pensamentos positivos, bons pensamentos, e isso vai nos ajudar durante todo o dia, todo o nosso dia. Que a nossa mente seja renovada, transformada, e que Deus possa estar nos abençoando nessa manhã de terça-feira. E um dia super especial para você é o que eu desejo nesta manhã.
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0: E eu começo com ele, Daniel, cantando Raridade. Você é assim, você é uma raridade.
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0: 6, uma ótima manhã pra você. Um abraço carinhoso, como é bom ter você aqui. E que você tenha a capacidade de enxergar a beleza de cada amanhecer. Porque cada amanhecer é um alimento que nos dá energia pra todo dia. Que Deus te dê sempre esse bom alimento. Que Deus te dê saúde, paz, alegria. E que você possa, com toda certeza, ter a vitória. Em nome de Jesus, um bom dia. Obrigada sempre pelo carinho. Lembrando que seus desafios, eles são superados com determinação, coragem para esse novo dia. Então tenha coragem, não se desespere. 5h37 aqui no De Bem com a Vida. Bom dia, bom dia. Pode mandar mensagem no 98846-1549. Daqui a pouquinho tem sua mensagem. Pode mandar o áudio, pode mandar mensagem e pode pedir sua música. Lembrando que são músicas raiz, viu? As melhores, os clássicos da música sertaneja. É aqui juntinho comigo no De Bem com a Vida.
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0: algum lugar. Bom dia! 5h40, uma manhã maravilhosa pra você. Obrigada pelo carinho. Como é bom acordar cedinho, de bem com a vida. E você, já preparando tudo pra ir pro trabalho? Bom dia! Obrigada sempre por essa audiência maravilhosa. Quem já acordou cedinho? Meu amigo Gordinho do Abacaxi, um abraço. Bom dia, turma no Centro de Abastecimento Vicente Grilo. Tá comigo, tá de bem com a vida. Bom dia! Bom dia, nossa rainha do rádio. Jesus Cida, na Cidade Nova, um beijo. Obrigada sempre pelo carinho. Uma manhã maravilhosa. Marcos, bom dia. Bom dia, toca pra mim. Canarinho Prisioneiro de Chico Rei, Paraná. Toco daqui a pouquinho. Olha quem chegou aqui. Minha querida amiga Irene, de São Paulo. Lá em São Paulo deve estar um frio. Bom dia, meu amor.
1: Oi, Nancy. Bom dia.
0: Bom dia, Irene.
1: Eu liguei o celular, menina, e sintonizei na rádio e ouvi a sua voz.
0: Obrigada.
1: Que bom, né? Que você retornou de novo.
0: Pois é,
1: ao programa.
0: Ontem.
1: Fico muito feliz. E também, se possível, eu gostaria de ouvir aquela música As Andorinhas Voltaram. Um grande abraço para você, tudo de bom. Irene, São Paulo.
0: Ok, Irene, um beijão pra você. Toco sim, um beijo, bom dia. Obrigada sempre pelo carinho. Uma manhã maravilhosa. Eu de bem com a vida retornou ontem, depois de uma temporada. O programa do pastor João Macedo, que é o programa Palavras de Vida, foi para o horário da noite e nós retornamos para o de bem com a vida. Muito obrigada aos ouvintes, aos amigos, às pessoas que participam com a gente. Você pode mandar mensagem no 98846-1549. Manda aquele bom dia pra quem você quiser. Um abraço, bom dia para os meus amigos Isaías e Magnólia. Acordam cedinho, tá ouvindo a GQFM, obrigada. Um abraço, bom dia para Carlito. Carlito tá em Jaguaquara, tá na sintonia, obrigada, Carlito. Bom dia, coração. Manda um alô aí para mim, por favor, para seu Zezinho, para José Santana, para Lene da Plasticouro, Pedro Corredor. Um beijo para Lene da Plasticouro, esteve lá no palco do São João. Pena que não deu pra gente conversar, quando eu desci, ela já tinha saído. Um beijo para minha querida Lene. Na Plasticouro, tá ouvindo a gente no Joaquim Romão. Obrigada, um abraço, tudo de bom. Pra você que está na sintonia, pode mandar mensagem no 98846-1549. Cida do Segredo, um beijo, meu amor. Tudo de bom pra você. Uma ótima manhã. 5h43.
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0: bem com a vida, César Menotti, Fabiano, Caro Coroa. 5h49, bom dia, que ótimo ter a sua companhia aqui na GQFM. Hoje é o dia do caminhoneiro e eu quero parabenizar esse profissional de excelência, profissional autorizado pelo estado para exercer a condução de um veículo pesado. Os caminhoneiros podem ser nacionais ou não, né? Eles são especializados na condução de caminhão fora do país ou no país. Então, meu abraço a todos os caminhoneiros que levam, né, o desenvolvimento, que trazem, que levam, que transportam tudo que nós precisamos de um canto para outro. Parabéns, que Deus continue abençoando, guardando, protegendo, dando sempre livramentos, dando sabedoria, dando experiência, dando cuidados. E para você que está passando na BR-116 e é caminhoneiro, meus parabéns, felicidades no seu dia. Que Deus continue te protegendo nesse dia, em todos os dias da sua vida. Bom dia, bom dia. Agora 5h50 aqui na GQFM, pode mandar mensagem no 98846-1549. Bom dia, Nancy, sou eu, Gessé, eu moro no Sítio Paraíso, mando alô pra todos que curtem essa rádio maravilhosa, especialmente pra você, querida. Obrigada, Gessé, um beijão pra você, um ótimo dia, uma ótima terça-feira, muito obrigada sempre pelo carinho, uma manhã maravilhosa. Cadê seu Osvaldo das bananinhas caramelizadas? Tá sem celular, não mandou não mandar o celular, não mandou a mensagem no celular de Nau. Cadê ele? Um abraço, bom dia pra seu Osvaldo das bananinhas caramelizadas, pra Calute, pra Osvaldinho, pra minha querida Nau, esposa dele. Um abraço, tudo de bom, um bom dia. Irene, meu amor, tá em São Paulo, tá na sintonia. Daqui a pouquinho eu vou tocar a música de Irene, que está curtindo a melhor programação do seu rádio, que é a GQFM. Bom dia, bom dia. 5h31. Não perca a sua hora.
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0: meu bem. Uma manhã maravilhosa pra você, obrigado pelo carinho. Bom dia, sou Maria de Maria Lita e Tiro Sul, estou ouvindo a música. Um abraço, bom dia Maria, um abraço, tudo de bom. Uma manhã maravilhosa pra você, obrigada sempre pelo carinho, por essa audiência maravilhosa. Maria Lita, é isso mesmo? Maria Lita de Tiro Sul, minha conterrânea em Tiro Sul, tá na sintonia do De Bem com a Vida e você pode mandar mensagem no 98846-1549. Participe com a gente no De Bem com a Vida. Um abraço, bom dia para os meus amigos Isaías e Magnólia, tá na sintonia aí no Salão Isaías e Magnólia, no Joaquim Romão, tá ouvindo a gente. Acorda cedinho, Isaías acorda, faz o café e enquanto Magnólia vai, né, tentando, levantando devagarinho para daqui a pouquinho tá na academia. Um abraço, bom dia, 5:56.
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0: Tá aí, Irene, pra você, meu bem, Barreirito, as andorinhas. Uma manhã maravilhosa, uma ótima terça.

0: GQFM, de Bem com a Vida, Eduardo Costa, Amor de Violeiro. 6:01 aqui na GQFM, um abraço, bom dia pra você, obrigada sempre pelo carinho, por essa audiência maravilhosa. Vou a Manuel Vitorino, porque meu amigo querido Val Rocha tá aqui juntinho. Bom dia, Val.
1: Bom dia, Nancy, minha líder de audiência. Oh, glória a Deus, você está de volta nesse horário maravilhoso.
0: Obrigada.
1: Para alegrar as manhãs da gente. Aproveitar e mandar um bom dia aí para Paulão lá em Oriente Novo, Djalma Teixeira lá em São Paulo.
0: Tá ouvindo.
1: Carlito lá em Jaguaquara. Bom dia. Que todos nós tenhamos um dia abençoado por Deus. Nancy, seja bem-vinda a este horário que é maravilhoso. Minha fonte de inspiração aqui, Manuel Vitorino.
0: Oh, meu bem, um abraço pra você, meu querido Val Rocha, Manuel Vitorino. Meu locutor, Manuel Vitorino, é ele. Um abraço, bom dia. Muito obrigada sempre pelo carinho, por essa audiência maravilhosa. Minha querida Rita Camargo, um beijo, minha loirona linda, maravilhosa, do Sereste, a coordenadora do Sereste. Tá sempre na sintonia da melhor programação do seu rádio, que é a GQFM, e o de Bem com a Vida. 2 minutos, 6:02, pá, pulou, 6:03, bom dia, Nancy, bom dia, Ed Amorim, um abraço, bom dia, muito obrigada pelo carinho nessa manhã maravilhosa. Hoje é terça-feira, último dia do mês de junho já foi, o São João passou e a gente juntinhos aqui na GQFM. Eu vou tocar, ele pediu Zezé de Camargo e Luciano, vou tocar pra você, tá bom? Edvan, um abraço, Edvan, um abraço, bom dia, obrigada sempre pela audiência, uma manhã maravilhosa. Vem comigo, porque até às 6:30 tem de Bem com a Vida. E lembrando que eu tenho 3 músicas do Amado Batista daqui a pouquinho pra você. 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

0: GQFM, de bem com a vida, até às 6h30 tem as melhores músicas sertanejas para você. Aqui você escuta os clássicos do sertanejo juntinho comigo de segunda a sexta, das 5h30 até às 6h30 da manhã. Daqui a pouquinho, às 6h30, tem para você o programa Jornal da Manhã com o Souza Andrade. Eu estou junto com ele, Del Santos, aqui na GQFM. Um abraço, bom dia, quem me pediu a música de Zezé de Camargo foi quem? Foi Edvan. Um abraço, Edvan, bom dia pra você, obrigado pelo carinho de sempre nessa manhã maravilhosa. Bom dia.
1: Bom dia, nosso dia.
0: Bom
1: aqui
0: dia.
1: É Adenilson, da cidade de Poções, da fazenda Diamante Negro. Onde era falar meu nome, eu me esqueci.
0: Pois é.
1: Eu tô falando pra você que essa rádio merecia e merece e dá tudo certo com você pelas manhãs.
0: Obrigada,
1: nossa,
0: meu bem.
1: Que é um abençoado dia e uma Bahia cheia de saúde e alegria.
0: Obrigada, Divão. Um abração, tudo de bom. Muito obrigada sempre pelo carinho nessa manhã maravilhosa de terça-feira. Obrigada. Pode mandar sua mensagem no 988-846-1549 6 e 6
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0: 6h10 aqui na GQFM. Um beijo pra minha querida amiga Rita Camargo, maravilhosa, tudo de boa, turma do Sereste tá nos ouvindo. Rita acorda cedinho, vai pra academia, ativa, um beijo, tudo de bom. Falar em academia, mandar um beijo pros meus personagens, Bob e Vanessa, um beijo, tudo de bom. Bob já tá na academia cedo, né, Bob? Um beijo, tudo de bom. Um beijo pra Vanessa também, um abraço, tudo de bom. Muito obrigada pelo carinho, por essa audiência maravilhosa, a audiência da GQFM. Uma manhã maravilhosa. Um abraço, bom dia. Ó, o pessoal tá perguntando, Nancy, o programa do Pastor João acabou? Não. Olha, Cláudia, o programa do Pastor João foi pro horário da noite, às 10 da noite, viu? É de segunda a sexta, às 10 da noite, o programa do Pastor João Macedo, Palavras de Vida. E pela manhã, ficou de volta o De Bem com a Vida. Beijão pra vocês, obrigado pelo carinho. Uma manhã maravilhosa, pode mandar mensagem no 98846-1549, os amigos na sintonia, nas cidades vizinhas, muito obrigada. Você pela internet, valeu. É bom ter você aqui.
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0: Essa é boa. Essa música é

0: você. Um abraço, bom dia, obrigado pelo carinho. E você já sabe, agora 6:14.
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0: Muito bem, agora juntinho comigo são 3 do Amado Batista para você curtir junto comigo aqui na programação da GQFM. E você pode escolher. Ó, hoje eu já tenho aqui separado, mas se você mandar mensagem, eu vou colocar a música que você pedir, tá bom? São 3 músicas do Amado Batista pra gente curtir juntinhos aqui na GQFM. 6:15, vem, amado.
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0: Essa é boa. Amado Batista, separação, participação da Kevin.

0: 9, que ótimo ter você aqui com a gente, coladinha de bem com a vida. Um abraço, bom dia, Lovinho, obrigada pelo carinho. Um abraço, bom dia aos amigos que acordam cedinho, tá comigo. Bom dia, bom dia.
1: Bom dia, bom dia, Nancy
0: bom
1: Dias.
0: Dia.
1: Que maravilha, você de volta nesse horário.
0: Ai, que
1: e
0: bom.
1: E acordar desse jeito com o Amado Batista cantando é muito maravilhoso.
0: GQFM,
1: a dona do primeiro lugar. Um abraço.
0: Um abraço, Carioca. Obrigada pelo carinho de sempre nessas manhãs aqui da GQFM. Bom dia, bom dia.
2: Bom dia, Nancy.
0: Bom dia.
2: Aqui é o Neide. Como é que tá?
0: Tudo bem,
2: Deus
0: meu
2: abençoa.
0: Bem. Obrigada.
2: Boa terça-feira. Bom dia. Um bom abraço.
0: Obrigada.
2: Que Deus continue abençoando.
0: Amém. Você também. Um abraço. Bom dia. Vai mandando mensagem no 98846-1549. 6h20, daqui a pouquinho tem Souza Andrade e o Jornal da Manhã. Enquanto isso.
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0: Essa é boa demais. Meu querido Zé Hipólito, um abraço, bom dia. Pra você que está curtindo de bem com a vida,

de bem com a vida de hoje, com as três músicas do Amado Batista. A última é essa, Chance. Um abraço pra você, um bom dia. Um dia maravilhoso, tá chegando Souza Andrade e Del Santos. Eu estou junto com eles no Jornal da Manhã. Muita, muita notícia pra você. Até amanhã, no de bem com a

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4: Em Apocalipse capítulo 21, verso 1. E vi um novo céu e uma nova terra, porque já o primeiro céu e a primeira terra passaram e o mar já não existe. Você sabia que essa ilusão que algumas pessoas têm e essa fala de que a gente vai morar no céu, na verdade, é falsa? Nós não vamos morar no céu, nós não vamos viver eternamente no céu. O que a Bíblia diz é que ao final de tudo, Deus vai fazer um novo céu e uma nova terra. E nós vamos reconquistar o paraíso perdido. Essa, na verdade, esse é o ensinamento que a Bíblia Sagrada traz. Nós iremos viver para sempre no paraíso. Todo aquele que for realmente salvo por Jesus Cristo, esse será considerado salvo para viver a eternidade no paraíso criado por Deus, onde não haverá mais pecado, não haverá mais dor, não haverá mais nada. Vai ser só alegria. Então, firme com Jesus, firme rumo à eternidade.
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1: Em Jequié, 6:30, bom dia.
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1: E atenção, Ministério Público recomenda auditoria na sétima Ciretran. Medida decorre de investigações em andamento em um inquérito civil. Órgão pede providências urgentes. Empresários vão se reunir com o pré-candidato a governador ACM Neto logo mais às 16h na sede da Associação Comercial. Encontro é para debater demandas importantes do município. Prefeitura viabilizou mais de 10,5 milhões de reais em recursos e consegue realizar o São João com menor investimento municipal. Carga com 700 ampolas de Monjaro é apreendida em ônibus na BR-116 do município de Vitória da Conquista. Termina nesta terça-feira prazo para o alistamento militar. Agora os destaques do noticiário policial. Del Santos, bom dia para você.
3: Bom dia, professor Souza Andrade, os ouvintes do Jornal da Manhã. Homem é conduzido à delegacia por tentativa de homicídio. Polícia Militar faz mega operação em Maracás depois de homicídio de jovem. Condução à delegacia também por estar armado. Você já sabe. Eu conto tudo, não escondo nada, daqui a pouco no Jornal da Manhã com o professor Souza Andrade.
1: E assim, Del, vamos juntos até às 8h com o nosso Jornal da Manhã. Fique com a gente. Olá, Nancy Dias, boa terça-feira para você.
4: 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Agora 6:32, vamos ao comentário do dia.
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1: Está marcada para logo mais às 16h uma importante reunião promovida pela Associação Comercial, Industrial e Serviços de Jequié com pré-candidato ao governo da Bahia, ACM Neto, e com o pré-candidato a vice-governador Zé Cocá, para a qual os empresários da cidade dos mais diversos segmentos estão sendo convidados a participar. Esse encontro vai muito além de uma reunião protocolar de pré-candidatura. Nós temos a visão de que se trata de um encontro de compromisso no momento em que o empresariado de Jequié apresenta ao pré-candidato ao governo do estado uma pauta com seus anseios, com as suas necessidades. Trata-se, portanto, de uma oportunidade importante para que o setor produtivo coloque sobre a mesa as demandas que há anos fazem parte da pauta do desenvolvimento de Jequié. E encontro semelhante já aconteceu com o governador Jerônimo. A rigor, essa mesma pauta foi entregue ao governador Jerônimo Rodrigues, hoje também nessa condição de pré-candidato a governador do estado da Bahia. Pautas caras, importantíssimas para o desenvolvimento regional, que aqui não se trata de projetos que beneficiam apenas a cidade de Jequié, mas os municípios da nossa região também. E o empresariado jiquiense sempre muito atento, porque o empresário, ele sabe do potencial que Jequié tem, mas tem sentido na pele os problemas burocráticos que acabam emperrando o desenvolvimento de alguns projetos que poderia colocar Jequié, em um outro patamar. É um momento importante de procurar saber do pré-candidato, a sua linha de pensamento com relação ao futuro de Jequié, como os pré-candidatos ao governo enxergam o fortalecimento da economia da nossa cidade, quais compromissos assumem com a implantação de novos investimentos, o que pensam sobre a ampliação da infraestrutura logística, por exemplo, o que pensam sobre a atração de indústrias para o nosso município com enorme capacidade de gerar renda e oportunidades de trabalho, fortalecimento do comércio, a valorização do distrito industrial de Jequié, que já está com seu espaço defasado, e Jequié tem na pauta a urgente necessidade de um novo espaço para o seu, para um novo distrito industrial. Está na pauta de reivindicações a construção de um novo aeroporto, um aeroporto regional que venha atender não somente o Médio Rio das Contas, mas também o Vale do Jequiriçá, além de outras reivindicações históricas da cidade de Jequié. Como é do conhecimento, Jequié exerce influência sobre dezenas de municípios aqui em toda a nossa região, e por isso mesmo, discutir o desenvolvimento econômico do município significa também pensar no crescimento de toda a nossa região. É natural que os empresários aproveitem esse espaço para apresentar suas prioridades e cobrar posicionamentos claros daqueles que pretendem comandar os destinos da Bahia. Esse é um ponto alto deste encontro de logo mais às 16h. Apresentar ao pré-candidato as demandas de Jequié, seus pleitos, seus anseios, e cobrar um posicionamento claro. A iniciativa da Associação Comercial fortalece o debate democrático, é de suma importância. Tenho para mim que demonstra, mais uma vez, maturidade institucional, porque as instituições precisam agir cada vez mais com altivez, e assim tem sido, não somente por parte da CIG, mas por outras entidades também. O setor empresarial não deve limitar-se a acompanhar o processo eleitoral como espectador, é bom que se frise isso. Pelo contrário, deve sim participar ativamente da construção das propostas, apresentar suas demandas, exigir compromissos públicos, afinal, governos passam. Mas os desafios e as necessidades de Jequié permanecem, como a gente tem acompanhado aí. Então, o que se espera é de um encontro marcado por um diálogo franco, aberto, produtivo e comprometido com resultados concretos. Quem aspira a governar a Bahia precisa demonstrar desde já que conhece a realidade da cidade e está disposto a transformar antigas reivindicações em ações efetivas. Jequié não tem dado sorte com os últimos governos com relação a isso. Muitas promessas sendo levadas ao vento. E isso tem atrapalhado demais a vida dessa cidade, que já deveria estar em outro patamar se suas reivindicações e suas pautas tivessem sido atendidas. Essas mesmas solicitações foram apresentadas ao governador Jerônimo em recente reunião, aliás, já tem vários meses. Hoje Jerônimo é pré-candidato ao governo do estado também. Então, novo distrito industrial, aeroporto, avenidas como novos vetores de desenvolvimento, projeto de irrigação com aproveitamento do potencial hídrico do Lago da Barragem da Pedra, tudo isso já foi apresentado ao governador, mas até o momento não deu a devida atenção aos pleitos apresentados pelo município de Jequié através de seus organismos organizados. Então, é um encontro importante. A Semineto, na verdade, tem duas agendas aqui. Tem essa agenda de compromisso, conforme eu defino assim, às 16h na sede da CIG, na rua Jerônimo Sodré, na rua Félix Gaspar, e depois tem um encontro político, já às 18h, assim na Jerônimo Sodré, mais precisamente no Jequié Tênis Clube. Aí já é uma atividade de escuta que os pré-candidatos fazem, de visitarem as cidades polos regionais, onde se discute projetos, programas possíveis de serem viabilizados ao longo dos próximos anos, não necessariamente ao longo de 4 anos, mas projetos de governo que possam contemplar essas regiões por várias décadas. Também um encontro importante que tem acontecido na Bahia inteira. Portanto, essa é a informação, e esse nosso comentário é justamente isso. dá um passo adiante a Associação Comercial no momento em que busca apresentar aos pré-candidatos ao governo da Bahia sua pauta com importantes reivindicações. Tudo que está sendo pontuado aqui, eu afirmo que faz parte da prioridade das prioridades. Esse projeto de irrigação para o aproveitamento hídrico do potencial do Lago da Barragem da Pedra poderá ser um divisor de águas para o desenvolvimento de Jequié no que se diz respeito à produção, no que se diz respeito à geração de oportunidades de trabalho. Mas infelizmente esse projeto está adormecido, foi engavetado pelo governo da Bahia, foi engavetado um projeto grandioso desse que beneficiaria a região inteira. Apenas para citar um exemplo, porque já falamos aqui, enfatizamos a importância de um novo centro industrial, a importância de se ter um aeroporto regional com voos regulares, recolocando o Jequié nessa, religando ao Brasil inteiro, né? Porque daqui para Salvador você encurtaria o tempo de viagem, muitos empresários se sentiriam entusiasmados, motivados a frequentarem a nossa cidade, o que infelizmente não acontece por conta também das condições precaríssimas das nossas estradas. A nossa malha rodoviária é simplesmente vergonhosa, o governo não dá atenção, deixou as nossas estradas acabarem. E aí fica os municípios, de certa forma, isolados ou semi-isolados, porque não tem tomado conta nem dado conta das suas atribuições. Porque os nossos governantes, eles são eleitos para tomar conta e para dar conta de suas atribuições. A partir do momento que isso não acontece, gera uma frustração muito grande. Então, quando você busca de um pré-candidato assumir compromissos, você terá em mãos um documento para mais tarde apresentar à sociedade e dizer: nós cobramos, eles se comprometeram, se não fizeram é porque não deram a devida atenção ao seu povo.
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4: Às 6h42, vamos manter um contato com Del Santos, que traz as notícias policiais. As primeiras desta manhã de terça-feira. Bom dia, Del.
3: Bom dia, Nancy Dias. Bom dia aos ouvintes do Jornal da Manhã. Trago sim as informações do plantão policial. A Polícia Militar informa de que na cidade de Maracás, a Polícia Militar fez uma operação visando elucidar o crime de homicídio que aconteceu no último final de semana, onde vitimou aí uma jovem que era natural aqui de Jequié. A Polícia Militar informa de que diligências foram feitas e pessoas foram conduzidas até a delegacia, armamento e também drogas. A Polícia Militar informa de que diligências ainda estão sendo feitas e a qualquer momento teremos outras informações. A informação passada pela polícia é de que uma força de segurança, a força de operação foi desencadeada nesse sentido. Tráfico de drogas e foi conduzido duas pessoas para a delegacia. E isso aconteceu, segundo informações ali em Jaguaquara. A Polícia Militar conduziu até a delegacia duas pessoas por motivos de tráfico de drogas. Com eles, além da droga, foi encontrado o armamento. Ele foi conduzido e apresentado na delegacia. Segundo informações, ainda tinha com ele dinheiro, que tudo isso foi apresentado como provas. Polícia age rápido e duas pessoas foram parar na delegacia por tentativa de homicídio. Segundo informações, no troncamento de Jaguaquara, uma briga, a Polícia Militar conduziu até a delegacia e, segundo informações, um dos envolvidos estava à posse de um facão e iria tentar contra a vida dessas pessoas. A Polícia Militar o conduziu até a delegacia, ele foi apresentado, ficando lá à disposição da justiça. Homem armado foi conduzido à delegacia em Ubatã. Uma operação da Polícia Militar em Ubatã conduziu até a delegacia um homem de 24 anos. Esse jovem estava armado e, segundo informações, ele iria acertar umas contas com um dessabor dele. A Polícia Militar foi até o local, conseguiu encontrá-lo, ele foi conduzido e apresentado na delegacia. Daqui a pouco eu volto trazendo outras informações. Voltamos com você, professor Souza Andrade, o Jornal da Manhã.
1: Del Santos, direto e ao vivo, nos deixando por dentro dos principais acontecimentos desta manhã de terça-feira. Mais uma manhã fria do inverno jiquiense. Quando dá no pino das 5 horas da manhã, misericórdia do céu. Peça para não precisar levantar. Peça para não precisar pinotar da cama, porque tá geladinho. Quem acorda mais tarde já tá pegando aí uma temperatura já melhorzinha.
4: Exato.
1: E tal. Mas nessa faixa das 4 às 5 horas da manhã. Agora imagina o horário de verão no inverno, hein? Não tem condição.
4: Né? Souza, é. Não tem.
1: Mas nem tem razão de ser também, que o nome é horário de verão, né? Tem que ser no verão, né? Mas se tivesse de encurtar nesse tempo.
4: Aí, nós, sua amiga aqui,
1: a gente já tá lascado, todos nós, se acorda cedo, tá? Todo mundo
4: 4:30, quando eu levanto, um frio mesmo. É. Mas, é assim, quando, como você mesmo disse, mais tarde a temperatura começa a aumentar e aí as coisas vão melhorando.
1: Sabe o que é ruim de tudo isso? Como é que começa a se acostumar e vem o bafo.
4: É.
1: Vem um calorão de jiqué, o mormaço, que não deve demorar de chegar, né?
4: Não, é rápido.
1: Oh, daqui a pouco.
4: Daqui a pouco
1: tá aqui.
4: Já começa.
1: Quentaço, quentaço. Com que horas são?
4: Agora 6:46.
1: Acorda, Arimoura. 6:40. Já tá de pé?
4: Já, Maria Costa.
1: Que necessidade tem, Arimoura, em que hora
4: mas
1: dessa?
4: Ele não consegue.
1: Arimoura, vai deitar, Arimoura.
4: Não,
1: pega
4: ele
1: um cobertor, Arimoura, igual.
4: Não consegue ficar arrastando o chinelo pra lá e pra cá.
1: E acordando quem tá dormindo.
4: É.
1: Ó, pensa
4: em
1: uma
4: coisa. E não sabe fazer café. E
1: não sabe, não?
4: Não sabe fazer café.
1: Arimoura, você não está sozinho no mundo.
4: Olha.
1: Também não sei. Nunca me interessei também, porque não tomo.
4: É isso que eu ia dizer, você também não toma café.
1: Mas devia ser solidário com quem faz, né?
4: Exato. Ele já aqui, ó. Ele disse, ó, já tá acordado há muito tempo.
1: Eita, freguesia.
4: Acorda cedo.
1: Muito bem.
4: Ari Machado de Moura.
1: Lucas também acorda cedo.
4: Lucas
1: acorda cedo pra soltar pipoca, porque pipoca fica fazendo barulho dentro de casa, tem que acordar pra abrir a porta.
4: E Ari disse que acordou 5 horas da manhã e já tava escutando de bem com a vida. Um beijo, Ari, bom dia.
1: Valeu, Ari Moura. E aí, o que é que você tem pra contar?
4: Ô, Souza Andrade, você, ontem o jogo do Brasil foi assim, né? Pra todo mundo, né? Aí cada hora que acontecia aqueles lances, que eu não sei explicar, mas aqueles lances, aí eu...
1: Pra quem não entende, deve ser pior ainda, né? E quem manda futebol ainda tem uma coisa.
4: Mas fica assim, foi o quê?
1: Foi contra quem? Foi quem?
4: Aconteceu o quê?
1: E só aí, conhece Vini Júnior, não conhece mais ninguém.
4: E os outros ficam tentando explicar e não dá certo, atrapalha o jogo, então eu fico quieta, né? Nem pergunto nada.
1: Ou a humanidade agradece.
4: Não pergunto não. Eu não pergunto nada, eu não faço suspiro, nada. Mas o que chamou mesmo a atenção foi um influenciador digital lá do Japão, um japonês. Ele viralizou nas redes sociais porque quando o Brasil fez um gol de virada nos acréscimos, o bichinho deu um grito. Fez uma careta, o bichinho entrou no pânico do desespero.
1: Meu.
4: E aí viralizou, né?
1: E hoje tudo é filmado, né?
4: Hoje tudo é filmado, né? Então, torcedores brasileiros se aproximaram do jovem pra brincar e pra tentar consolar. No vídeo que circula nas redes sociais, os brasileiros apareceram ao redor desse streamer, que ele é um, né? Com um clima de brincadeira, e chegaram a colocar uma bandeira do Brasil sobre ele. Antes de gritar, o japonês entregou o celular pra outro torcedor. O registro mostrou a frustração dele, que mesmo desolado, interagiu com as pessoas ao seu redor na arquibancada. Tava, olha, o grito dele foi um grito mesmo de mais do que sofrência. Foi um grito, assim, aterrorizante. Ele ficou desesperado. Ele tem apenas 18 anos e acumula milhões de seguidores nas redes sociais. Ele é identificado como Gamex06. O jovem tem 250 mil seguidores no Instagram e mais de 1 milhão inscritos no YouTube. Ele é criador de conteúdos que é conhecido no Japão como Vlogs e Desafios Rápidos. Enfim, eu sei que o que deu que falar foi o grito do japa, que não resistiu. E a internet não perdoa, Souza. Ontem as brincadeiras eram de todo jeito. É brasileiro tomando sushi do japonês e o japonês chorando. Olha, tem de tudo.
1: Muito bem.
4: Então se prepare para as brincadeiras, viu?
1: Copa do Mundo cheia de surpresas. Não foi o caso ontem do Brasil. Nenhuma surpresa eliminar a a seleção japonesa, mas tivemos ontem a Holanda à noite, já bem tarde à noite, sendo eliminada pela seleção dos Marrocos. Marrocos que enfrentou o Brasil na primeira fase. Marrocos nos pênaltis eliminou a Holanda, e quem também foi eliminada foi a fortíssima Alemanha. Fortíssima porque é um time que tem uma tradição, tem uma camisa muito forte, 4 vezes campeã do mundo, também foi eliminada da Copa do Mundo. E agora todo mundo preocupado com essas seleções grandes, né? Como é que vai ser a situação da França, como é que vai ser a situação da Argentina, porque esses times tradicionais não estão avançando, como aconteceu ontem, por exemplo, com a seleção alemã.
4: Que já não é mais o terror, né? Porque no passado foi 7-0, não é isso?
1: Depois daquilo ali foi um azar pra Alemanha, nunca mais se aprumou. Vai brincar com praga de brasileiro, vai. Daqui a pouco de volta, e atenção, daqui a pouco na sequência aqui do nosso Jornal da Manhã, uma informação que nós tivemos acesso: Ministério Público do Estado da Bahia recomenda auditoria na 7ª Siretran. 7ª Siretran tem sede na cidade de Jequié. Daqui a pouco eu te abordo esse assunto.
4: Ok, Souza Andrade, agora 6h50.
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2: Ok, Nancy Dias, preste atenção na notícia que eu trago agora, que tem origem no site Achei Sudoeste. Uma investigação do Ministério Público do Estado da Bahia aponta para possíveis irregularidades na estrutura de funcionamento da 7ª Siretran, com sede em Jequié. O órgão recomenda a realização de uma auditoria administrativa, além da adoção de medidas urgentes para sanar os conflitos de interesses envolvendo vínculos familiares entre servidores, despachante e empresa credenciada pelo DETRAN, Departamento Estadual de Trânsito. Segundo o site Achei Sudoeste, diante das constatações, a 4ª Promotoria de Justiça de Jequié recomendou

0: a Diretoria Geral do Detran do Estado da Bahia a regularização da situação, o rompimento dos vínculos considerados incompatíveis com a legislação e a instauração de procedimento administrativo para apuração de responsabilidades. A medida, segundo o site, decorre de investigações em andamento em um inquérito civil que apura o desrespeito aos princípios constitucionais da moralidade e da impessoalidade na administração pública. De acordo com o documento assinado pelo promotor de justiça Arthur José Santos Rios na sexta-feira, dia 26, e recebido pelo site Achei Sudoeste, foi constatada a atuação de uma coordenadora 2 da unidade local, enquanto o pai dela exerce atividade de despachante na mesma circunscrição. Além do vínculo direto entre pai e filha, a promotoria identificou que o irmão da servidora trabalha em uma empresa credenciada de estamparia de placas na cidade e que a tia do despachante integra o quadro societário dessa mesma empresa. Os nomes dessas pessoas todas não foram revelados. O órgão destaca que as portarias vigentes do Detran proíbem expressamente o credenciamento de despachantes ou a contratação de funcionários para estampadoras de placas que possuam um grau de parentesco de até terceiro grau com servidores que atuam diretamente no órgão na mesma localidade. E no texto enfatizado aqui pelo site Achei Sudoeste, o Ministério Público reforça que a configuração de conflito de interesses independe de comprovação de lesão financeira aos cofres públicos ou de vantagens obtidas pelos envolvidos. O fato de ter esse grau parentesco por si só já representa uma irregularidade. Diante, portanto, das inconformidades, o Ministério Público do Estado da Bahia estipulou um prazo de 30 dias para que o Detran regularize a situação na 7ª Seretran Jequié, faça cessar os vínculos considerados incompatíveis com a legislação e determinou também a instauração de um procedimento administrativo para apurar as devidas responsabilidades, garantindo o direito à ampla defesa dos citados. A direção do Detran da Bahia terá ainda 15 dias após a notificação para informar a Promotoria de Justiça sobre o acatamento das medidas, acompanhado da comprovação documental. Portanto, esta é a notícia. Ministério Público da Bahia recomenda auditoria no âmbito da 7ª Seretran diante de todos esses fatos que o site Achei Sudoeste relatou e nós estamos tornando público aqui em Jequié. De novo a Seretran na boca da bigorna, de novo alvo de auditoria. Dizem que tem mais coisa por aí. 7:03 agora, 7:03. Praça da Bandeira continua interditada para passagem de veículos, ainda na sequência do trabalho de desmontagem de toda a estrutura de palco e camarote. E ainda falta muita coisa para ser retirada. Agora, tem muita gente reclamando que a prefeitura não retirou ainda as banderolas. As banderolas, não faz sentido permanecer. Porque aquela história, só depois do dia 6 é quando é do Terno Reis, é a decoração natalina, do São João terminou, tira. Os caminhões estão passando, estão destruindo, está representando um prejuízo, já era para ter retirado sim essas banderolas na cidade de Jequié. Então, Jequié não tem São Pedro, não justifica essas banderolas estarem aí ainda na cidade. 7:04 agora, o prazo para os jovens que completam 18 anos em 2026 fazer o alistamento termina hoje, viu? Estou falando do alistamento militar. O procedimento é obrigatório para os brasileiros do sexo masculino e voluntário para as mulheres que desejarem ingressar nas Forças Armadas, sendo que aqui na Bahia somente o município de Salvador está apto para atender aos anseios das mulheres que desejam ingressar nas Forças Armadas, fazendo aí o alistamento militar. Portanto, hoje é o prazo final para quem completa 18 anos e é importante essas pessoas ficarem atentas porque poderão sofrer consequências lá adiante. A inscrição é gratuita, pode ser feita tanto no site quanto presencialmente na Junta do Serviço Militar. Aqui em Jequié, a junta funciona na rua Dr. Milton Muniz, ao lado ali da CEPLAC, coladinho com a CEPLAC, ao lado da biblioteca. E o endereço no site, o endereço eletrônico, que é fácil de se fazer o alistamento, é www.alistamento.eb.mil.br. O Ministério da Defesa trabalha com a expectativa de que mais de 1 milhão de jovens em todo o país se candidatem este ano. E a ideia é que os números de inscritos de 2025 sejam superados. O serviço militar terá início em 2027 com duração de 1 ano. Portanto, todo jovem do sexo masculino que completa 18 anos ao longo deste ano de 2026 deve se alistar. Para o sexo feminino, o alistamento é voluntário, segue o mesmo prazo final 30 de junho. E é nessa para se alistar é necessário ter cadastro na plataforma de serviços digitais do governo federal, gov.br. Se não tiver acesso à internet ou preferir fazer o alistamento presencialmente, então dirigir-se à Junta do Serviço Militar, apresentando certidão de nascimento, de casamento se for o caso, carteira de identidade ou carteira de trabalho e comprovante de residência recente. Os homens que não se alistarem até esta terça-feira vão ter que pagar multa para regularizar a situação. Quem não fizer o procedimento vai enfrentar lá na frente restrições. Por exemplo, passou no concurso público, vai assumir. Se não tiver em dia com a justiça militar, não assume. Se quiser se matricular numa instituição de ensino, passou no vestibular, vai se matricular, vai ingressar numa escola, não pode matricular se não tiver em dia com o serviço militar. Ah, vou me inscrever no concurso público. Não consegue nem se inscrever, porque não está em dia com serviço militar. Nem mesmo receber benefícios sociais. Então, é importante que o jovem esteja em dia com o serviço militar. Como precisa estar em dia com a justiça eleitoral, precisa estar em dia com todos esses órgãos que exigem essas documentações para não enfrentar o desarrollo. Tem muitas empresas hoje que exigem você estar com alistamento militar em dia, senão você não trabalha também. Aqui em Jequié, nós temos empresas que exigem, no ato da admissão, a apresentação do certificado de alistamento militar. Se você não tiver, você não estará empregado, você não será admitido pela empresa. Então, são restrições que são criadas justamente para forçar as pessoas a cumprirem com suas obrigações com o serviço militar. Rapaz, em São Paulo, 3 crianças menores de 2 anos contraíram, sabe o quê? Sarampo. Rapaz, o sarampo ainda existe e representa um perigo muito grande. 3 crianças menores de 2 anos contraíram a infecção, isso foi na zona norte da capital paulista. Como Guarulhos está ali coladinha e a movimentação, a circulação de pessoas é intensa também em Guarulhos, que fica ali justamente naquela região, o que foi que o governo decidiu? Decidiu reforçar a necessidade da aplicação da vacina contra o sarampo, tanto na capital paulista quanto em Guarulhos. É uma imunizante importante que reforça a proteção em uma faixa etária altamente suscetível a infecções e agravamentos da doença. Então, essa dose, inclusive, foi explicado lá que não substitui o calendário nacional de vacinação, que já tem as suas doses previstas ao longo do ano, mas é uma dose de reforço considerada necessária diante do aparecimento do caso. Para você ter uma ideia, no ano passado, ao longo de todo o ano, foram contabilizados 38 casos de contaminação por sarampo. E o Brasil continua ainda com esse status de país livre do sarampo, visto que os casos aconteceram por importação. Agora está sendo investigado para saber de onde vieram esses casos. Na América, nós temos vários países com números bem mais significantes, maiores. No México, por exemplo, quase 12 mil casos registrados neste ano. Nos Estados Unidos, mais de 2.100 pessoas já foram infectadas. No Canadá, também mais de 1.000 pessoas. Então já existe uma pressão muito grande por conta dessa ascensão do sarampo, que já fez com que a Organização Pan-Americana da Saúde retirasse do continente americano no ano passado o status de região livre de transmissão endêmica. Mas o Brasil está aí com um sinal de alerta ligado por conta justamente desses casos registrados assim repetidamente na capital, São Paulo. São as notícias que vão chegando, a gente vai atualizando vocês aqui. Rapaz, e o terremoto na Venezuela, hein? Muita gente morreu. Olha, teve um prédio que caiu lá e só uma pessoa sobreviveu. E essa pessoa passou 4 dias sobre os escombros. Olha como Deus é maravilhoso, né? Venezuelano que passou 4 dias soterrado foi o único achado vivo até o momento nesse prédio que desabou na Venezuela. Para vocês terem uma ideia da dimensão desses terremotos, porque tivemos um de magnitude muito forte, mas depois vieram uma sequência de outros terremotos, nós temos quase 59 mil prédios danificados. Olha que a Venezuela está atravessando um período tão crítico, né? Um país que, embora seja muito rico, tem petróleo, tem tudo mais, mas vive uma condição de desigualdade muito grande. Lá a pobreza impera, lá existe uma concentração de renda muito grande. Nós temos poucas pessoas com muito dinheiro e uma maioria da população que passa necessidade, passa fome. Muitos deles são obrigados a sair do país em busca de uma vida melhor fora, especialmente aqui no Brasil, enfim. Mas foi um terremoto que já matou muitas pessoas. A cada instante esse balanço é atualizado, fala-se mais de 50 mil pessoas desaparecidas. Mas as buscas continuam. Existe hoje uma força-tarefa muito, muito forte, muito grande, com a participação de diversos países. O Brasil mesmo mandou pessoas para lá. Agora, o que chama muita atenção nesse trabalho de localização, de salvamento de vidas, são os trabalhos, a participação de cães farejadores. Vários cães farejadores dão uma contribuição muito grande para a localização de pessoas com vida e até mesmo com corpos também, mas especialmente pessoas vivas. E essas notícias acabam aí, acabam viralizando, acabam tornando manchete. Tem um cão mesmo que já é considerado um herói na Venezuela. Somente ele localizou e salvou 12 pessoas soterradas pelo terremoto que aconteceu lá naquele país. O cão, ele fareja, localiza e salva soterrados, ajudando as equipes de salvamento nessas buscas. E é uma cena que chama atenção, né? Ver esses cães trabalhando assim, porque, olha, é um resultado extraordinário, com a participação desses cães. E são vários, tem uns que já são devidamente treinados para isso, né? Pertencem inclusive a agrupamentos, etc e tal, mas tem outros que não, que são cães que você não conhece nem a origem dele naqueles ambientes e tal, mas que eles também acabam farejando e localizando e salvando pessoas, e são considerados realmente heróis por conta dessa participação. Vamos para o intervalo? A gente precisa dar uma parada rápida aqui. Daqui a pouco, depois do intervalo, a gente vai falar sobre um trabalho que o município de Jequié fez no sentido de buscar recursos fora para a realização do São João. Jequié fez um São João grandioso, espetacular, como sempre, um dos melhores do Brasil. Organização, participação popular, segurança, tudo, enfim. E a prefeitura noticiou ontem que o município de Jequié conseguiu viabilizar mais de 10 milhões de reais em recursos fora para a realização do São João. Isso representa muito para o município de Jequié, que deixou de investir bastante com recursos próprios. É um significado realmente muito importante. Daqui a pouco a gente vai trazer detalhes acerca desta notícia aqui na sequência do nosso Jornal da Manhã.
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3: GQFM 715.
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3: GQFM agora 7:15. 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
2: Ok, 7:25 agora. Hoje dia 30, tem algo importante para acontecer logo mais à noite, viu? Você tá sabendo, não tá? Hoje, dia 30, às 7 da noite, na Praça Rui Barbosa, nós teremos o sorteio da promoção do comércio de Jequié, promoção junina. Sucesso absoluto, as pessoas fizeram suas compras, exigiram o seu cupom para concorrer a um carro 0 quilômetro. Sorteio é hoje. Quem vendeu está concorrendo, o vendedor está concorrendo a uma moto, né? Isso, uma moto elétrica. Então hoje é o grande dia do sorteio do carro, uma data bastante esperada. A gente sabe que muitas pessoas compraram. Ah, e tem muita gente que comprou e está com cupom em casa ainda, viu? Você que é comerciante, tem muito comércio que colocam as urnas para o recebimento desses cupons nas próprias lojas, nos seus próprios estabelecimentos. Lembrar de levar lá para a urna central da Praça da Bandeira, da Praça Rui Barbosa. E você que tem cupom em casa, se já está preenchido, melhor. Se não está preenchido, preencha, deposite na grande urna depositada, instalada na Praça Rui Barbosa. Carro 0 quilômetro. Faz mal a ninguém, viu? É um prêmio que não faz mal a ninguém, pelo contrário, pode mudar a sua vida. No ano passado, a gente sempre está lembrando aqui, no ano passado o cidadão que ganhou o carro, um representante comercial, um trabalhador, ele não tinha carro próprio. Então, e ele sempre sonhou ter um carro, então foi a realização de um sonho, além de ter facilitado a vida dele na sua atuação, na sua labuta diária. Então é a possibilidade de realização de um sonho. É fácil, não é? São muitos os cupons, mas evidentemente que se você não depositar o cupom, você não vai estar sequer concorrendo. Então a esperança é de que você venha concorrer. Nós desejamos aqui uma boa sorte a você que vai participar desse sorteio logo mais. Amanhã de manhã cedinho aqui no nosso jornal, a gente vai estar aqui divulgando o nome do ganhador ou da ganhadora. Vamos saber se é de Jequié, se não é, porque muita gente de fora compra aqui em Jequié e exige o cupom, deposita e fica aí somente no aguardo para o sorteio.
1: É verdade. E algumas cidades também aderiram à campanha, né? Exemplo de Apuarema, né? E outras cidades Itagi também aderiram, né? Itagi aderiram à campanha. Então, pode sair para uma dessas cidades também. Bom, o certo é que hoje, nesse grande sorteio, eu vou estar presente, viu, Souza, para conferir, porque a emoção é muito grande. As pessoas ficam, algumas vão para a praça também para assistir de perto.
2: Ah, é uma posição.
1: E é muito bom. Então, com toda certeza, estaremos juntos neste sorteio hoje.
2: Eu já enalteci isso aqui, esse sorteio é transparente, é feito em praça pública, alguém da comunidade é chamado para pegar o cupom, é algo bem transparente mesmo, as pessoas acompanham em loco, é de uma lisura extraordinária. Parabéns à Associação Comercial, CDL, Sicomércio, a própria prefeitura que é apoiadora, no momento em que arruma a cidade, ornamenta, decora a cidade, prepara a cidade para esse momento, também dá a sua contribuição. Olha, vocês estão de parabéns, cada vez mais arrojados, a gente sabe da dificuldade, a gente sabe que nem todo mundo faz adesão a essa campanha, isso acaba de certa forma dificultando, porque fica cara a campanha. Quanto maior o número de participantes, evidentemente que facilita a vida dessas entidades para aquisição desses bens a serem sorteados, mas de qualquer sorte é importante a lisura desse trabalho. Del Santos está na linha, vamos manter contato com ele. A gente está mais uma vez informando aí sobre a situação da Praça da Bandeira, uma importante via do centro comercial de Jequié, que ao que parece permanece ainda interditada para passagem de veículos, não é isso, Del?
3: É isso, professor. Embora tenha todo dia está sendo feito serviço, esforço tem sido feito por parte da empresa, mas ainda não conseguiu vencer a parte principal para liberar as vias que dá acesso aí à Praça da Bandeira e ao seu entorno. Ainda continua a mesma configuração do início do São João. Quem passa pela Avenida Frangedeon não consegue passar dentro da praça, tem que contornar na 15 de novembro. Quem vem pela Félix Gaspar não consegue passar também ali, tem que dar o contorno ao centro de abastecimento Vicente Grilo e depois contornar, pegar a Avenida Frangedeon. Ainda continua aqueles transtornos, mas ontem pela manhã eu estive lá no centro, na praça, e também agora pela manhã passamos por lá, e a informação é de que a outra equipe está chegando também para ajudar a desmontar mais rápido ainda a parte estruturante, porque a parte de iluminação e sonorização e também da ornamentação já foi tirada, né, que é colocada ali ao entorno, mas ainda tem o palco e também o camarote que está ocupando ainda esse espaço, impedindo ainda os veículos e também até pedestre passar nessa localidade.
2: É verdade, Del, e isso dificulta a vida de muitas pessoas também, né? Por exemplo, o itinerário do ônibus, ele é alterado.
3: Sim.
2: Isso já aumenta o percurso também, eventualmente acontecem atrasos do cumprimento do horário. Verdade. Por conta dessa situação. Mas espera aí que nas próximas 48 horas esse miolo da praça esteja. E outro detalhe também, né? Quanto mais demora essa ocupação também, maior dificuldade para espaço de estacionamento, né? Porque aí é uma área grande, extensa, para estacionamento. Sim. De veículos no dia a dia. E essa área está impossibilitada de oferecer esse espaço justamente para estacionamento de veículos. Isso sobrecarrega outras áreas aí. Muita gente encontrando dificuldade também. Aí tem um estacionamento gratuito, né, de motocicletas também, são trabalhadores que precisam desses espaços para estacionar seus veículos durante o dia de trabalho.
3: Ontem mesmo eu percebi a dificuldade que algumas empresas estão tendo para receber as cargas, né? As mercadorias para estar vendendo aí ao entorno. Então, as pessoas reclamaram também sobre isso. A Suntran está no local, orientando tanto de um lado da avenida ali Frangedeon, como também do outro lado da praça, mas ainda continua esse transtorno. Como você falou muito bem, esperarei as horas que se seguem e possamos ter aí, quem sabe, já na segunda-feira, tudo liberado para poder então o fluir e vir acontecer normalmente.
2: Eu acho que não vai demorar tanto
3: com você,
2: segunda-feira
3: da manhã.
2: Tá longe.
3: Hã?
2: Acho que não deve demorar tanto não, segunda-feira tá longe. Deve
3: pois
2: ser
3: é.
2: Mais rápido.
3: Mas como tem essa parte do camarote, que é uma parte maior, e essa ainda não foi tirada as laterais, se for tirado o telhado, pode demorar mais um pouco. Mas vamos aguardar, né? Aguardar aí as cenas dos próximos capítulos. Estou com você, o Jornal da Manhã.
2: Valeu. Del Santos, direto e ao vivo, trazendo informações aí da Praça da Bandeira, que segue interditada para passagem de veículos enquanto se desmonta toda a estrutura da festa de São João. E ontem, a Prefeitura de Jequié publicou em seu portal oficial uma notícia dando conta que, através da Secretaria Municipal de Cultura e Turismo, Jequié conseguiu consolidar um importante modelo de gestão ao garantir aproximadamente 10 milhões e 500 mil reais em recursos para a realização da edição da festa deste ano. Isso tudo, segundo a prefeitura, é fruto de um intenso trabalho de articulação institucional e captação de investimentos. Os recursos asseguraram a realização de uma festa grandiosa, bonita, muito bem produzida, que serviu para fortalecer a cultura, que impulsiona o turismo, que impulsiona a economia, mas que, de maneira significativa, reduziu a necessidade de aplicação de recursos próprios do município na execução dessa festa. É um modelo de festa, é um modelo de gestão em que Jequié conseguiu captar milhões de reais para a execução da festa. Em edições anteriores, Jequié já havia conseguido captar recursos externos para a realização da festa, mas não em um montante tão expressivo como a festa deste ano. O prefeito Flavinho Santana, ele demonstrou uma importante habilidade de buscar esses recursos. 10 milhões e meio de reais. São João de Jequié, ele exige um investimento significativo, não tem dúvida. Não dá para fazer uma festa desse tamanho, né, se não gastar milhões de reais. Mas é importante ter essa habilidade de montar, estruturar e fazer funcionar um modelo de gestão com capacidade de atrair a grande parte desse dinheiro aplicado, porque isso você tira a pressão do uso de recursos próprios. Se aplica recurso próprio, aplica, mas num percentual bem menor. Então, esses investimentos foram viabilizados por meio de parcerias firmadas com os governos federal e estadual, além da destinação de emendas parlamentares, da participação da iniciativa privada, através da concessão da exploração comercial do evento, aquela parte ali mesmo da estrutura dos camarotes, por exemplo. Ali, uma iniciativa privada tem a concessão de explorar aquele serviço e tem a contrapartida de direcionar recursos para o município de Jequié arcar com as despesas da festa. E a prefeitura acaba tendo que investir menos com relação, por exemplo, a estrutura da festa, enfim. Então, Jequié, com uma festa em altíssimo nível e conseguindo o emprego de menos recursos próprios para sua realização. É um feito extraordinário, digno de elogio. É uma luta antiga dos municípios nesse sentido, e Jequié esse ano encontrou o caminho certinho e está fazendo o maior sucesso. É destaque hoje, justamente por conta dessa capacidade de atração de investimentos para a realização desse grande São João de Jequié. Realmente uma grande festa. A gente fala aqui que Jequié não tá competindo com ninguém, tá? Não. Jequié está se tornando aí uma festa que ganhou uma visibilidade muito grande e que no Brasil ela é hoje reconhecida como sendo uma das principais festas nesse período do ano. Quando se fala assim, ó, onde é que nós temos as principais festas juninas no Brasil, Jequié está na lista entre os principais municípios, quando aparece ali Campina Grande, quando aparece Caruaru, aparece outras cidades grandes. Jequié também aparece, até porque os artistas, eles próprios também se encarregam de divulgar, e eles sabem da importância que é Jequié. É uma vitrine extraordinária, é um palco extraordinário e é uma festa organizada que não dá problema nenhum, não dá dor de cabeça aos cantores. Jequié tem uma estrutura fantástica, facilita a vida de todo mundo e eles vão propagando isso. É um lugar que eles fazem questão de atuar. Porque pelo cachê não, eles recebem esses valores em qualquer lugar. às vezes até na porta de casa, nos municípios vizinhos a ele. A questão mesmo é que Jiquié faz uma grande festa e permite que os cantores façam questão de estarem se exibindo aqui. E o povo agradece, o povo festeiro de Jiquié, o povo festeiro da região agradece, porque é uma oportunidade grande de estar acompanhando shows que, se fossem em ambientes fechados, tivesse de pagar, custaria, na verdade, uma fortuna para as pessoas terem que tirar do bolso para pagar e viabilizar que muitos desses curtissem tantas atrações, como a gente costuma dizer, atrações de peso. 7h39 agora. Depois do intervalo, a gente vai acompanhar aí as notícias da Copa do Mundo. Ontem teve jogo. Tem jogo que termina já de madrugada, né? Tem jogo. E dois jogos ontem, nós tivemos prorrogação e pênalti. Por muito pouco não aconteceu isso com o Brasil. O Brasil conseguiu fazer um gol já nos acréscimos e se livrou da prorrogação e de uma possibilidade de uma decisão por pênaltis. Mas nós tivemos dois outros jogos, inclusive com a eliminação da Alemanha, jogos que foram disputados nos pênaltis. Copa do Mundo bastante emocionante essa. Daqui a pouco o John nos deixa atualizado.
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1: 7h52 aqui no Jornal da Manhã com Souza Andrade, que também tem um oferecimento da São José Vila Gourmet, Atacarejo, Clínica Semit e Lojas Guaibim. 6h52, Souza Andrade.
2: Muito bem, vamos às notícias do mundo esportivo. E aí, John, bom dia para você.
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3: Bom dia, Souza Andrade. Bom dia para você que acompanha o Jornal da Manhã. Copa do Mundo, o Brasil está nas oitavas. Em jogo tenso e emocionante, a seleção brasileira saiu atrás do placar diante do Japão, mas buscou a virada no segundo tempo, com Casemiro e Martinelli. A Alemanha deu adeus, após empatar em 1-1 no tempo normal com o Paraguai, foi superada nos pênaltis por 4-3. Mais um empate em 1-1, a Holanda vencia até os 45 do segundo tempo, quando o Marrocos empatou. Nas penalidades, melhor para a seleção marroquina, 3-2, mais uma vez fazendo história em uma edição de Copa do Mundo.
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3: E hoje, às 14h, conheceremos o adversário do Brasil, Costa do Marfim, e Noruega duelam por uma vaga nas oitavas. Às 18h, embate entre França e Suécia. E fechando na sequência, às 22h, México e Equador. Eu volto com você, Souza Andrade.
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2: Ok, ok, muito bem, John, obrigado, viu? Termina aqui o nosso Jornal da Manhã de hoje. Obrigado a todos pelo carinho de sempre, pela grande audiência. Com a permissão de Deus, estaremos de volta amanhã neste mesmo horário. Até lá.

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1: Em Apocalipse capítulo 21, verso 1. E vi um novo céu e uma nova terra, porque já o primeiro céu e a primeira terra passaram e o mar já não existe. Você sabia que essa ilusão que algumas pessoas têm e essa fala de que a gente vai morar no céu, na verdade, é falsa? Nós não vamos morar no céu, nós não vamos viver eternamente no céu. O que a Bíblia diz é que ao final de tudo, Deus vai fazer um novo céu e uma nova terra. E nós vamos reconquistar o paraíso perdido. Essa, na verdade, esse é o ensinamento que a Bíblia Sagrada traz. Nós iremos viver para sempre no paraíso. Todo aquele que for realmente salvo por Jesus Cristo, esse será considerado salvo para viver a eternidade no paraíso criado por Deus.

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6: Olá, meus amores. Que alegria ter você aqui, sintonizado na energia do nosso Guia Astral. Eu sou Letícia Leal e vamos explorar o cosmos. Nesta primeira parte, Áries, Touro e Gêmeos. Vem.
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6: Ariano, coragem para novas oportunidades no trabalho. No amor, a paixão reacende.

0: Saúde. Sua intuição guia decisões pessoais e emoções. Confie na sua força para avançar. Cor da sorte, vermelho rubi. Número 23.
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0: Taurino. Estabilidade na carreira e prosperidade. O amor aprofunda com carinho e lealdade. Equilibre suas emoções, valorizando o bem-estar pessoal. Persistência traz reconhecimento. Cor da sorte, rosa quartzo. Número 45.
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0: Geminiano. Novas conexões e criatividade no trabalho te esperam. A comunicação harmoniza o amor e a vida pessoal. Explore sua curiosidade. Mente aberta às descobertas. Cor da sorte, amarelo ouro. Número 78. Nossa jornada continua. Na próxima parte do Guia Astral, trarei as vibrações para Câncer, Leão e Virgem. Fique ligadinho.
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0: Chama e cuida, prepara e vem. Olá, bom dia, tudo bem? São 8h05. Peço licença, permissão, autorização para adentrar na sua casa, no seu carro, no seu trabalho, acompanhando você, ele quer que você se encontre. Está no ar a partir de agora o programa Rota 89, aqui na melhor. Na sonoplastia tem ela, Nancy Dias.

0: Deixa comigo, Pentelinho, minha potência psicológica, Zé Rouco.
1: Bom dia, Jesus.
0: Chama.
1: O telefone, zap, 98 46 15 49.
0: Programa Rota 89 também é um programa de rádio que virou programa de TV. Quer assistir o programa? 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Quem já deu like e que já está comentando aqui no chat do canal da GQFM no YouTube é Tamires Gonçalves, Dona Cida Giroto, Paulo, já deixa aqui o seu veneninho. Valeu, Paulo, um abraço pra você. Paulo já diz aqui, Júlio Mascote, hoje o JTC vai ficar pequeno para o evento onde vai estar presente o ex-prefeito de Jequié, Zé Cocá, e pré-candidato a vice governador, e o pré-candidato a governador ACM Neto vai estar hoje, juntamente também com o deputado Léo Lomanto Júnior, no Jequié Tênis Clube, às 18 horas. É o que está avisando aqui o Paulo, hein? Então hoje a rua do Jequié Tênis Clube, meu amigo, vai ficar intransitável. E o Jequié Tênis Clube, é tanto que o evento não vai ser no salão. O evento vai ser na quadra do Jequié Tênis Clube. É aguardado aí mais de 5 mil pessoas hoje, muito mais de 5 mil pessoas hoje no Jequié Tênis Clube para receber o ACM Neto, Zé Cocá e Léo Lomanto Júnior. O Hassan também vai estar lá. Wilson Vascaíno, bom dia, irmão. Ligado com você na rádio e na TV. Valeu, potência. Marcos Brito também assistindo a gente. Vai chegando, tem o sininho de notificação. Esse sininho você aciona ele, porque todo dia quando o programa começar, você recebe a informação no seu celular. Agora são 8:08, potência, sobe, giro, potência, venha para o noticiário policial.
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0: Muito bem, a gente já começa o programa de hoje trazendo aqui informação, utilidade pública, foi encontrada aqui uma chave com um controle de portão e um controle sensorial perto do supermercado Matos. Tem aqui um cartãozinho NFC Smart Card. Ó, tem aqui um Smart Card sensorial, um chaveiro com o nome Caldas Novas, vai lá no Goiás, a letra S, um chaveiro sensorial e um controle de portão eletrônico e a chave de um automóvel. Só não tem a marca aqui do automóvel. Foi encontrado lá perto do supermercado Matos. Agora são 8:09 no programa Rota 89. 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Bem, potência, já bota na tela aí a imagem de uma máscara, um vaso com gasolina, uma machadinha, uma peixeira, três celulares e um facão.
1: Negócio é esse, rapaz?
0: Cara, tava preparado pra matar ou morrer.
4: Deus é mais.
0: PM frustra ataque e prende suspeito de homicídio durante a operação na cidade de Maracás. É pra lá que eu vou, pra Maracás, terra do frio. Uma ação rápida da Polícia Militar da Bahia impediu um possível ataque criminoso e resultou na prisão de suspeitos envolvidos em homicídio no município de Maracás. De acordo com informações da 93 CIPM, a ocorrência foi registrada e inclusive resultou em diligências realizadas por equipes da unidade que atuaram de forma integrada Polícia Civil, Polícia Militar, Guarda Civil Municipal. Durante a operação, os policiais conseguiram abordar os suspeitos e apreender diversos materiais que poderiam contribuir com o andamento das investigações. Material, era aparelho celular, foram 3.
5: O bambu tá enganando.
0: Objetos perfurocortantes, machadinha, peixeira, facão, um vaso com gasolina.
4: Deus é mais.
0: E uma máscara do Satanás.
4: Deus é mais.
0: A máscara do capeta pra se disfarçar. Os suspeitos e todo o material apreendido foram encaminhados à Delegacia Territorial de Jaguaquara, onde a ocorrência foi registrada e foram adotadas as medidas legais e cabíveis. Segundo a Polícia Militar, a ação reforça o compromisso da corporação com a prevenção de criminalidades e a pronta resposta às ocorrências, contribuindo para a preservação da ordem pública e também da segurança pública. E as investigações continuam para chegar até outros envolvidos nesta ação criminosa.
1: Agora, que programa bota pra quebrar, né?
0: Bota pra quebrar a potência. 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Mega operação realizada pela Polícia Rodoviária Federal na cidade de Vitória da Conquista. Informação que chega pra gente agora com exclusividade. A Polícia Rodoviária Federal apreendeu drogas e uma grande quantidade de medicamentos estrangeiros. O Mondiaro, meu amigo, mas foram muitos frascos de Mondiaro. Em Vitória da Conquista, os materiais foram localizados em um ônibus interestadual que fazia o trajeto de São Paulo para Fortaleza.
1: Que negócio é esse, rapaz?
0: Mondiaro é para emagrecer, meu filho. E as quadrilhas estão investindo pesado. Estão comprando no Paraguai e saem vendendo a torta e a direita aqui no Brasil.
1: Cuidado.
0: Durante a inspeção do compartimento de bagagens, os policiais perceberam um forte odor característico de maconha.
1: Maconha?
0: Que estava em duas malas. Os policiais revistaram, foram encontrados 15 tabletes de maconha. Aproximadamente pesando 12 quilos. 2 tabletes de cocaína, pesando 2 quilos. Não parou por aí no ônibus interestadual, não. Esses ônibus de turismo. A bagagem foi identificada e vinculada a uma passageira, uma mulher. Ela assumiu a propriedade da mala.
5: O bambu tá enganando.
0: Informou que receberia um pagamento para transportar os entorpecentes. Também foram apreendidos 2 aparelhos celulares. Totalizando, a mulher foi encaminhada juntamente com o material para a delegacia. E os policiais continuaram revistando esse ônibus. Isso em Vitória da Conquista. Presta atenção. Já no compartimento interno de bagagens, localizado acima das poltronas, a gente senta, né, daquele compartimento. Em vez de botar aquela sacolinha em cima, a gente senta, tem um compartimento em cima da cadeira, né? Você põe ali a bagagem ali em cima. Pois bem, os policiais começaram a revistar, procura dali, procura acolá. em cima da poltrona dos passageiros. A equipe encontrou uma mochila sem identificação aparente. 600 ampolas de Mondiaro, 15 miligramas. 120 ampolas de Mondiaro, 12,5 miligramas cada uma. Dois frascos Retatuíta, 120 gramas. Três canetas de 40 miligramas. 10 frascos de peptide, 1000 miligramas. 15 frascos de GHK, CU de 100 miligramas. 5 frascos de peptida, 5,5 miligramas. E 30 ampolas de diluente bactericida. Os produtos eram de origem estrangeira. Entra via Paraguai. Estavam desacompanhados de documentos e também de comprovantes de regulamentação de importação e autorização dos órgãos competentes. Não deu liga. Após as diligências, os policiais identificaram o proprietário da mochila, que assumiu a posse da bagagem, mas optou por não prestar esclarecimentos sobre a origem ou destino dos produtos. Claro, veio do Paraguai. O cara compra lá barato, chega aqui no Brasil e vende pelo preço que quer. Os envolvidos e todo o material apreendido foram encaminhados às autoridades policiais. Aqui em Jiquê não teve um caso recente assim? Envolvendo enfermeira, envolvendo dono de empresa de transporte, de turismo, envolvendo a pessoa que morava no Paraguai, era comprava lá, mandava aqui e aplicava em Jequié. Era assim. Tá aí na tela para quem tá nos assistindo, um catatau de ampolas do Mondiaro. Agora são 8 horas e 18 minutos no programa Rota 89. 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
0: Ô, Potência, é o seguinte: 19 não paga 20. Eu vou um breve intervalo comercial. Depois do intervalo comercial, vamos estar repercutindo e trazendo um vídeo de um acidente ontem em frente à Santa Casa São Judas Tadeu. Tenho aqui o vídeo de um carro que colidiu com um caminhão em frente à Santa Casa São Judas Tadeu. A bagaceira foi grande, o regaço foi gigante. E é depois do intervalo comercial, você não pode perder. Também o Ministério Público está exigindo tem uma denúncia contra a Sétima Ciretran, aqui em Jequié. Tem uma denúncia contra a Sétima Ciretran, órgão do Detran. Vínculo familiar. Pode vínculo familiar dentro de uma repartição pública tão importante como é a Sétima Ciretran? Pois é, o Ministério Público descobriu essa treta aqui no Detran de Jequié. É, pai e filha, pode isso? Pode isso, produção? O Ministério Público foi pra cima, tem denúncia e é depois do intervalo.
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0: GQFM 8:20.
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8: GQFM, agora 8:20. 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
13: E aí, queridos ouvintes, que bom ter vocês de volta aqui no nosso Guia Astral. Vamos seguir explorando os caminhos que as estrelas nos mostram com muito carinho e a certeza de que cada um de vocês é especial.
12: Câncer, Leão, Virgem.
13: Para você de Câncer, este é um momento de mergulhar fundo nos seus sentimentos, buscando um equilíbrio que traga paz. No amor, valorize a conexão real, aquela que nutre a alma e oferece segurança emocional. Lembre-se, a sua sensibilidade é um superpoder. Use-a para se fortalecer. Sua cor da sorte é o azul turquesa e o número da sorte é 47.
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13: Já para o nosso querido Leão, o universo convida a brilhar com autenticidade, mas sem esquecer da humildade. Nas relações, permita-se mostrar suas vulnerabilidades. Isso aproxima. O verdadeiro valor está em quem você é, não apenas no que você mostra. Sua cor da sorte é o dourado envelhecido e o número da sorte é 23.
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13: E você de Virgem está em um período de organização interna, de colocar os sentimentos em ordem, assim como você faz com tudo à sua volta. No amor, a clareza e o carinho na comunicação são essenciais para evitar mal-entendidos. Confie no seu processo. Nem tudo precisa ser imediato ou impecável. Sua cor da sorte é o verde menta e o número da sorte é 68. E a gente continua com o nosso guia astral logo depois do intervalo, com as previsões para Libra, Escorpião e Sagitário. Não sai daí.
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5: Muito bem, agora são 8h33. Jacques Wagner. Pois é, a situação do escândalo do Banco Master. Toda essa roubalheira, essa falcatrua envolvendo o Banco Master começou na Bahia. E tem pai disso daí. Pressão em cima do Jacques Wagner e do Rui Costa está grande. Assim como a Polícia Federal bateu na casa do senador Jacques Wagner, quem está com medo da Polícia Federal bater na porta agora é Rui Costa, ministro. Se bateu na casa de Wagner, que é amicíssimo de Lula, imagine de Rui Costa. O senador Jacques Wagner, ele procurou o ministro do Supremo Tribunal Federal, André Mendonça, relator das investigações sobre o Banco Master, para apresentar explicações sobre sua relação com o empresário Augusto Lima, que criou o Credit Sexta, endividou meio mundo de gente aqui na Bahia. Para apresentar as explicações sobre sua relação com Augusto Lima, com o banqueiro Daniel Vorcaro, cerca de uma semana antes de ser alvo da operação da Polícia Federal. Uma semana antes, presta atenção, procurou o ministro para explicar acerca de uma semana antes de ser alvo da operação da Polícia Federal. A iniciativa ocorreu quando o pedido, inclusive, de busca e apreensão contra o senador Jacques Wagner já estava em tramitação no Supremo. Alguém falou para Wagner, olha, vazaram lá de dentro do Supremo que já tinha um mandado de busca e apreensão para casa dele. O que foi que ele fez? Ele se antecipou, procurou logo André Mendonça para querer se justificar. Segundo os investigadores, provocou estranhamento. Por quê? A ofensiva policial já estava em fase de preparação. Alguns dos ministros do STF, parceiros de Lula, deram o fio para Wagner, ó, a polícia vai na sua casa. Ele se antecipou uma semana antes da operação, procurando André Mendonça para dar explicações da relação dele com Daniel Vorcaro e o Augusto Lima. Ó, o Wagner já estava sabendo de alguma coisa. Vazaram lá de dentro que a polícia bater na porta dele. As informações, inclusive, são da Malu Gaspar. Na audiência, Wagner afirmou que não havia irregularidades em sua relação pessoal com os empresários, nem nos contratos firmados por sua nora. A norinha querida do coração dele, Boni de Bonilha, com empresas ligadas ao ecossistema de Vorcaro. O senador também apresentou sua versão sobre implantação do Credit Sexta na Bahia. Foi aqui que começou a falcatrua do Banco Master. Modalidade de crédito conseguida.

0: Nado, operado pelo Banco Master. A Bahia é a mãe do Banco Master. Bahia essa governada pelo PT, repetindo argumentos que já havia exposto em entrevistas. Quando o encontro ocorreu, a representação da Polícia Federal que solicitava autorização para as buscas já havia sido assinada. O documento tem data de 10 de junho. Um dia antes, em 9 de junho, um vídeo divulgado por uma repórter mostrou quando Wagner conversa reservadamente com o diretor-geral da Polícia Federal. O diretor da Polícia Federal deve ter falado para ele: ó, se prepare que a PF vai bater na sua casa. O André Rodrigues, nos bastidores de um evento da Presidência da República no Palácio do Planalto. As imagens registram o momento em que o senador gesticula enquanto delegado da PF, indicado por Lula, claro. O escuta, mas não revela o conteúdo da conversa. Na ocasião, nem Wagner, nem Rodrigues comentaram o episódio. Já falaram logo para ele, anteciparam logo. As buscas foram realizadas de 18 de junho na residência do senador em Salvador e no hotel onde ele mora, em Brasília. Na semana seguinte, Wagner deixou a liderança do governo no Senado, em decisão tomada depois de uma conversa com o presidente Lula, que é o mentor dessa bagunça toda aí. Questionado sobre o motivo de ter solicitado audiência com Mendonça poucos dias antes da operação, o senador preferiu não comentar. Pois é, e é esse senador que quer continuar como senador e vai pedir seu voto, e você, baiano, vai reconduzir. Ah, é uma pergunta. Você, eleitor baiano, vai ter coragem de reconduzir este senador para continuar mais 8 anos como senador? Você quer um país mais justo e honesto ou quer continuar aí com essas denúncias? É um questionamento, é uma pergunta. Tá certo? Faça um exame de consciência se é este tipo de senador que você quer que continue representando a Bahia. São 8:40 no programa Rota 89. Preste atenção, pegue a visão, vem aqui comigo. Olha, eu tenho um recado para você da I9. 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Pode ser ali dentro de uma garrafa PET, numa caixa de papelão, põe na nossa sacola plástica, amarra a boca e aí você vai estar preservando a vida dos nossos coletores. Acidente grave ontem, frente à Santa Casa São Judas Tadeu. Tem vídeo para nossa audiência no YouTube. Se você não está no YouTube, conecte agora, vá no YouTube, canal GQFM, canal Júnior Mascote 51, vá no YouTube aí, 68 telas ligadas agora, conectada com a gente. Quem tá aqui assistindo é Yolanda Santos, bom dia Júnior Mascote, uma semana abençoada para você. Jussiara Souza, bom dia para Nancy Dias, bom dia Lando Santos, bom dia, que Deus abençoe a todos vocês. Val Cerqueira, bom dia Potência, bom dia Nancy. 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Esse Val Cerqueira, esse Val Peru, tá demais. Israel Passos, bom dia Potência, um forte abraço para você e toda a sua família. Tô lhe ouvindo e lhe assistindo no bairro Curral Novo. Bota aí, produção, para nossa audiência do YouTube, o vídeo, para você que está só no rádio, presta atenção, fique ligado com a gente. Alguém ia passando na hora e filmou o que restou deste acidente. Já tá na tela para quem está nos assistindo no nosso canal no YouTube. E a informação que nós temos, caro ouvinte, deste acidente de ontem, dando conta de que 2 pessoas ficaram feridas após um acidente de trânsito registrado na noite de ontem na BA-130, que é o semianel viário de Jequié, em frente à Santa Casa, na ladeira da Santa Casa, descendo ali, descendo já entrando no, na pista. Segundo informações da Polícia Rodoviária Estadual, um acidente ocorreu por volta das 20 horas no semianel viário de Jequié, envolvendo Ford Fiesta, sedã, que ficou todo arrebentado, e também uma carreta Mercedes-Benz. De acordo com relatos do motorista da carreta, o motorista diz que estava seguindo no anel viário quando foi surpreendido pelo veículo de passeio que teria invadido a pista em alta velocidade, provocando a colisão lateral na parte traseira do caminhão. O condutor do automóvel, Marivaldo Oliveira Miranda, 59 anos, e a passageira Edileuza Rudinei Pereira de Souza, de 63 anos, ambos moradores de Jequié, sofreram ferimentos e foram socorridos por equipes do SAMU, sendo encaminhados ao Hospital Geral Prado Valadares, onde ficaram em observação. O motorista da carreta, Leandro Luiz da Silva, de 43 anos, morador de Pains, cidade do interior de Minas Gerais, não sofreu ferimentos. Após o atendimento da ocorrência, o Ford Fiesta foi removido para o pátio credenciado RB Guinchos, enquanto a carreta foi apresentada na delegacia territorial de Jequié. As circunstâncias do acidente estão sendo averiguadas. Mas surgem aqui outras informações acerca deste acidente. Uma fonte diz que, de acordo com informações preliminares da guarnição da PRE que estava lá, o veículo, após sair do hospital Santa Casa São Judas Tadeu, e ali a ladeira, o condutor perdeu o controle da direção, cruzou a via em alta velocidade e colidiu com a carreta. Pode ter havido uma falha mecânica? Pode. O Ford pode ter ocorrido uma falha nos freios? Pode, ladeira alta ali, o cara não conseguiu frenar, passou direto e ia passando uma carreta. Sorte é que ali existe um quebra-molas. Aí a carreta passa bem devagar. Tem que passar devagar, porque ali é o cruzamento que vai para o Sesc, do outro lado o cruzamento que vai à ladeira em direção à Santa Casa, tem um quebra-mola, a carreta diminuiu, mas o carro bateu com força. O motorista pode alegar aí, foi uma falha mecânica, pode ter sido uma falha nos freios, ou pode ter sido uma barbeiragem. A falha daquela peça tão importante que fica atrás do volante, chamado motorista. Pode? Pode. Existem várias versões? Existe. Qual é a delas? Não sei. Só o inquérito policial, só a perícia que vai dizer. Agora que o regaço foi grande, foi, hein? Tô vendo aqui o vídeo, alguém passando na hora, e aí tem uma mulher de vermelho, se desespera, bota a mão na cabeça, parece que é funcionária, não sei se é funcionária da Santa Casa, mas tá com a, parece que com a touca, não sei, uma blusa vinho, e aí o pessoal para, mas o Fiesta ficou arrebentado mesmo, muito arrebentado. Agora são, pode tirar a imagem, hein? Volta aqui pro estúdio, obrigado aí pela audiência, hein? Agora são 8 horas e 45 minutos no programa Gota 89, preste atenção, pegue a visão, vem aqui comigo. 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Vamos repercutir agora a situação da sétima Siretran aqui em Jequié. Volta aqui, produção. Vamos lá repercutir a situação da sétima Siretran. Parece que tá tendo nepotismo, se é que assim a gente pode chamar. Se é assim que a gente pode chamar. Mas o Ministério Público foi para cima. O que tá acontecendo na sétima Siretran? Bem, de acordo com informações do Ministério Público, uma recomendação, o Ministério Público está recomendando, está mandando corrigir. Quando o Ministério recomenda, ele está falando assim, ó, tá errado, corrige, porque senão eu vou te punir, ou melhor, vou abrir uma denúncia contra você. Quando o Ministério Público recomenda, é para que corrija o problema. O Ministério Público está falando assim, ó, corrige, porque se tu não corrigir, eu vou te denunciar na justiça. Isso é chamado de recomendação, que foi expedida pela 4ª Promotoria de Justiça de Jequié, que solicitou a adoção de providências urgentes. A diretoria-geral do Departamento Estadual de Trânsito, DETRAN, sétima Siretran Jequié. De acordo com o site Achei Sudoeste, a recomendação está relacionada a um suposto conflito de interesses envolvendo elos familiares dentro da sétima Siretran, aqui em Jequié. A medida é consequência de investigações que apuram a violação dos princípios da moralidade. Tem gente que não sabe o que é isso. Moralidade e impessoalidade na gestão pública. Segundo um documento assinado dia 26, sexta-feira passada, pelo promotor de justiça Arthur José Santos Rios, verificou-se que a coordenadora 2 da unidade da sétima Siretran Jequié atua na mesma circunscrição onde o pai trabalha como despachante, ou seja, a coordenadora 2 é filha do despachante. Aí gera o quê? Conflito de interesses. E aí não pode. Se o pai é despachante e a filha é coordenadora da sétima Siretran, e aí? Aí vamos supor, a filha vai negar um pedido do pai? É uma pergunta que eu tô fazendo, não é acusação não, viu? É uma pergunta. A filha vai negar um pedido do pai? Ô, filha, documenta aqui, ajeita. Isso aqui é uma suposição. Suposição, não é acusação. Beleza? O DETRAN proíbe expressamente, E se o DETRAN proíbe, por que deixaram? Não puxaram a ficha da menina, não? Nome, papa, quem ela é, quem é o pai? Pois é, porque o DETRAN proíbe expressamente o credenciamento de despachantes ou contratação de funcionários estampadoras, ou seja, emplacadoras, que possuam parentes de até terceiro grau. Filho é primeiro. De até terceiro grau, trabalhando diretamente no órgão. De terceiro grau. Pai e filho é o quê? Primeiro grau, filho. É sangue. O Ministério Público ressaltou que o conflito de interesses, a filha coordenadora 2, a sétima Siretran, e o pai despachante, é conflito de interesses. E existe mesmo sem comprovação de vantagens, mesmo sem prejuízo aos cofres públicos, não pode. O Ministério Público estipulou, deu um prazo de 30 dias para a Diretoria Geral do DETRAN regularizar a situação na sétima Siretran. Fazer o quê? Tirar a menina de lá, pô. Se ela é filha de um despachante, ou o despachante deixa de ser credenciado, ou ela pula fora do cargo. Para encerrar esse vínculo aí de irregularidades, um despachante de emplacadora com a filha lá dentro como coordenadora, processo administrativo. Isso aí, ó, irregularidade, pode abrir um PAD, processo administrativo disciplinar, que apura a responsabilidade, garantindo o direito à ampla defesa dos citados. Pai e filho têm direito à ampla defesa. O órgão terá 15 dias após a notificação para comprovar o acatamento das medidas. Está contando, começou sexta-feira passada. Está contando, já tem 3 dias úteis. Para eu botar a menina para fora, porque é conflito de interesse. O DETRAN Bahia é um órgão que é moeda de troca. É um órgão sucateado, é um órgão todo cheio de irregularidades, porque é moeda de troca. Quando passam as eleições, os deputados da base aliada do governador batem logo e falam: governador, vou ficar com quem? Aí tal região, DETRAN, deputado tal que indica. DETRAN de Jequié, deputado tal que indica. E bota lá os seus cargos no estado. Então o DETRAN é um órgão sucateado, é um órgão que não tem muita credibilidade por conta disso. Na Bahia toda, cada região é um deputado que manda, indica. Aí ele bota lá quem ele quer. e aí se torna um órgão político. Olha que ponto nós chegamos. Coordenadora 2 da unidade e o pai despachante. E o Ministério Público ressalta que é conflito de interesse. E o DETRAN proíbe expressamente o credenciamento de despachantes ou contratação de funcionários. E por que permitiram? Para vocês verem como o DETRAN é tão bagunçado. O DETRAN Bahia é tão bagunçado. Porque quem tem denúncia é lá dentro. É tão bagunçado que não procuraram ver a menina e o pai. Despachante da cidade, colocaram a menina como coordenadora 2 da unidade. Olha que órgão bagunçado. Isso aí só vai moralizar depois que deixar de ser moeda de troca de políticos. Mas enquanto é moeda de troca de políticos e deputados que indicam os seus cabos eleitorais e seus apadrinhados, só dá nisso daí. Bagunça, corrupção e denúncia. É algo lastimável. 8:53, o nosso WhatsApp. Quer falar comigo? Quer opinar? 739-8846-1549. Grava o áudio de 20 segundos. Na decência e na ordem. Porque se não vier na decência e na ordem, eu não boto pra tocar. E é depois do intervalo.
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0: GQFM 8:54.
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8: Que alegria ter você de volta, acompanhando cada passo dessa nossa jornada astral aqui no Guia Astral.
7: Libra, Escorpião, Sagitário.
8: Este é um convite para você.

0: lugares incríveis. Sua cor da sorte é o laranja vibrante e o seu número da sorte é o 15. E a nossa jornada continua. Na próxima parte do Guia Astral, teremos as previsões para Capricórnio, Aquário e Peixes. Não perca.
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2: Teve um jovem que levou uma surra ontem no alto da prefeitura, teve que ser socorrido pelo SAMU.
3: Que negócio é esse, rapaz?
2: Apanhou e apanhou muito. Del Santos tem informações, está lá no alto da prefeitura para trazer esses detalhes pra gente. Mas antes disso, eu tenho um recado para você, meu amigo e minha amiga. 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Vamos dar passadinha aqui no nosso zap zap, nosso WhatsApp bombando. Fala, potência.
4: Bom dia, João Mascote, que sufoco, Mascote, que sufoco, Mascote, pra ganhar do Japão, Mascote, meu Deus do céu. Deus é mais.
2: Sufoco, hein? Sufoco ontem, mas ganhou de virada. Bem, agora são 9:08. 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Fala, potência.
5: Bom dia, meu nome é Júnior Mascote.
2: Bom dia.
5: Pois é, eu tô com uma moto clonada lá em São Paulo, em Pindamonhangaba.
2: Vixe.
5: Tem uns 7 meses que eu corro atrás do Detran pra resolver, uma documentagem imensa.
2: Eita.
5: Vai pra Salvador, volta, manda aí pra uma sala, manda aí pra outra e ninguém resolve nada. Detran, não sei não, só Jesus. Tchau, obrigado.
2: Valeu, potência, obrigado pela participação.
6: Bom dia, Júnior Mascote.
2: Bom dia.
6: Jamerson aqui do Segredo.
2: Sim, Jamerson.
6: Irmão, novamente em relação a esse calçamento aqui do Segredo, as ruas estão interditadas. O pessoal da prefeitura precisa dar uma passada aqui para poder ver a situação que tá o residencial Segredo. Entendeu? Não vem um fiscal, não vem ninguém da prefeitura aqui. Colocou uma empresa para fazer o serviço, eu já fiquei sabendo que já tiraram a empresa e a gente vai ficar sofrendo aqui com as ruas desse jeito.
2: O problema não é que tiraram a empresa. O problema é que a empresa ganhou a licitação, um empreiteiro ganhou a licitação para fazer esse calçamento aí, Jamerson. Só que o trabalho foi porco, trabalho mal feito. A prefeitura já pagou a empresa e, ó, inclusive eu conversei com o Lucindo, ele falou que exigiu da empreiteira refazer o calçamento sem custos para os cofres públicos. A empresa tem que refazer o calçamento e não vai receber nada por isso, porque fez um trabalho mal feito, viu, Jamerson? Então o pessoal tem que voltar aí para poder resolver esse problema o mais rápido possível.
7: Bom dia, Júnior, Nancy Dias e Rota 89. Jequié, bom dia. Estão dizendo aí que cancelaram, né? Que o Alibaba ia instalar o governo do Brasil aqui em Salvador esses dias.
2: Hoje é
7: por causa do 2 de julho. Parece que cancelaram, porque se eles tiverem cara de ir pra rua, é muita cara de pau, né?
2: É, porque o Lula, quando bota o pé na rua, o povo vai, aí xinga, esculhamba. Não dá pra entender essa matemática das pesquisas. O homem que não pode botar o pé na rua. Se passar na rua, a galera xinga, esculhamba, vaia. Mas é o líder das pesquisas, não sei entender isso daí. 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Manda um abraço aí para Granduzão, lá de Manuel Vitorino. Dia 25 de julho, Cavalgada do Vado Sergipano. Alô, Catingal, tô chegando aí, hein? Dia 25 estarei aí apresentando a Cavalgada do Vado Sergipano. E vai ter o apoio aí do Duzão, também do prefeito Vinícius Costa, da Prefeitura Municipal de Manuel Vitorino. Cidadão aqui, olha, do telefone 0691, tá retado. Diz aqui, Júnior, bom dia. Júnior, Júnior, outro dia eu pedi pra você denunciar a situação da rua Miguel Sebastião Figueiredo. Atenção, Bigode do Caminhão Gaiola, atenção Gazo, atenção Rock, atenção Bigode do Caminhão Gaiola, por favor, dê uma passadinha na rua Miguel Sebastião Figueiredo, no Joaquim Romão. Porque o cidadão tá dizendo aí que o gado tá passando por lá, tem gente criando gado nos fundos das residências e cagando tudo lá, deixando a rua suja. O cidadão escreveu aqui, Júnior, minha porta amanheceu cheia de bosta de boi, mijo, cheiro horrível, peço a sua ajuda para pedir o pessoal da vigilância sanitária. Não é da vigilância não, é o caminhão, caminhão gaiola, Gazo ou Bigode. Pega o caminhão, anota o endereço aí, rua Miguel Sebastião Figueiredo, no bairro Joaquim Romão. Passa lá, tem uma boiada, mete o laço e leva tudo pro curral. Ah, é R$200 por animal para pro dono poder soltar. É mole? Não é não. Lugar de criar boi é ou em piquete, em mangueira ou em confinamento, não na rua. Del Santos está pedindo passagem, ele está lá no alto da prefeitura, pegaram o jovem ontem e espancaram, é isso, Del? Santos. Chame e cuida com imagens agora direto do mirante do alto da prefeitura de Jequié.
8: Ok, mascote, agora estou no alto da prefeitura, bairro do Jequiézinho, que vista linda, ó. Estádio Valdomiro Borges lá embaixo, bonito, tá vendo, ó? Coisa linda, nossa Jequié amanhecendo, o sol brilhando, Mas, Júnior, eu vim aqui, não foi pra mostrar essa situação da panorâmica, né? Da nossa cidade. Uma ocorrência policial teve aqui ontem, mobilizando o SAMU e a Polícia Militar. Nesta localidade, a informação que nós obtivemos é de que um homem foi espancado, mas espancado mesmo, muito mesmo. Segundo relatos, homens espancaram um homem. Aqui ele foi socorrido para o Hospital Geral Prado Valadares, maxilar quebrado, muitos hematomas pelo corpo e quase que inconsciente, tendo convulsões. O SAMU foi acionado, ele foi levado para o hospital, ele estava aqui ontem à noite. Nós tentamos pegar mais informações, o nome, o que realmente aconteceu, mas a polícia ainda não tem muitos detalhes, só nos foi informado que ele foi agredido. Segundo informações, homens o agrediram. Detalhe é de que ele não é de Jequié, segundo informações, ele é de São Paulo e estava aqui em Jequié. Não temos, como eu falei anteriormente, outros detalhes, nem tampouco a sua idade, mas ele está no Hospital Geral Prado Valadares, segundo informações, já tem que passar por intervenção cirúrgica, e tudo isso aconteceu aqui, num alto da prefeitura. A Polícia Militar está investigando, a Polícia Civil também já está investigando, para saber o que levou às agressões para este jovem, que está em estado grave no Hospital Geral Prado Valadares. Que situação! Paisagem bonita, praça bonita e uma cena feia dessa agressão com esse homem que quase morre aqui no alto da prefeitura. Vale lembrar que o alto da prefeitura é bem frequentado todos os dias, ainda mais agora depois da reforma que a prefeitura fez. A movimentação aqui é intensa. Por isso, chamar o corpo de bombeiro, chamar o SAMU, chamar a Polícia Militar, e esse homem foi socorrido para o Hospital Geral Prado Valadares. Ok, Júnior? Voltamos com você e o Rota 89.
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2: 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Bem, hoje é um dia muito importante, com o propósito de fortalecer o protagonismo da população baiana na construção de uma proposta para um futuro melhor para nossa Bahia. O ex-prefeito de Salvador e pré-candidato ao governo do estado, Assemi Neto, e o ex-prefeito de Jequié, pré-candidato a vice-governador, Zé Cocá, vão realizar hoje, terça-feira, às 18 horas em Jequié, mais uma edição do movimento Sua Voz é Nossa Voz. A iniciativa amplia o diálogo com os moradores e transforma a escuta popular em instrumento de formação do plano do governo. O encontro acontecerá no Jequié Tênis Clube, na rua Jerônimo Sodré, número 96, no centro de Jequié, reunindo lideranças políticas, prefeitos, vereadores, representantes da sociedade civil e moradores de toda a região. Mais do que um evento político, a iniciativa cria um espaço democrático para que o cidadão apresente as suas demandas, aponte prioridades e contribua diretamente com propostas voltadas ao desenvolvimento dos municípios baianos. Essa será a quarta edição do projeto, que já passou por Jacobina, Barra da Estiva e Alagoinhas, consolidando uma estratégia de percorrer diferentes territórios da Bahia antes da eleição definitiva no plano de governo. A descentralização e a discussão, e claro, levar o debate para o interior do estado, o movimento reafirma o compromisso de construir um programa participativo, um programa plural e conectado às realidades de cada região, sendo a população como protagonista deste processo. Então, você jequiense, quer levar suas demandas, apresentar as suas necessidades, aproveite hoje às 18 horas, presença do ACM Neto, também do Zé Cocá, no Jequié Tênis Clube. Ô, Potência, olha, os números do São João de Jequié são positivos. Inclusive, para a nossa economia, sensacional. E os números, preste atenção, do São João de Jequié, os números foram muito positivos. Porque a Prefeitura de Jequié, através da Secretaria de Cultura e Turismo, informou que esse modelo consolidado de gestão no São João de Jequié, ele gerou aproximadamente 10 milhões e meio em recursos para a realização da edição 2026 do Melhor São João da Bahia, como é denominado o evento local. Fruto de um intenso trabalho de articulação e também a captação de investimentos, os recursos asseguraram a realização de uma festa grande, fortalecendo a cultura, impulsionando o turismo e reduzindo significativamente a necessidade da aplicação de recursos da prefeitura, dos nossos impostos, para as festas juninas. Os investimentos foram viabilizados por meio de parcerias firmadas com o governo federal, governo estadual, além da distinção de emendas parlamentares e da participação da iniciativa privada através da concessão e exploração comercial do evento. Essa composição financeira permitiu ampliar a estrutura, garantir uma programação artística de alto nível e oferecer ao público uma festa marcada pela organização. Por exemplo, com a Vila Junina, na Praça da Bandeira, circuito da Praça da Bandeira, estação rodoviária, teve projeto pôr do sol anual da prefeitura, Marinete do Forró, São João de Jequié movimentou a economia, 10 milhões e meio de reais entraram nos cofres da prefeitura, recursos que o prefeito Flavinho vai reverter em obras, em ações para o município de Jequié. 9:21, minha potência, nós vamos ao break, é rapidinho, eu volto já, não saia daí.
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2: Jequié FM 9:21.
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15: Chegamos de volta, meus queridos, para a última e mais especial parte do nosso Guia Astral.
14: Capricórnio, Aquário, Peixes.
15: Capricorniano, este é o momento de inspiração e descoberta. No amor, fortaleça laços genuínos, expressando seus sentimentos. O conselho é: persista com propósito. Sua jornada é vitoriosa. Sua cor da sorte é cobre. E o número da sorte é 27.
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15: Aquariano. A inspiração te leva a novas descobertas. No amor, permita conexões autênticas que expandam seu coração. O conselho é: confie na sua voz interior. Sua visão é um presente. Sua cor da sorte é lavanda. E o número da sorte é 05.
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15: Peixes. Intuição é seu guia. Amor, empatia. Trabalho, criatividade. Espiritualidade, meditação. Conselho, sonhe. Sua sensibilidade é bússola. Cor ametista, número 19. Que estas mensagens ecoem em paz. Que a sabedoria dos astros ilumine seus passos. Um beijo da Letícia Leal. Até a próxima.
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4: Bom dia, Júnior Mascote. Bom dia para você que acompanha o Rota 89. Copa do Mundo, o Brasil está nas oitavas. Em jogo tenso e emocionante, a seleção brasileira saiu atrás do placar diante do Japão, mas buscou a virada no segundo tempo, com Casemiro e Martinelli. A Alemanha deu adeus, após empatar em 1-1 no tempo normal com o Paraguai, foi superada nos pênaltis por 4-3. Mais um empate em 1-1, a Holanda vencia até os 45 do segundo tempo, quando o Marrocos empatou. Nas penalidades, melhor para a seleção marroquina, 3-2, mais uma vez fazendo história em uma edição de Copa do Mundo.
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4: E hoje, às 14h, conheceremos o adversário do Brasil. Costa do Marfim e Noruega duelam por uma vaga nas oitavas. Às 18h, embate entre França e Suécia. E fechando na sequência, às 22h, México e Equador. Eu volto com você, Júnior Mascote.
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2: Muito bem, você que é pai, que é mãe, adote, crie, leve seu filho para uma igreja antes que o marginal e o traficante o adote para sempre. Fiquem todos com Deus e na boa companhia do Lucas França. Meu nome é Tchau, obrigado.

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que eu quero que os meus filhos saibam. É maravilhoso acordar cada dia e saber que é algo de novo, gente. Que bom! Hoje é dia 30 de junho, já estamos vivendo o último dia do mês de junho. Amanhã, quarta-feira, já é dia 1º de julho. O tempo não para, né? Eu digo assim pra você o seguinte: se você continuar fazendo o que sempre fez, com absoluta certeza, a sua vida continuará sendo o que sempre foi. A gente passa tanto tempo preocupado com o que ainda falta, que às vezes esquece de tudo o que já recebeu. Você assim corre atrás de resultados, de respostas, de planos e do futuro, como se a vida só começasse quando tudo finalmente desse certo. Mas com o tempo a gente descobre que o que realmente marcou a nossa história quase nunca foram as grandes conquistas. Foram as pessoas que permaneceram quando tudo parecia difícil. Foram as mãos que nos levantaram quando não conseguíamos seguir sozinhos. Foram as orações feitas em silêncio, os abraços sinceros, os pequenos gestos de cuidado e a força que Deus renovou exatamente quando pensávamos que não teríamos mais. Talvez seja isso que Deus queira nos ensinar. As maiores riquezas não são aquelas que brilham aos olhos das pessoas, mas aquelas que fortalecem a nossa fé e nos lembram todos os dias que o amor de Deus nunca nos abandona.

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1: Pode espalhar que o Lucas França tá no ar, amanhã mais viva, na maior festa do rádio, GQE. 30 de junho, hein? Meu Deus do céu. O mês de junho começou ontem, gente, já tá indo embora. Mas sabe por quê? Tanta coisa boa que aconteceu no mês de junho, não é verdade? Que bom que você também agradece a Deus pelo mês de junho e vamos nos preparar para receber o mês de julho, que eu tenho certeza que o mês de julho será um mês de bênçãos, como foi o mês de junho, tá bom? Amém? Vambora! Eu convido você a partir de agora para fazer parte da maior festa Manhã de Sucessos, a manhã mais feliz do rádio até o meio-dia. Muita coisa boa vai acontecer por aqui. Tem prêmios, tem a sua participação, tem notícias. Vamos sim atualizar as informações. 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
8: 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Agora faltando 10 minutos para as 10, 9:50 em Jequié. E vamos começar o nosso Minuto News, atualizar as informações direto da redação com ele. Souza Andrade. Alô, Souza Andrade, eu quero ouvir sua voz. Bom dia, Souza.
9: Bom dia, Lucas França.
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12: ACM Neto, pré-candidato ao governo da Bahia, cumpre agenda em Jequié nesta terça-feira. 700 ampolas de Monjaro é apreendida em ônibus na BR-116 em Vitória da Conquista.
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12: Pré-candidato ao governo da Bahia, ACM Neto, cumpre agenda em Jequié nesta terça-feira com dois compromissos. O primeiro será às 16h em um encontro com empresários promovido pela Associação Comercial e Industrial de Jequié, onde serão debatidas demandas voltadas ao desenvolvimento econômico do município. Na sequência, ACM Neto vai participar de um encontro político dentro da agenda que vem realizando por diversas cidades baianas, apresentando propostas e dialogando com lideranças e a população sobre o seu projeto para o estado. Nesse desses dois encontros também estará presente o pré-candidato a vice-governador do estado, ex-prefeito de Jequié, Zé Cocá. Um ônibus foi interceptado durante uma abordagem na BR-116 do município de Vitória da Conquista. O carro havia saído de São Paulo, capital, com destino a Fortaleza, no Ceará. Mais de 700 ampolas do princípio ativo do Monjaro, a caneta emagrecedora, foram apreendidas. Além dos medicamentos, policiais encontraram cerca de 15 tabletes de maconha com peso aproximado de 12 quilos e 2 tabletes de cocaína, que totalizavam cerca de 2 quilos.

dia pra todo mundo. Bom dia, bonita. Bom dia, macho véi. Tudo bem por aí? Muito prazer, viu? Por aqui, Lucas França. Eu tô feliz da vida, tô fazendo o que eu gosto.

0: 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Senhoras e senhores, que sufoco foi aquele ontem! Coração. Hoje, DJ, teve muitas pessoas que acertaram o palpite.
1: 2-1, não foi?
0: Eu coloquei lá nos stories, lá no Instagram. E muitas pessoas acertaram o palpite do 2-1.
1: É, eu coloquei 2-0.
0: Não, foi 2-0 que você colocou?
1: Eu coloquei 2-0. Tá confiante.
0: Deixa eu ver aqui se foi 2-0 mesmo que você colocou,
1: DJ. 2-0.
0: Calma aí, deixa eu ver aqui. Ó.
1: Ah, pai, eu não vou saber meu palpite aí.
0: Cris do Tropical colocou 2-1 pro Japão. Ah, Cris, para, Cris.
1: Márcia
0: Baiano colocou 3-1 Brasil. O Bittencourt 18 oficial colocou 3-1 Brasil. Nilda, lá de Nova Esperança, acertou o placar.
1: 2-1.
0: Colocou 2-1 Brasil, Nilda. Lucineide Ramos, 211, colocou 2-1 Brasil. Sueli, lá da Água Branca, também acertou o placar, colocou 2-1 Brasil. Nossa, parabéns, Su. Gilvana Melo colocou 3-0 Brasil. O DJ tá mentiroso. Tu colocou 2-0 Brasil aqui.
1: Eu falei 2-0.
0: Ah, pensei que tu ia colocar 2-1 Brasil.
1: Falei 2-0.
0: Ah, nojento. Adalto Severiano, que não é meu pai Adalto, é outro Adalto, colocou 3-1 Brasil. O Ine, lá do Mandacaru, colocou 2-1 Brasil. Ah, é gente demais.
1: Muita gente.
0: Mais de 500 palpites aqui, então é muita. Não vou falar todo mundo, não. Então tá bom, segue o jogo. Lenance.
2: Segue.
0: Obrigado você que segue a gente lá no Instagram. Obrigado você que segue GQFM, melhor oficial no Instagram. Você que me segue também lá, Lucas Franca Rádio. E você que segue também, Nancy Dias.
2: Underline, Nancy Dias,
0: comunicador. Não tem como ter esse underline, não, Nancy?
2: Não.
0: Conversa com o nosso
1: social média.
0: O nosso, como é que fala?
2: Negoçado.
0: Negoçado não, Nancy. O nosso especialista
2: social em social media.
0: Não é verdade? Esse underline, tem que tirar esse underline.
1: Escanteio.
0: Tem que tirar. Ninguém chamou você pra conversa. Esse povo de Caatinga não pode dar ousadia, não é, Nancy?
2: Aí, ó, e as unhas crescem rápido.
0: Não pode dar ousadia pra esse povo de Caatinga. É brincadeira, Maciel, brincadeira.
2: Fala, Maciel, agora, a minha dúvida, você que é especialista, a minha dúvida é a dúvida de muitas pessoas, né?
1: Sim.
2: Que de repente, quando vai criar um
1: perfil,
2: precisa colocar alguma coisa pra diferenciar. Eu tirando o underline, não pode confundir, meu senhor.
0: Mas vai depender, antes de Maciel responder, eu vou falar o seguinte, porque também a plataforma, ela vai fazer uma leitura e vai ver se
1: não tem esse perfil.
0: Igual, né? Isso,
2: porque tem, foi justamente por isso que o underline foi pra diferenciar.
0: Aí você tem que colocar uma palavra a mais na frente pra poder diferenciar.
1: Tem que procurar alguma forma de diferenciar, porque Nancy Dias só tem um.
2: Agora
1: é GQFM, só tem ela.
0: Atualmente tem como lá, como é que atualmente
2: Nancy Dias comunicadora.
0: Nancy Dias.
2: Comunicação.
0: E o André, tá sem underline?
2: Eu acho que tá. Eles
1: sabem.
2: Eu
1: sei,
2: ela sabe. Eu tenho umas pessoas que olham.
0: Pelo
2: pra
0: amor da mãe.
1: Jesus, Maria, Deus. José e o Camilo.
2: Aí vem, Marcelo.
0: Como é que tá o Instagram de Nancy Dias? Pra você seguir.
2: E fala aí
0: o Instagram dela.
1: Underline Nancy Dias com 2 I.
2: Dias. Vixe, com 2 I.
1: Underline Nancy.
0: Tem que mudar isso aí, não tem que mudar, Nancy?
1: É muito complicado,
0: tem que mudar.
1: Porque assim, o Instagram, antigamente tinha que pesquisar pelo arroba. Mas se eu colocar Nancy Dias.
0: Que prosa ruim,
1: já aparece.
0: Para! Que prosa ruim. Senhoras e senhores, a partir de agora, pontualmente 10 horas em Jequié, vamos começar o Lucas França Quer Saber de hoje. Valendo de presente um par de ingressos pro Cine São José.
2: Adoro! Eu quero.
0: Tem também de presente hoje um vale-compras de R$150 no oferecimento da maior e melhor loja de suplementos da cidade, Nuno Suplementos.
2: Adoro!

0: de presente também pra você hoje um kit de café do supermercado Barreto. Gente, ontem foi sufoco, não foi, DJ?
1: Foi.
0: Rapaz.
1: Ah, já coração.
0: Mas o sufoco maior, DJ, foi aquele 6 minutos de acréscimo que não passava.
1: Aí virou 10.
0: Que juiz nojento, rapaz.
2: Apintado.
0: Uma carniça.
1: Pelo amor da mãe do coronel. Isso, Mariane, né?
0: Carnícia aquela, DJ.
2: Ai,
0: 6 minutos.
2: Mas é italiano.
0: Virou 10 minutos, não foi, rapaz?
1: Italiano. Italiano.
2: Você não pode falar de italiano.
0: Gente, muito
1: é
0: sufoco. Foi um sufoco. Ah. O que passamos ontem no jogo do Brasil, DJ.
1: Agora pense aí, um time que. A população já organizada e um time dentro de campo muito organizado, o Japão, muito disciplinado, né?
0: Entendi.
1: É, atacava na hora certa. Faz, o futebol faz, tem organização tática.
0: Agora,
1: e mental também,
0: né? A seleção brasileira, quando percebeu o ponto fraco da seleção do Japão, que é bola alta, não é isso?
1: Isso.
0: Aí fez o arraso.
1: É, começou
0: que mudou o jogo, não foi?
1: Começou a mudar a dinâmica, né? Tava muita infiltração com o Vinícius Júnior pra fazer aquele chute fora da área. Isso. Tava tendo essa dificuldade, viu que uma forma de conseguir alcançar a área era...
0: As bolas altas.
1: Lançando essa bola e o Gabriel Magalhães achou um passe pro Casemiro, que se redimiu, né?
0: Verdade.
1: Mas tem muita gente culpando o Casemiro, mas ali no gol não foi culpa dele, não. Foi o Danilo que começou a jogar. Jogando errado, um cara que treina todo
0: dia. Danilo 13.
1: Isso, lateral direito da seleção.
0: Sim.
1: Foi sair jogando pelo meio, forçando uma bola, o Japão conseguiu um contra-ataque, Casemiro já tava amarelado, poderia ter feito.
0: Danilo foi quem entregou o jogo, não foi?
1: Deu leite. Querendo ou não, quando a gente fala no futebol, entregou a paçoca.
0: Pelo amor da mãe do coronel, Danilo, toma juízo, Danilo.
1: Mas o Casemiro tava na jogada, tava amarelado, não podia fazer a falta ali que seria expulsa.
0: Seria expulsa.
1: Aí tentou, mas...
0: Estratégia, né?
1: Foi. Nessa parte teve a estratégia.
0: Assistiu o jogo, Nancy, ontem?
2: Eu assisti, Lucas.
0: Assistiu ou dormiu, Nancy?
2: Não, eu assisti.
1: Entendeu
2: tudo. Só que eu só fico olhando, mas eu não entendo nada, não. Só fico olhando, e não falo nada, não. Eu só fico... eu não sei porquê.
0: Camila também assistiu, sabe como?
1: Dormindo.
0: E toda vez que ela dormia, o Brasil fazia um gol.
1: É o segredo.
0: Aí Berra falou, dorme de novo, mamãe. E o Brasil fez outro gol.
2: No, é meu caso, eu não dormi, mas eu fico olhando e pensando. Aí alguém fala, eu falo, o que foi que aconteceu? Aconteceu o quê? Ele quase fazia o gol, não vi.
1: Agora eu vou ter que combinar com meus vizinhos lá pra assistir em outro lugar, vai.
2: Eles gritam demais,
1: né? Eu tava adiantado já, tava comemorando.
2: Ah,
1: o meu nem tinha lance.
0: O Didi assiste pela internet.
2: Tô televisão.
0: Didi, compra aquela anteninha barata, Didi.
2: Deixa de ser morrinha.
0: Antena barata.
1: Ah, rapaz,
0: 30 conto, você compra antena.
1: Lá que você abre o YouTube.
0: Na Flor de Lis
2: tem
0: essa antena.
2: Tá vendo?
0: Ô, Dene da Flor de Lis.
2: Ajuda, Dene, socorro.
0: Anteninha baratinha, acho que 30 conto ou 20 conto, anteninha de TV digital. Sua TV digital?
1: É digital.
0: Pronto, e coloca na sua antena. Melhor. Na sua TV.
1: Aí eu perto do YouTube e bota lá pra assistir.
0: Não, faz isso não. É mais emocionante.
1: Tu tá gostando mais de quem?
0: Galvão Bueno.
1: Tem Veraldo Marques, né? Pela Globo.
0: Prefiro Galvão Bueno.
1: Ai, coração! Lá vem eles de novo!
0: Senhoras e senhores, por que estamos falando sobre isso hoje?
2: Não sei.
0: Esse sufoco da seleção brasileira que passou ontem, nós passamos juntos esse sufoco. Conta pra gente aí, o Lucas França quer saber um sufoco que você já passou na sua vida, mas que no final deu tudo certo. Conta pra gente aí, o Lucas França quer saber qual foi um sufoco que você já passou na sua vida e no final deu tudo certo. Nancy diz.
2: Ei, eu tenho vários.
0: Eu já passei vários sufocos.
2: Eu tenho vários. Agora eu só preciso lembrar o qual, o mais recente.
1: Isso daí
2: eu
1: sou Nutella, então. Sufoco.
0: Nunca passou nenhum sufoco, não?
2: Não, graças a Deus. Não.
0: Rapaz, ontem você passou sufoco no centro industrial correndo.
1: Fala de entrega, não, rapaz. De entrega, não.
0: Ontem ninguém passou sufoco no centro industrial.
2: Sufoco, relevante.
0: Virou pra mim e falou assim: ó, até com dor no pulmão, tô sentindo.
1: Nunca é doido. Doidiça, como diz outro.
2: Aí depois sufoco vencido, sufoco esquecido.
0: E ele começou, ele começou.
1: Garotinho,
0: ele começou com fogo, com a tocha.
2: É sempre assim.
0: Rapaz, eu falei, quem vai morgar sou eu desse jeito.
2: Aí
0: pensa que não, o Didier não pode falar, rapaz.
3: Morri, velho, morri.
0: Tô com dor no pulmão.
1: Dor de facão.
2: Tá vendo? Dor de facão é ruim, né?
0: É. Não, Didier. Nem o sufoco, não, Didier. Sério?
1: Não, não, esse assim, não, pra depois falar assim, não. Graças a Deus, não, né? Financeiro não conta não, né? Então deixa. Né?
0: Ah, claro, pra que sufoco pior do que sufoco financeiro, Didier?
1: Eu tô lascado até hoje, então, né? Tô com sufoco aí.
0: É verdade, né, filho?
2: Pra que sufoco é pior?
1: Eu tô aqui no negócio, acaba, pelo amor de Deus! Também essa.
0: E você, ouvinte, já passou por algum sufoco na vida, mas no final deu tudo certo, Nancy Dias?
2: Já passei vários, vários, vários.
0: Conta aí, Nancy.
2: Vários sufocos. Ó, vou te contar um que em relação ao rádio. Eu fui tirar as férias de um colega.
0: Sim.
2: E era noite. E sempre eu tirava as férias de... Como sempre, né? Sempre tiro as férias de alguém. E eu tava tirando as férias à noite. E aí começou a tempestade, só que a gente dentro do estúdio, a gente não vê, né? O que tá acontecendo do lado de fora. E a tempestade começou e tudo acontecendo. E muito trovoada, muito trovão. Caiu árvore. Foi aquele dia de tempestade. De repente, a rádio sai do ar de uma vez. E ficou tudo escuro.
1: No breu.
2: Eu não consegui enxergar nada. Era uma época que o celular não era assim tão evoluído.
1: Não tinha,
2: né?
1: Lanterna, nossa, não tinha nada.
2: Não tinha lanterna, não tinha nada. E eu tentando sair de dentro do estúdio, um sufoco tão grande e um medo. Quando eu abri a porta, tava tudo alagado, não tinha como sair. Ah, entrou água na rádio, aquela confusão toda. Então foi um grande sufoco, mas no final deu tudo certo, porque chegou alguém pra me socorrer, enfim.
0: E aí é o famoso escurinho do estúdio.
2: Ah, dá um medo.
0: Nancy Dias, então, já
2: dá
0: passou
2: um
0: no escurinho do estúdio.
2: Já passei, dá um medo. É.

0: Vitor Hugo, beijei a cura.
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0: Agora 10h22, produção, aumenta aí, aumenta o retorno. Isso, quem falava assim era Paulo Santos, nosso saudoso Paulo Santos, do clima de festa. Aí, produção, aumentou o retorno, agora ficou bom, somzão digital. 10h22 em Jequié. Vai mandando sua mensagem aí, viu? Tem um bocadão de presente pra você aqui hoje. Ontem foi demais, não foi, gente? Que sufoco! Então é isso, viu? Lucas França quer saber. Diante do sufoco que passamos ontem no jogo do Brasil, o Lucas França quer saber. Conta pra mim aí. Um sufoco que você já passou na vida, mas que no final deu tudo certo. Ai, que alívio. Já passou por algum sufoco? Lembra aí, lembra aí, lembra aí, vai. Manda mensagem pro nosso WhatsApp 988461549. Eu quero saber qual foi o sufoco que você já passou na vida. Conta pra nós aí, tá bom? Quero falar pra você agora. 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Eu volto já já e quando eu voltar eu vou ouvir o seu áudio. Então capricha aí, esse negócio que você só ficar ouvindo aí sem mandar áudio não pode. Mas ouvir o Lucas França, aumentar o volume do rádio e mandar áudio aí pode.

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0: de volta, GQE, 10h35, tudo bem por aí? O clima aí fora tá agradável, um clima super agradável em GQE, 30 de junho hoje. Ao meio-dia, Thierry Moura comunicando, tem jornalismo e muita prestação de serviço, viu? 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Fala comigo que eu sou seu amigo. Vamos ouvir o povo. Eu quero saber qual o sufoco do povo. Será que Regi lá em São Paulo já passou por algum sufoco, gente? Será, Nancy?
1: Ele falou, São Paulo, ele deve estar passando um frio.
0: Que é um sufoco.
1: Frio, que é um sufoco pra gente aqui na Bahia.
0: Mas em São Paulo, o maior sufoco em São Paulo não é nem passar frio, Nancy.
1: É pegar o trem?
0: É perder o ônibus, perder a lotação, perder o metrô. É, o maior sufoco é isso, ficar preso lá no Marginal Tietê, naquele trânsito.
1: Eita, Jesus, é sufoco, viu?
0: Se Regi estiver ouvindo, vai mandar um áudio daqui a pouquinho. Alexandre, entendi que é, obrigado, Xande, aumenta o volume aí, Xande, viu? Fala comigo que eu sou seu amigo, Edna Pinheiro.
2: Bom dia a todos. Bom dia, Lucas França, sou Edna, da Água Branca.
0: Água Branca.
2: Esse jogo me fez refletir que nunca devemos perder a esperança por nada
0: que
2: dessa
0: legal,
2: vida.
0: Legal, Edna, é isso aí.
2: O sufoco que eu já passei era um curso que eu fazia na cidade de dentista, eu achava que não ia dar conta e consegui. Mas eu não posso perder a esperança de um dia passar na prova da prefeitura e ser concursada.
0: Que legal, Edna, parabéns.
2: Eu nunca posso desistir de algo como eu querer.
0: Parabéns, isso aí, Edna, focar, né, Nancy, no sonho.
1: Com certeza, com certeza.
0: Lucas e Nancy, bom dia, o maior sufoco é dia de pagar o cartão, Lucas.
1: Eita, não fala isso não, ô meu Deus.
0: Sangue do Giquecinho, quero ganhar esse vale compras aí de Nuno Suplementos. De presente de aniversário, de aniversário domingo, parabéns, Elisângela. Não acredito. Regi já mandou um áudio, fala Regi.
3: Bom dia, macho velho, bom dia. E aí, beleza? Tudo na paz? Macho velho, vou te falar uma coisa pra você. Sufoco a gente, nós brasileiros, passamos todo dia, né? Com essa política que nós temos hoje em dia. Mas eu vou te falar uma coisa. Sufoco eu passei uma vez que eu namorava uma menina aí dessa rua aí, perto do cemitério. O pai dela falou, se pegasse ela comigo, ia me dar um couro bem dado, viu? Aí um dia, rapaz, eu tava aí perto do derba aí com essa menina, quando eu olho, adivinha quem vem? O pai da menina. Cara, eu vou te falar, eu digo, e agora? Eu vou apanhar agora,
1: saiu,
3: viu? Eu magrinho, um homem forte, eu digo, eu vou apanhar agora que nem mala velha. Aí, cara, graças a Deus, eu entrei num bequinho ali atrás do derba, fiquei escondido com ela. Quando pensou que não, o velho passou, não olhou nem pra nossa cara que não conheceu, aí foi um sufoco, mas graças a Deus deu tudo certo, viu? Mas é isso aí, macho velho, tô rouco de tanto gritar ontem com o Brasil, viu? Mas é isso aí, um abraço pra todos aí, uma terça-feira abençoada pra todos. Ô Nancy, faz favor, já tô indo, amor. Ai, que susto, macho velho.
0: Quando o pai da menina chegou,
1: tu
0: gritou e falou assim, ó:
4: ei, não te afoba, toca mais uma que eu não vou tomar todas, filho.
0: Ei.

mais música bonita no seu rádio, Eduardo Costa, imagina eu. 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Senhoras e senhores, a pergunta de hoje:

0: tremendo que quase que eu desmaiava.
1: Aí é sufoco, dona Cristina, viu?
0: Fala aí que tô escutando, viu?
1: Pelo amor de Deus.
0: Um bom dia, um bom trabalho.
1: Amém.
2: Bom dia, Lucas França.
1: Fala,
2: bom dia, Nacir. Rapaz, o maior sufoco que eu passei na minha vida foi quando o padre botou contra a parede pra me casar. Eu tava enrolando 11 anos. 11 anos enrolando a mulher.
1: Sim.
2: Grande tava abafando. Quando o padre descobriu que já tinha 11 anos enrolando a mulher, aí me botou contra a parede, eu tive de casar, mas rapaz, ei meu Deus do céu, e hoje eu já tô quase 20 e tantos anos com a mulher. Foi Deus mesmo, viu? Olha que sufoco que eu passei, Lucas França.
1: Ô Paulão, eu não vou nem responder nada pra tu, Paulão, viu? Que eu conheço tua mulher vai pro céu de elevador, pra aguentar essa tua prosa.
3: Bom dia, Lucas.
1: Oi, tia Sueli.
3: Assim que já é importante, viu? Quem não já passou sufoco nessa vida?
1: É verdade.
3: Eu já passei, Lucas. Eu cheguei no Banco Itaú uma vez. A moça me disse que eu tinha feito uma coisa que eu não tinha feito.
1: Gente.
3: E aí, vamos mexer com o gerente, mexer com quem me atendeu. E aí eu passei o sufoco, eu fiquei sentada, já batendo, já com as pernas balançando, já nervosa.
1: Meu Deus.
3: Aí é sufoco, viu, Lucas? Quando você não faz uma coisa que diz que faz, aí mexe papel pra cá, não vai ver? Não foi eu que fiz. Uma pessoa que tinha um nome quase parecido com o meu.
1: Que coisa feia.
3: É brincadeira
1: feia,
3: uma coisa dessa, Lucas?
1: Coisa feia.
3: Aí é sufoco, viu? Mas graças a Deus, no final, deu tudo certo. Graças a Deus.
1: E ainda bem, eles deram sorte que foi com a pessoa.
3: Deu bom dia, Lucas. Fica
1: igual
3: com Deus.
1: Igual tinha ali, que não gosta de confusão nem de barraco. Senão, Ave Maria, procurar os direitos aí, a confusão, confusão. Pelo amor, ainda bem que resolveu, né, tia Sueli? O mais importante é isso.
4: Bom dia, Lucas.
1: Bom dia.
4: Eu vim sua programação, preparando pra ir trabalhar daqui a pouco.
1: Ô, macho velho, isso aí.
4: E o sufoco que eu passei, Lucas, foi...
1: O Ricardo, né?
4: Um dia de sexta-feira, o dinheiro caiu na conta. Aí eu vi, visualizei o valor, beleza. Quando eu fui mais tarde pra sacar o dinheiro, não tinha mais nada na minha conta.
1: Descontado tudo.
4: Final de semana. Aí eu fiquei doido, apavorado, quando eu fui...
1: E por quê?
4: Deixei, aí só podia resolver segunda-feira, eu fui lá, um erro deles aí tirou o dia da conta, mas depois voltou. Aí foi um alívio total. Valeu? Ricardo Oliveira, Bahia do Irmão.
1: Que susto, Ricardo! Cadê o dinheiro?

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2: 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Hora certa com notícias, 11:09 em Jequié. Vamos atualizar as informações. Tá tudo acontecendo e quem ouve a manhã mais completa do seu rádio fica sabendo de tudo. Vem pra cá, Souza Andrade. Eu quero ouvir sua voz.
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8: Prefeitura de Jequié anuncia ter viabilizado mais de 10 milhões de reais em recursos para a realização do São João. Após caso de sarampo, o Ministério da Saúde recomenda vacinar bebês.
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8: De Jequié, através da Secretaria Municipal de Cultura e Turismo, consolidou um importante modelo de gestão ao garantir aproximadamente 10 milhões e meio de reais em recursos para a realização do São João deste ano. Fruto de um intenso trabalho de articulação institucional e captação de investimentos, os recursos asseguraram a realização de uma festa grandiosa, fortalecendo a cultura, impulsionando o turismo e reduzindo significativamente a necessidade de aplicação de recursos próprios do município na execução dos festejos. O Ministério da Saúde reforçou a necessidade da aplicação da vacina contra o sarampo na capital paulista, após 3 crianças menores de 2 anos contraírem a infecção na zona norte da cidade. O órgão também recomenda a aplicação do imunizante em Guarulhos devido à intensa circulação de pessoas. O imunizante reforça a proteção em uma faixa etária altamente suscetível à infecção e agravamentos da doença. O procedimento também contribui para impedir que mais indivíduos sejam infectados. A dose, no entanto, não substitui as já previstas no calendário nacional de vacinação disponível gratuitamente no SUS para pessoas de 12 meses a 59 anos de idade.
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aqui até o meio-dia, manhã de sucessos. 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Ontem o sufoco foi grande no jogo do Brasil. E a pergunta de hoje, Lucas França, quer saber qual foi o maior sufoco que você já passou na vida? E no final.

0: programa de hoje aqui é Natanzio Lima, sonho de amor, 11:24. Dá tempo ouvir ainda? Então fala comigo que eu sou seu amigo, porque a pergunta de hoje é sobre sufoco. Qual foi o maior sufoco que você já passou na vida? E no final deu tudo certo?
1: Ô Lucas, bom dia, meu amigo.
0: Dona Jovelina.
1: Eu ainda vou aí lhe dar o seu abraço ainda, viu?
0: Ô, oh, meu amor.
1: Feliz aniversário, que eu tô na fila aqui ainda, não tive tempo de... Mas eu vou aí, viu? Me dar o meu abraço.
0: Dona Jovelina é demais.
1: De feliz aniversário.
0: Amém, meu amor.
1: Ah, Lucas, sobre a resposta, eu vou lhe falar a pergunta. E Jovelina, meu maior sufoco que eu passei quando eu descobri que minha filha estava grávida, com 17 anos, né? Ai, Lucas, que sufoco, que sufoco. Eu sozinha, pá. Mas aí, às vezes aí eu morro. Mas aí, hoje o filho dela, eu falo que ele é
0: benção,
1: o diploma,
0: né,
1: dela, né? Parou de estudar e entrou pelos estudos naquela época, né?
0: Entendi.
1: Mas aí ela tem um diploma muito, muito legal, muito bom, né? Eu falo que o filho dela é o diploma dela. Então foi maior, mas aí deu tudo certo, né? Deu tudo certo. Um bom dia pra nós.
0: Amém.
1: E um abraço aí na sua família.
0: Dona Jovelina, obrigado, Dona Jovelina.
2: Bom dia, Tom Guilherme, Lucas França.
0: Olá, e aí,
2: amigo Lula do carro de carro. Maior sufoco, Lucas, sabe o que é? Aí eu tava com minha galera assando a carne assada, tomando aquelas velhas cervejinhas, com meu paredão, no momento tá ficando bom, vai e para. Quando vai ver, queima a boca de 18. Ave Maria, isso é o maior sufoco da minha vida, viu?

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11:39 em Jequié. Preste atenção, aumenta o volume do rádio. Vamos ouvir os sinos. Os sinos estão anunciando que chegou a hora da graça, chegou a hora do milagre. Ouvinte, coloque agora o seu copo com água sobre a mesa, bem pertinho do rádio, porque nesta água será depositada uma gotinha de luz, de muita paz, muita saúde e prosperidade para você e toda a sua família. Disse o Senhor Jesus: aquele que beber da água que eu lhe der, nunca terá sede. Porém, a água que eu lhe der fará nele uma fonte que vai jorrar para a vida eterna. E logo após dessa oração, todos deverão beber desta água. Não quebre esta corrente, somente no final da oração que você deverá beber desta água e o milagre vai acontecer em nome de Jesus, em nome da Virgem Maria Santíssima. Amém? Reze comigo assim.

veio para salvar todas as criaturas da terra. Jesus veio para perdoar os nossos pecados. Jesus, Ele é o médico dos médicos. Jesus de Nazaré. Ele veio para curar todas as doenças.

Pelo sinal da Santa Cruz, livrai-nos, Senhor, nosso Deus, dos nossos inimigos. Em nome do Pai, do Filho e do Espírito Santo. Amém. A vovó Raquel está aniversariando hoje. Dona Raquel. Deus abençoe, Dona Raquel, viu? Muitos anos de vida e saúde para a senhora. Feliz aniversário, vovó Raquel. Lucas, meu irmão, peço oração para minha família. Agradecendo a Deus por mais um dia. Que Deus abençoe todos nós. É a Josi Morbeck. Obrigado, Josi, por estar sempre nos ajudando e fazendo parte do nosso momento de oração. Lucas, bom dia. Põe meu nome na oração da minha família. As orações do meio-dia. Edna Nogueira Frutuoso, que está internada para fazer uma cirurgia. Lucas, coloque, por favor, o nome dela. Dona Jovelina, Neide, toda a família também aí no Alto da Coelba. Que Deus abençoe, Dona Jovelina. Laildo e seu Isaulino no Joaquim Romão. Gildete na Fazenda Velha. Lucinha no Mandacaru. Meu amigo Cosme Félix, taxista, e todos os taxistas de Jequié. Todos os motoristas de aplicativos que neste momento também acompanha a nossa oração no rádio. Obrigado. Nádia de Irajuba, Maria da Conceição na Água Branca, Lúcia, esposa de Bola, do restaurante Florestal, Luiz, lá em São Paulo. Deus abençoe, Luiz. Marilene do Joaquim Romão, Bruna do Clonto 3, Aline da Cidade Nova, Cosminha, Rose Lima. Ei, Rose, bom dia, Rose. Que Deus abençoe, Rose, você e toda a sua família. Seu nome já está aqui também, viu? Andréa Galvão, Adalto Pedreiro, Conce do Alto da Bela Vista. Que Deus abençoe, Conce. Muitos anos de vida e saúde para Joanice, lá do Mandacaru. Cida na Café Filho também. Bia e toda a sua família, a gente coloca aqui também na nossa corrente de oração, que Deus abençoe. Dona Marivalda, na Rua Ipiranga. Que Deus abençoe, Marivalda, viu? Ilza e João Panquinha, que Deus abençoe, Ilza. Jaqueline e Tony. Do Bins, vai restaurante, que Deus abençoe já, que você e toda a família também. São muitas pessoas que nesse momento estão acompanhando e ouvindo a GQFM, fazendo parte da maior corrente de fé do rádio. Por isso eu convido agora, como gesto de amor, vamos colocar a mão sobre o rádio, vamos? Como se todos nós estivéssemos de mãos dadas com Jesus de Nazaré, de mãos dadas com Nossa Senhora Aparecida. Juntos, vamos dar as mãos.

e vamos juntos rezar. Aline Figueiredo do Cansação, vamos juntos, Aline, vamos rezar. Vamos juntos rezar. Consa a oração que Jesus nos ensinou. Vamos juntos. Luciana, vamos juntos. João do Mercado Brumado, Maria, Elisângela, vamos juntos. Isaac da Geladeira, Dona Conceição, Agemiro Melo, Irã Mecânico, lá na Oficina Santa Luz. Vamos juntos, Tonho da Barragem. Vamos juntos, Jandira, lá em Monte Branco. Onde quer que você se encontre agora, em uma só voz, com muita fé, a oração mais poderosa do mundo. Pai nosso que estais nos céus, santificado seja o vosso nome. Venha a nós o vosso reino. Seja feita a vossa vontade, assim na terra como no céu. O pão nosso de cada dia nos dai hoje. Perdoai as nossas ofensas, assim como nós perdoamos a quem nos tem ofendido. E não nos deixeis cair em tentação, mas livrai-nos do mal. Amém. A paz de Cristo, o amor de Maria.

ouvinte, hoje dia 30 de junho, último dia do mês de junho, hoje. E estamos vivendo a 13ª semana do tempo comum. Hoje é terça-feira. E eu separei aqui uma passagem do evangelho de hoje, muito especial. Mateus capítulo 8, versículo de 23 ao 27, que diz assim. Deixa eu ler para você aqui. Naquele tempo, Jesus entrou na barca e seus discípulos o acompanharam. E eis que houve uma grande tempestade no mar, de modo que a barca estava sendo coberta pelas ondas. Jesus, porém, dormia. Os discípulos aproximaram-se e o acordaram dizendo: Senhor, salva-nos, pois estamos perecendo. Jesus respondeu: Por que tendes tanto medo, homens fracos na fé? Gente, por que tendes tanto medo, homens fracos na fé? Serve para mim, viu? Serve para você, ouvinte. Jesus está em nossa barca. Ei! Você que está ouvindo hoje pela primeira vez, é Jesus falando para você agora, viu? Meu filho, minha filha, eu estou na sua barca. Em meio às tempestades, Jesus está na barca. Em meio às tribulações e grandes turbulências da vida, Jesus está em nossa barca. Não percamos a confiança, mas confiemos na presença de Jesus. Amém? A presença de Jesus é tudo na nossa vida. Pra que medo, que temos a certeza que Jesus está na nossa barca. Ainda que a vida pareça ter grandes ondas, como a gente estava falando aqui mais cedo, né? Durante a nossa programação, na manhã mais feliz do rádio, falando do sufoco. Qual o maior sufoco que você já passou na vida? A gente brincando, ouvindo os áudios, mas trazendo agora para uma reflexão maior. Jesus está com a gente sempre. Ainda que a vida pareça ter grandes ondas, sufoco, o Senhor nos dá a capacidade de vencer. Oh, Senhor, salva-nos, pois estamos perecendo. Há situações das quais você precisa, de fato, deixar para trás. Não é depois. Não é daqui a pouco, é agora. Uma conversa séria que você precisa ter. Um relacionamento que você precisa terminar. Uma vida que só te leva para o buraco, para o pecado, para a destruição. E você sabe disso. E você precisa agora. Não basta. Permaneça somente com Jesus. O Senhor nos encherá de coragem para fazermos a vontade dele. É vontade de Deus que você siga em frente e permaneça somente com ele. Ei! É Jesus que está falando para você agora, meu filho, minha filha. Não tenha mais medo. Não tenha mais medo. Não tenha mais medo e permaneça com o Senhor. Porque ele permanece no seu barco. Amém? Jesus permanece no barco com você. Então permaneça com Jesus você também. Permaneça com Jesus.
permaneça com ele, que acalma o vento e o mar. Vamos agora abrir as portas da nossa casa, do nosso lar, para receber Nossa Senhora. Ela já está aqui, Nossa Senhora já chegou. Abra as portas do seu lar, da sua casa, e repita comigo essas palavras: Vem, Maria.

0: Nossa Senhora vem nos ensinar a fazer aquilo que Jesus mandar. Ao acender essa vela azul de Nossa Senhora, eu creio firmemente no milagre que já aconteceu. Obrigado, minha mãezinha do céu, muito obrigado. Com minha fé inabalável, eu tenho certeza que o fogo que vai queimar essa vela estará queimando todo o mal que quiseres me fazer. Todo e qualquer tipo de doença queimará. O pecado, a inveja, o olho grande, o mal olhado, a traição, a ingratidão, a perseguição, a falsidade, a violência dessa cidade, o desemprego queimará. Todos os problemas que me afligem terão solução urgente pela intercessão do vosso filho Jesus Cristo. Essa vela azul com perfume das flores queimará. E o milagre, gente, já aconteceu em minha vida. Outra coisa importante que eu vou falar pra você agora, ouvinte: o inimigo tá por aí, viu, perdido nas trevas, querendo te destruir, acabar com
1: o
0: sua vida.
1: O inimigo pode até tentar,
0: mas nunca vai te derrubar.
1: Mas nunca vai te derrubar.
0: Você pode até cair.
1: Você pode até cair.
0: Mas logo vai se levantar.
1: Mas logo vai se levantar.
0: Quem tem Maria?
1: Quem tem Maria como
0: mãe? É a mãe de Jesus.
1: Tem sempre o amor de Jesus.
0: Tenha fé, tenha fé.
1: Se

vamos agora todos juntos beber desta água da fonte, água milagrosa que o Senhor Jesus abençoou. E ao beber desta água, agradeça. Meu bom Jesus, tu és o médico dos médicos. Opere meu corpo este grande milagre, Senhor. Perdoa as minhas falhas, Senhor. Me ensina a amar de verdade o meu próximo. Abençoe, Senhor, os quatro cantos da minha casa. Abençoe a minha família. Eu bebo desta água, pois eu creio. Serei este o remédio que vai me curar agora em teu nome, Jesus. Em nome da Virgem Maria. Amém. Meu bom Jesus da Lapa, obrigado, muito obrigado. Pois todos os dias, sob todos os pontos de vista, bebendo desta água, eu vou cada vez melhor. Em nome do Pai, do Filho e do Espírito Santo.

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0: Saindo agora o par de ingressos pro Cine São José pra Aline Figueiredo, pro telefone 6606. Aline ganhou o par de ingressos e vai pro cinema. Passa aqui na Raida, viu, Aline? Avenida Rio Branco 246, no horário comercial das 8 ao meio-dia, tá bom? E o vale compras de 150 de Nuno Suplementos saindo pra, cadê o nome dela aqui? Vamos lá, saiu Claudineia Lopes, pro telefone 7399, Claudineia Lopes do Joaquim Romão. Ari Moura!
1: Chega, Friquezinha!
0: Como é que tá o clima aí fora, Ari Moura? A gente fica aqui amanhã todo no estúdio.
1: Agradável, Luca, isso. Porque a temperatura tá boa, 26 graus, 25, 26
0: isso mesmo,
1: graus.
0: Isso mesmo.
1: E o sol brilhando aí no céu de Jiqué.
0: Qual o cardápio para hoje do Ari Moura comunicando? Vamos lá.
1: Nós vamos reforçar mais ainda a questão da segurança no trânsito. O programa Ari Moura comunicando em parceria com a Van Motos.
0: Certo.
1: Tá fazendo esse trabalho diariamente, a gente chamando a atenção dos condutores de veículo, moto, bicicleta, pedestre, para ter bastante cuidado, porque os números de acidentes continuam acontecendo. Tem diminuído numa época, depois volta de novo a aumentar. Essa tem sido uma preocupação.
0: Você está alerta, verdade.
1: Isso, a gente vai tocar isso aí.
0: Que sufoco ontem, Ari Moura.
1: Foi, rapaz. Mexeu com o coração do velhinho.
0: Demais, Ari Moura.
1: 1-0, daqui a pouco lá vai.
0: O próximo jogo é domingo, dia 5, né?
1: Domingo, dia 5, e Gabriel de Moura já vai trazer novidades da seleção do Brasil, viu?
0: Maravilha.
1: Daqui a pouco ele tem contato lá com os assessores de Ancelotti, ele é assim com ele.
0: Facilita,
1: lá.
0: Né, Ari Moura?
1: Aí já fica e tá trazendo em primeira mão.
0: Perfeito.
1: Melhor do que o povo da televisão.
0: Aqui na GQFM, exclusividade.
1: Exclusividade no Ari Moura comunicando.
0: Ari Moura, valeu. Eu volto às 18 horas na Hora de Maria e amanhã, depois do Rota 89, eu volto agora só no mês de julho, gente, viu? Vambora! Com Deus e Nossa Senhora, tchau, tchau, turma do bem, tchau, tchau, amores do Lucas França! Aqui.

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0: Olha a hora! 12 horas e 12 minutos em Jequié, a capital das mulheres mais bonitas da Bahia, e as crianças também. Estamos chegando com o programa Ari Moura comunicando aqui pela Isso, e você liga, participa.
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0: Pronto, todo mundo já pode ligar. 3525 8977 é o telefone da comunicação, e tem o WhatsApp também para você mandar sua mensagem escrita ou então o áudio. 988461549. 988461549 é o telefone para o áudio, e também você mandar sua mensagem escrita aí da sua rua, do seu bairro. Hoje é terça-feira, dia 30 de junho de 2026. É a última terça-feira do mês de junho. É o último dia do mês de junho. É, como disse Lucas França, ele só volta em julho agora. Então ele volta.
2: Hoje!
0: Ele volta amanhã, dia 1 de julho. 1 de julho. Essa semana vai ficar meia capenga, viu? Ontem já não se trabalhou direito por causa do jogo do Brasil. E graças a Deus o resultado.
3: Opa! Que beleza!
0: Foi ótimo resultado! E quinta-feira já é feriado, viu, todo mundo? É feriado estadual. 2 de julho, a data aí é a independência da Bahia. Tem um hino aí da Bahia, tem um hino da Bahia. Não é do Bahia, não, é da Bahia. O hino do Bahia é um, o hino da Bahia é outro. A gente vai usar ele aqui quinta-feira, porque a gente vai ter programa, viu, todo mundo? A turma dos fiéis aí pode ficar ligado, que a gente tem muita notícia para dar para vocês. Situação na Venezuela tá insustentável, o número de cadáveres, não tem onde botar o pessoal, não tem cemitério, tem hospitais que tem vários cadáveres, um mau cheiro horrível, tá um negócio sério, que sofrimento, hein? Essas famílias, esse povo aí da Venezuela sofrendo, eu sou solidário. O que eu posso ajudar é falar, pedir às autoridades aqui do Brasil, já foi enviado ajudas, né? De outros países também, mas tá um sofrimento horrível. E um sofrimento também para os japoneses, os holandeses e também para os alemães. Estão num sofrimento tamanho, porque a seleção deles já viajou, já foi tudo embora. Daqui a pouco tudo isso para vocês aqui no programa Ari Moura Comunicando. Achou o hino da Bahia? Vamos botar só um pedacinho aí.

0: Aí, o hino, você conhece o hino, sabe cantar o hino, a letra do hino da Bahia? Será que os alunos que frequentam as escolas públicas, e aí eu falo até do segundo grau, tem segundo grau, John? É segundo grau, ensino médio, né? Ensino médio, será que sabem com o hino da Bahia? Olha, na minha época eu não me lembro se existia o hino, já existia o hino da Bahia. Depois eu vou ler aqui com calma quando foi que foi criado o hino da Bahia. É esse lindíssimo. Você vê nas partidas de futebol na Fonte Nova, quando o Bahia vai jogar contra qualquer time de outro estado, eles botam, eles tocam o hino da Bahia primeiro, depois é que bota o hino do Brasil. Pois bem, e no Campeonato Baiano, aqui no estádio Valdomiro Borges também, sempre colocava o hino aqui da Bahia, depois o hino do Brasil. Será que tem alguém, algum aluno que se arriscaria vir aqui pessoalmente, aqui no estúdio e cantar o hino da Bahia? Eu dou um presente que vale a pena, viu? Eu dou um presente, não posso ainda adiantar o que é não, mas venha cantar aqui o hino da Bahia todo, que eu dou um presente que você vai gostar.
1: E o Pix? É um... Nada ainda?
0: Ainda não, o Pix só sai se cantar. Nós vamos ao bloco comercial, daqui a pouco a gente já volta com o tempo e a temperatura, os destaques no blog arimoura.com.br e segurança no trânsito. Essa tem sido uma das nossas preocupações. Daqui a pouco a gente traz tudo isso para vocês.
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0: 11:24 em Jequié. Vamos lá em cima, JR, vamos lá em cima.
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0: Pois é, o tempo e a temperatura em Jequié, o tempo se apresenta bom, céu claro, a temperatura aqui nos estúdios da Jequié FM, na Avenida Rio Branco, esquina aqui com a rua Doutor Ademário Eloy Silveira, subida aqui para o Hospital Geral Prado Valadares, aqui no bairro do Campo do América, os termômetros assinalam 27 graus. Olha a hora! 12:24, tá chegando ele, tá chegando
1: ele. Chegando ele, Gabriel de Moura.
0: Gabriel de Moura, boa tarde.
2: Boa tarde, Ari Moura, boa tarde, ouvintes do programa Ari Moura Comunicando.
0: Ontem a gente tava assistindo o jogo, eu, você e Rafael, o jogo do Brasil com o Japão.
2: Positivo.
0: Não é isso?
2: Você ficou feliz?
0: Eu gostei, a virada, realmente, eu fiquei preocupado, me digo, quando o Japão, foi aos 29 minutos do primeiro tempo, né?
2: Isso.
0: Abriu o placar 1-0, eu digo, ih, rapaz, vai ficar difícil. Mas o time do Brasil se comportou bem. Eu gostei aqueles primeiros 20 minutos, até o time.
2: O Brasil tava jogando mais, só que o Japão também, no contra-ataque, tava melhor.
0: Melhor e levando mais
2: perigo. Aproveitando mais.
0: Isso. Mas o time se manteve calmo e realmente. Agora, daqui a pouco no esporte, eu vou fazer uma pergunta a você e a JR. Da onde surgiu o Casimiro na área para fazer aquele gol de cabeça? Daqui a pouco vocês vão responder, porque agora você vai trazer aí os destaques no blog arimoura.com.br.
2: Trânsito, motoristas ainda dificultam passagem de ambulância em Jequié.
0: Pois é, aqui na frente daqui da rádio, essa foto que tá aí no blog foi tirada aqui. Na verdade, essa ambulância do SAMU, que vem subindo aqui, vai subindo uma ladeira, né? Já vem com essa dificuldade, trazendo um paciente para levar para a emergência do Hospital Geral Prado Valadares. Então, quando ele liga essa sirene e quando ele liga o Giroflex, é para o motorista facilitar a forma que você puder botar o carro mais de lado. E se for o caso, você até avançar o sinal, não tá vindo um carro lá, ou se tá vindo, você força, buzina, porque a sirene da ambulância tá tocando, o motorista que tá no outro sentido, que é preferencial porque o sinal tá aberto, tem que entender. Tudo isso é só questão de lógica, é questão de critério, é saber andar no trânsito, tudo isso. Eu ontem, antes de ontem mesmo, tive essa experiência ali no lugar, foi na Brigadeiro Sabitecu, não, na Landulfo Caribé, onde fica a Rony Autopeças, onde fica a Van Motos. Já chegando cá no sinal, uma ambulância vinha tocando, eu fiz questão e eu vi pelo retrovisor que ele estava na mesma faixa que eu estava. Eu encostei o máximo que eu pude o carro e deu para ele passar. Então, por quê? Porque ali vai uma pessoa doente que está precisando de atendimento, está precisando ser atendido rapidamente. A mesma coisa é a polícia militar quando está nas suas viaturas rodando aí pela cidade, ele está em diligência, a gente tem que abrir o espaço. Corpo de bombeiros, da mesma forma. Tá aqui a matéria completa, leia a matéria que você vai entender tudo isso. Falando nisso, Gabriel, estamos recebendo aqui uma informação, um acidente há poucos instantes na BR-116, envolvendo aí uma viatura da Polícia Militar. Daqui a pouco detalhes aqui no programa Ari Moura Comunicando.
2: Japão valoriza a vitória do Brasil 2-1.
0: Pois é, porque o Japão jogou bem, no meu entendimento.
2: Algum ouvinte acertou o placar ontem? De ontem?
0: Teve. Dona Neuza.
2: Aí, ó.
0: A mãe de JR acertou. 2-1. 2-1. Você botou 2-0, eu 2-0. Léo 2-0 e Gabi.
2: JR 4-0.
0: Tá entendendo? Ela acertou 2-1. Tá lá já em Itajibá ouvindo o programa.
3: Mas quase saiu 4 gols, né? Porque o Divini deu na trava. Teve a cabeçada que isso, o goleiro, né, conseguiu defender.
0: Pois é, tem tudo isso, né? Vamos lá, Gabriel.
2: Acidentes no semianel rodoviário em Itabuna e Jequié.
0: Pois é, em Itabuna foi ontem pela manhã. Um casal passava lá no semianel rodoviário em Itabuna, conheço lá o local. O carro que eles estavam tombou, caiu lá numa ribanceira e lamentavelmente a senhora que estava no carro morreu, lá no local, e o motorista saiu gravemente ferido. Já aqui em Jequié, aqui no Semianel Rodoviário, que é ali o Semianel Rodoviário Luiz Eduardo Magalhães, ali em frente à subida, à entrada para a Santa Casa e Hospital São Judas Tadeu, o cidadão vinha descendo o carro ontem à noite com a sua esposa, parece 69 anos, e ele não sei o foi que aconteceu. O carro apresentou problema no freio, problema mecânico, ou ele não prestou atenção e colidiu na lateral de uma das carretas, porque diz que eram três carretas. Lucas França estava lá próximo do local, diz que eram três carretas que estavam vindo lá do lado da Cidade Nova em direção para Ipiaú, né? Mais ou menos isso. E ele saiu, colidiu e a senhora terminou ficando presa às ferragens. Tudo isso está aqui na matéria, você lê aqui o blog arimoura.com.br e você vai saber em detalhes. Vamos lá.
2: Por enquanto é isso.
0: Tá aí, portanto, os destaques, o blog arimoura.com.br, 24 horas no ar. A equipe não para. É de madrugada, é de noite, é feriado, é sábado, é domingo. Tá, teve a notícia, recebeu a notícia, ele tem um critério, né? É um blog que tem critérios só publicar matérias que são verdadeiras. Porque o que tem de fake news aí não é brincadeira, não é brincadeira. Eu falei uma coisa aqui, o nome do colega que faleceu, Tony Carneiro, deixei bem claro aqui. E quem me avisou foi o companheiro Tony Silva, que é da Rádio Sociedade. O pessoal aí na rua fez uma confusão, mas já consertaram. Fizeram uma confusão dos diabos aí. Não sei por quê. Daqui a pouco a gente vai trazer segurança no trânsito. Também as informações que estão chegando aqui. Pastor morre após sofrer infarto enquanto via jogo do Brasil. Oh, meu Deus do céu, que coisa séria, hein? Que coisa séria. E mais detalhes sobre esse acidente que aconteceu há poucos instantes na BR-116, envolvendo uma viatura da Polícia Militar, parece que é da CIP. É da CIP. Vamos saber se teve alguém ferido nesse acidente daqui a pouco, aí para você que está sintonizado aqui com o programa Arimoura Comunicando. Eu volto já, já.
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0: 38 minutos em Jequié.
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0: A segurança no trânsito aqui no programa Arimora comunicando, a gente traz: respeite os limites de velocidade. O excesso de velocidade está entre as maiores causas de acidentes no Brasil. Respeitar os limites estabelecidos para cada via é uma das práticas mais eficazes para aumentar a segurança no trânsito, pois garante mais tempo de reação e reduz a gravidade de colisões. Então, aqui no programa Arimora comunicando na GQFM, em parceria com a Van Motos Honda, preste atenção a todas essas nossas recomendações.
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0: Opa, olha a hora! 12:39. Ainda não temos muitos detalhes, mas posso adiantar a vocês que está confirmado o acidente que aconteceu há poucos instantes aí na BR-116, na Rio Bahia, trecho aqui entre Jequié e Manuel Vitorino, local bastante conhecido como Curva do Abacaxi, e é realmente bastante perigoso. Já tem um bom tempo que não acontece acidente nessa localidade, porque ela é bastante sinalizada, nos dois sentidos, bastante sinalizada. E essa viatura aí da Polícia Militar, as informações dizem que é ligada aí à CIP, não sei se é a CIP Central, que tem sede aqui em Jequié, pode ser a CIP Central. Os policiais militares estavam, 3 ou 4 policiais militares na viatura. Também ainda não temos detalhes se teve ferimentos graves ou não. A gente ainda vai trazer no programa de hoje aqui mais detalhes. Nós temos informação que eu dei a manchete aqui, né? E eu vou trazer mais detalhes aqui, essa informação que nós recebemos sobre o pastor que morreu ontem na hora do jogo, não é? Pastor evangélico morre após sofrer infarto enquanto assistiu ao jogo do Brasil. Vamos saber quem é esse pastor, se foi em Jequié e aonde foi. Olha, um pastor evangélico e professor de 66 anos morreu ontem, segunda-feira, dia 29, após sofrer um infarto enquanto assistia a partida entre as seleções do Brasil e do Japão pela Copa do Mundo. Esse fato aconteceu em Feira de Santana, segunda maior cidade da Bahia. Segundo familiares, Ocimar Aquilino de Souza Oliveira estava na casa da mãe, onde acompanhava a transmissão do jogo, quando passou mal. Ele foi socorrido e levado para um hospital particular de Feira de Santana, mas não resistiu. De acordo com a família, o pastor havia relatado que estava sentindo dores no peito dias antes. Olha, eu tive esse problema e corri logo para o hospital. E ainda demorei, porque comecei por 00:30, 01:00, começando aquela dor, achando que era um mal-estar. É sempre assim, viu, todo mundo? Eu tô citando para vocês que estão me ouvindo agora, porque serve como exemplo. Aqui o pastor, ele diz que sentiu dias atrás essas fortes dores no peito. Os parentes contaram que o incentivaram a procurar atendimento médico e que pretendiam acompanhá-lo ao hospital para a realização de exames logo após o fim da partida, mas não deu tempo. Não deu tempo. Vocês acompanham aqui o programa Ari Moura Comunicando, vocês escutam aí todos os dias eu falar em doutora Paula Monteiro. Doutora Paula Monteiro é uma médica cardiologista. Eu já tive informações, não foi ela que me disse, fui eu que soube quando eu a procurei para fazer exames logo após o problema que eu sofri. Eu sabia que aí tinha que ter uma dieta e ela me recomenda muito, e eu sou meio desobediente, mas já entendi que agora que eu falei com Cida, nosso ouvinte, tô sentindo, brinco muito aqui com vocês no ar, tô sentindo fortes dores na coluna. Aí já me disseram, tem que caminhar. Já aí outro ouvinte, Nori, quando estiver sentindo dores na coluna, não caminha não, que pode piorar. Então, como é? Eu vou ficar ouvindo as pessoas ou vou ao médico? O certo é ir ao médico. Então, eu fui logo à doutora Paula Monteiro. E ela me examinou, passou os exames, pediu os exames que precisava fazer para ela fazer uma avaliação do meu estado de saúde e passar a medicação. Pronto, ela passou a medicação e eu venho tomando. E agora mesmo, no mês de julho, já vou fazer a revisão. Eu sempre faço de 6 em 6 meses. O pastor não seguiu essa recomendação dos familiares e lamentavelmente, além da atuação como líder religioso, Osimar era professor de filosofia e sociologia da rede estadual de ensino. Ele ensinou por anos em Feira de Santana e posteriormente aceitou uma oportunidade para ensinar em um colégio estadual de Rui Barbosa, na Chapada Diamantina. Lamentável, né? Lamentável. 50, não, 60 e quantos anos? Eu falei aqui no início, 66 anos, foi isso mesmo que eu falei? A idade aqui do pastor Osimar Aquilino de Souza Oliveira. Tá aí, portanto, né? Só cuidados médicos, viu, todo mundo? Sentiu algum problema? Ari, mas o SUS aqui no nosso país é muito difícil. É verdade, vocês têm razão. Aqui a rede pública, municipal, estadual também. Porque o estado hoje aqui em Jiqué só atende o Hospital Geral Prado Valadares. E o Hospital Geral Prado Valadares só atende emergências e urgências. Emergências e urgências, não é? O município tem aí os postos de saúde, eu chamo ainda posto de saúde, né? Mas o pessoal fala que é o, como é? Tem a UPA é hoje de responsabilidade da Fundação José Silveira. Está ligado também a Santa Casa e Hospital São Judas Tadeu. Então a UPA era o estado. O estado foi que terminou, que estava aí parada as obras, com a contrapartida do município, e hoje está sobre a responsabilidade da Fundação José Silveira, que é lá de Salvador, que é também responsável aí pela Santa Casa e Hospital São Judas Tadeu. Mas tem aí o município é que dá os primeiros atendimentos nos postos de saúde, aí nos bairros, nos povoados, nos distritos aqui de Jequié. Então você sentiu qualquer dor, vá logo, porque saúde não se brinca, com a saúde não se brinca, tá certo? Olha a hora! Agora 12:45, vamos ao bloco comercial, porque daqui a pouco já tem aí a participação dos ouvintes e vamos trazer mais detalhes sobre esse acidente que aconteceu aí na BR-116.
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Olha a hora! 12:53 para tranquilizar, porque eu sei que tem muitas pessoas, familiares, que tem policiais militares ligados aqui à CIP. Não ficou confirmado se é a CIP aqui de Jequié, né? Pode ser viatura de uma outra CIP, mas tudo indica que é daqui. Posso tranquilizar vocês que a informação, a última informação que nós obtivemos aqui é que ninguém saiu ferido. Os quatro policiais que estavam na viatura, que a viatura saiu da pista, foi uma saída de pista com capotamento, né? Pelo menos a foto que mandaram aqui pra gente, eu espero que não seja

0: que tem fontes, que tem amizade, alguns eles passam, mas o inspetor-chefe, inclusive, que eu tinha muito aproximação, era Souza, ele se afastou por problemas de saúde, está afastado, aí eu acredito que ele já está se aposentando. E tem outros ainda que estão aí, mas eles não passam assim de imediato, porque justamente por isso, porque quando eu dei essa notícia aqui no programa, uma pessoa ligou, Ari, é daqui da CIP de Jiquê, eu não soube realmente porque eu não tenho essa confirmação, eu não gosto de dar a informação incorreta, né? Então eu não pude confirmar se era da CIP, apenas disseram que era CIP, mas a CIP existe vários na Bahia. Eu atribuí que possa ser a CIP Central, porque está aqui próximas de que eles estavam vindo ali, e na curva do abacaxi, que é uma curva muito fechada, a pessoa que estava dirigindo a viatura perdeu o controle, por certo houve aí esse tombamento, mas o pessoal vai trazer informações aí. E tá chegando os fiéis, está chegando os fiéis, a turma boa que liga todo dia aqui para o programa. Vamos saber quem já está na linha aí no WhatsApp. Boa tarde.
1: Boa tarde, Ari Moura. Boa tarde, Gabriel de Moura. E aí, como é que tá por aí? Tudo beleza? Tudo na paz de nosso Deus? Espero que sim. Passando aqui, mandar um alô especial para essa turma nossa aí que bate cartão com a gente todo dia, Cida do Mandacaru, Derado do Mandacaru.

0: Itajibá. Ari, manda um alô aí para meu sobrinho, o professor Iago Barros, que está de visita ao Brasil. Meu irmão Ivan do Pau Ferro. Iago mora na cidade de Seabra. Peraí, quem é que mora fora aqui? Você botou Ari Moura, manda um alô aí, meu sobrinho, o professor Iago Barros, que está de visita aos pais. Ari Moura, não é o país, não. Ô, Geraína, ô, coisa boa. É aos pais. É, o pai dele é Ivan, lá do Pau Ferro. Iago mora na cidade de Seabra. Abraço, mandou uma foto bonita aqui, Joel. Valeu, Ari. Guarujá agora 23 graus, São Paulo 24, máxima será de 26, São José dos Campos 23. Tá boa a temperatura, viu, Joel? A temperatura aí tá show de bola. Aqui deu 27 graus há poucos instantes. Nós falamos aqui, ó. Cida já vai tirar meu couro aqui, ó. Ei, Cida, que não perdoa, viu? É que eu troquei país por paz. Não tinha um acento aqui, então fica meio bravo, viu? Daqui a pouco eu lhe ouço, viu, Cida? Tem gente na linha, vamos ver quem é aí, quem tá no WhatsApp. Vamos lá.
1: É, embora aqui é Bruno de Mulaturinho, rapaz. Japão onde surpreendeu, hein? Japãozinho piqueiro desse, entre aspas. E jogou muito, né? No primeiro tempo ali, realmente fez um excelente jogo em cima do Brasil. Que bom que o Brasil conseguiu reverter e virar, né?
2: Trânsito, motorista.
1: Realmente eu não esperava aquilo de ontem. O Japão fazer um jogo como aquele, com a seleção brasileira.
3: Ari Moura, pede aí pro povo da prefeitura e limpar os entulhos que ficou lá na frente do mercadinho Inocop, que já vai fazer 3 meses. E aqui no fundo do colégio Alto da Coelba, taparam o buraco e deixaram o entulho também no meio da rua. Já vai fazer uns 3 meses. Muito obrigado aí.
0: Pois é, tá aí o pessoal. Pessoal tá ligado aí com a gente. Obrigado aí. Pessoal, não, Ari, eu não quero entrar no ar, não, mas tu faz um apelo aí ao prefeito que a cidade tá esburacada. Bom, eu passo em algumas ruas e vejo ali, por exemplo, ali por trás do Hospital Geral Prado Valadar, aquela ligação que não é asfaltada, que é paralelepípedo, tem ali umas depressões, o negócio ali é complicado. E eu passo ali 2, 3 vezes, às vezes, por dia. Eu vejo ali, é um problema, assim, que se tivesse uma capinha de asfalto ali, ia ajudar, porque emendava aquele asfalto que foi feito. Botaram uma faixa lá no meio agora, viu? Botaram a pessoal da Sutran aí. Ficou bom, viu, doutora? O negócio ficou bom lá. Aí se emendasse ali do viveiro até chegar ali na rua Doutor José Alfredo Guimarães, ficava show de bola. Agora o ouvinte falou aqui, não quis se identificar, disse que não quer entrar no ar, falando que a cidade está esburacada. O ouvinte aqui, eu dou preferência ao ouvinte e confio em vocês, no que vocês falam. Vamos lá.
4: Boa tarde, Ari Moura. Boa tarde, Gabriel de Moura. Oi, a hora, Ari Moura, tudo na paz aí. Ei, Ari Moura, que sufoco ontem, viu? Tô aqui passando na hora do sobe e desce aqui pra desejar uma boa tarde pra esses nossos queridos ouvintes aí de todo dia. São Paulo, nesse momento, 24 graus, viu? Eu tô ouvindo você falando aí do hino da Bahia. Se eu não tiver enganado, o hino da Bahia foi escrito por Ladislau do Santo Titara, em 1824. Opa! E a melodia é do maestro José dos Santos Barreto. Olha, né? Se eu não tiver enganado, né? Em 1824, viu? O que cantar, eu não sei não, mas é isso aí, Ari Moura. Uma boa tarde pra todos aí e vamos tomar café Gitaúna, que esse é gostoso e tá barato. Olha, tem muita gente aí me imitando aí nesse negócio do café Gitaúna, que tá gostoso e tá barato, viu? Não tô gostando, viu? Aquele abraço.
0: Não, não. Mas é bom, o Ed, quando é esse tipo de imitação, é ótimo, é maravilhoso. Parabéns aí, você que é
5: bom. Era reunir todo mundo que faz esse jarrão já do café de Itaúna pra tomar um café de Itaúna lá no café de Itaúna.
0: No café de Itaúna, mas o Regi mora em São Paulo. Paulão mora em Oriente Novo, só tem Cida.
5: Não é possível que não vai vir visitar a Gique.
0: Olha, Regi já tá prometendo, tem 2 anos. Viu, seu Regi? O senhor já tá prometendo há 2 anos que vem a Gique. Aí eu vou marcar na casa de Cida. Lá em casa não dá porque é um boquinho. Pequenininho. Agora na casa de Cida não, porque ela bota todo mundo ali na rua Café Filho, já tem o nome de café. Café Filho, né? E aí a gente vai pra lá tomar café Gitaúna. Daqui a pouco eu vou ouvir, Cida, que eu tô no ar, não posso ouvir agora o seu áudio. Vamos lá.
6: Boa tarde, Ari Moura. Boa tarde, Gabriel de Moura. Boa tarde, João Oliveira. Boa tarde para todos vocês aí da rádio. Ô, Ari Moura, essa dor de coluna, Ari Moura, eu sinto. Ontem, para eu levantar da cama, eu levantei com as mãos no chão. Foi. Só vou ter com as mãos no chão, Ari Moura. Eu não tô mais podendo sentar nem no lugar baixo mais. Eu só tô sentando no lugar alto. O lugar que eu vejo que dá pra eu levantar. Enquanto eu tô andando.

0: e tô em pé, tá bom. Mas quando eu sento pra levantar, mas é dói, viu? E agora eu tô querendo fazer uma cirurgia, eu não sei como é que eu vou fazer. Porque a coluna tá atacada mesmo. Quero aproveitar e mandar um alô e um abraço pro pessoal do quilômetro 3. Eu não falei, Alimura, fui pra cá do jogo, era 2x1 ontem pro Brasil. Acertei, Alimura, ontem.
1: Pronto.
0: Fica com Deus, Alimura.
1: Valeu, Tele. Tele Anselmo, que ele chegou a escalar um time, não foi? Chegou a falar do time e acertou. Ele disse que acertou pra cair 2x1. Foi um sufoco. Daqui a pouco ele já tá na hora aqui do esporte. Só tô esperando terminar a turma aqui.
2: Boa tarde, Ari. Deixa eu falar, Ari. Deixa eu nem pedir aí embaixo, eu tô soltado pra chave de provisão, Ari.
1: Vixe, de novo.
2: Se a equipe de jornalismo da GQFM poder passar esse recado, eu agradeço, Ari.
1: Pronto. Morador da chave. Atenção, Alan. Aí da Embasa, é o homem que faz assessoria de imprensa aí da Embasa. Tiver ouvindo o programa Ari Moura comunicando, ó. Pessoal da Chácara Provisão diz que está sem água. Não pode, porque não está faltando água nas barragens, viu? Amanhã, inclusive, o blog arimoura.com.br está trazendo detalhes aí sobre o nível da barragem de pedra, como é que está, o percentual, né? E aí não está faltando água. Agora, deixar o povo sem água que não é legal. E aí já estão aumentando 3 e pouco%, 3,8% parece, na taxa de esgoto. E os vereadores que disseram que não iam mais, que a população não ia mais pagar essa tal dessa taxa de esgoto, hein, todo mundo? Como é que fica? Acorda pra vida.
3: Boa tarde, Ari Moura, boa tarde, Gabriel de Moura, boa tarde, JR, boa tarde, John, e boa tarde todo mundo do FIGA do bairro Mandacaru. Quero mandar uma boa tarde pra Deraldo, pra Heri, pra Paulão e pra todos os ouvintes. Ari Moura, ontem eu tava deitada, um pouco a hora o povo chegou aqui me chamando, eu tava lembrando, vou mandar passar aqui pra tomar o licor, e eu acabei esquecendo com a vitória do nosso Brasil.
1: Era o dia das viúvas, rapaz. É dia das viúvas. Você não podia ficar de fora, não, Cida. Ela tá mandando outra mensagem aqui pelo WhatsApp. Eu só posso ouvir quando terminar o programa agora. Vamos lá.
4: Boa tarde, meu amigo Ari Moura. Beleza, uma boa programação. Saiu pra vocês aí. A nossa rádio é uma pessoa toda maravilhosa. Manda boa tarde pra sua ouvinte, se for Natalinho, uma carminha, liga aí. Pra todos ouvintes, boa tarde.
1: Cláudia Betânia, né? Cláudia Betânia foi rápida hoje. Ela mandou aí um recado vapt-vupt. Se o pessoal ouviu, não sei.
5: Boa tarde, meu amigo Ari Moura, quem fala aqui é Nen. Muita paz pra vocês aí, seus ouvintes. Ari, que sufoco foi ontem, rapaz? Rapaz, me deu medo. Eu tô dizendo, rapaz, que futebol hoje tá igual, rapaz. Não tem mais ninguém besta, não.
1: Verdade.
5: Não tem mais, eu vou pegar tal time. Acabou isso. Tu viu a Holanda ontem e a Alemanha saíram, rapaz, com um time sem pouca expressão. E a Alemanha e a Holanda é time grande. Tô dizendo, o negócio tá falando, foi sufoco ontem. Eu pedindo pra tirar Casimiro, tira o lateral direito do que é Camilo, não, do Flamengo, sei lá. Rapaz, o cara falei, faz o gol Casimiro, rapaz, salvou o time ontem, rapaz. É brincadeira, não, rapaz, mas com certeza. Vamos estar na final. Com certeza. Então vamos falar também da Argentina ali. A Argentina tá. A gente só pegou morto até agora também, rapaz. Não pegou time grande, não. Time de maior expressão, não. Oxe, nós somos nós. Vamos ganhar essa Copa, meu amigo.
1: Pronto,
5: com certeza. Um abraço, meu amigo, né?
1: Um abraço, né?
5: Um abraço pra você.
1: Um abraço, sua esposa, que é ouvinte assíduo aqui do Ari Moura comunicando. Forte abraço pra vocês. Ô, Ney, no particular, tu me manda as 6 dezenas, o número das 6 dezenas da Mega Sena. Porque tu disse que já garantiu que o Brasil vai ser campeão mundial de futebol. Na verdade, ele vai ser hexa, como o Ney tá prevendo. Então tu me manda aí os números da cena aí, que é pra mim jogar hoje, pra quem sabe eu ganhar esses 27 milhões que estão acumulados. Parece que é 27 milhões aí que estão acumulados. Me manda aí, viu, Ney? Pelo particular, não esquece, não. Acabou, olha a hora! 1:05
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1: Você me falou, tô até surpreso, porque ele me disse que só ia voltar segunda-feira, mas você disse que ele tá chegando aí na linha, vamos logo a ele. John Oliveira, vamos ver o que é John tem trazendo aí pra gente, John.
7: Olá, Ari, Gabriel, JR, Dani Moura e aos ouvintes do Ari Moura comunicando aqui da melhor. Muito boa tarde. Com a eliminação da Alemanha, a seleção brasileira vai perdurar por mais 4 anos, como até então a única seleção com 5 títulos e, logicamente, a maior campeã das edições de Copa do Mundo. A Alemanha ficou no meio do caminho ao ser derrotada nas penalidades para a equipe do Paraguai depois de empatar em 1-1 no tempo normal. Uma outra estatística é que, desta forma, a seleção brasileira continua sendo a maior artilheira nas edições de Copa do Mundo. A Alemanha parou no número 244 de gols, enquanto a seleção brasileira, no jogo da virada em cima do Japão por 2-1, chegou ao número de 247 gols, ou seja, 3 gols a mais em cima da seleção alemã. Mas Mas agora eu deixo os detalhes aí com você, Ari Moura, JR, Gabriel e Deni, falando do melhor, da melhor competição do mundo de seleções, que é esta Copa do Mundo, até então a maior de todas. Grande abraço pra vocês e até breve.
1: Valeu, John, obrigado aí, John, tava descansando, descansa a voz, cara, fique à vontade, hoje ainda é terça-feira, fique tranquilo. E o outro tá chegando aí também.
6: Está chegando o repórter Deni Moura.
1: Opa! Baixa aí o retorno que ele tá chegando, Deni Moura, boa tarde.
8: Boa tarde, Ari Moura, Gabriel, JR, John, a todos os ouvintes aí do Ari Moura comunicando. Ari Moura, campeonato na cidade, até o momento tudo parado, né? São João.
1: Cidade Nova já terminou, né?
8: Cidade Nova já encerrou, tem a final dia 10, lá no Cururu.
1: Ah, no Cururu, dia 10, né?
8: Dia 10, exatamente. Barcelona e Cristóvão.
1: Certo. Lá no Giquezinho tá tendo o campeonato Sub-14, que está sendo organizado lá por Bolivar Boleiro e Nil Pula Pula. Deu uma parada agora por cada Copa do Mundo. Mas eu vou consultar Nil hoje ainda e amanhã eu digo se vai ter jogo domingo ou não.
8: Isso infantil, né? Adulto não tem previsão nenhuma.
1: Não, é Sub-14. Sub-14.
8: Exatamente. Tem um comunicado aqui da Liga Desportiva de Jequié.
1: Sim.
8: Uma rodada que estaria programada para hoje foi cancelada.
1: Ah, sei. Eu não recebi, não. Você recebe. Você
8: tem que receber. Falando que a associação lá de Itajuru não tem mais chance de se classificar. E aí pediu essa suspensão da rodada.
1: Ah, porque seria aí perderia por WO, poderia beneficiar outra equipe, né?
8: Exatamente, exatamente. Também pode ter uma contagem aí de pontos, né? De saldo de gol, na verdade.
1: Exato.
8: Mas mesmo assim, pelo regulamento, acredito que seria também o saldo de 3 gols.
1: Exato, é. Com certeza.
8: Essa notícia aqui de esporte do futebol amador, né?
1: Sim.
8: Em termos de judô, karatê, natação. Essa turma aí precisa mais entrar em contato com a produção pra gente divulgar também.
1: É, a gente fica.
8: Esse final de semana, Campeonato Brasileiro de Cadete em Simões Filho. E atleta aqui da judoação ficou em 5º lugar.
1: Pois é. A gente. É porque o pessoal gosta de vir pessoalmente. O nosso programa. Mas o nosso programa é 1 hora, você tá vendo? Tem você, tem Gabriel, tem JR, tem John. Né? A gente já fica assim com um programa super. Super.
8: Pedir na bodega pra aumentar mais 1 hora.
1: Não quero, deixa quieto.
8: Pode pedir, rapaz, não tem problema não.
1: Deixa quieto.
8: Pense em um cara arrecado aí do bodega.
1: É, né?
8: Esse cara arrecado.
1: Pronto, aí.
8: O secretário já pediu pra sair, viu?
1: Que secretário pediu pra sair?
8: De esporte.
1: Da onde?
8: Secretaria de esporte.
1: Da onde? Oxe, pediu pra sair?
8: Ele foi... tá falando de ônibus.
1: Eu não sei, pode ser Manuel Vitorino, pode ser.
8: Não,
1: Jaguacuara.
8: Isso aí não tem, não. Isso aí esquece.
1: Ah, então o secretário municipal de esporte pediu pra sair, foi?
8: Pediu pra sair.
1: Vixe, e agora já sabe quem vai entrar no lugar?
8: Ainda não.
1: Sei.
9: Deni Moura.
8: Não.
1: Deni Moura tá. Não. Deni Moura tem a ocupação dele, tá muito bem na Bahia. Na Bahia, mandar um abraço.
8: E no programa Deni Moura comunicando, né?
1: E ainda tem o programa Deni Moura comunicando, que é o forte.
8: Muito forte.
1: Pois
8: graças
1: é.
8: A Deus.
1: Então tá aí essas informações. Eu sabia nos bastidores, mas não quis tocar. Inclusive o secretário, muito meu amigo, uma pessoa que eu tenho muita consideração, o pai dele, Manuel Aragão, que eu tenho também muita consideração, muito conhecida lá de Cida, lá da Café Filho. Então fiquei aguardando essa confirmação. Mas agora você está confirmando que o secretário municipal de esporte deixou o cargo.
8: Exatamente.
1: Pronto. Valeu, Deni. Obrigado.
8: Valeu.
1: Deni.
8: Um abraço a todos. Um abraço para vocês aí. Uma ótima terça para vocês e para mim também.
1: Valeu. Gabriel de Moura.
9: Copa do Mundo ontem, tivemos bons jogos, viu?
1: Vamos lá.
9: A Alemanha jogou contra o Paraguai abriu o placar.
1: Eu assisti um bom pedaço.
9: Alemanha...
1: Vi até a disputa de pênaltis.
9: A Alemanha empatou 1-1 e na disputa de pênaltis, 4-3 pro Paraguai, a Alemanha fora da Copa do Mundo.
1: Inclusive na equipe da seleção do Paraguai tem jogadores aqui do Brasil.
9: Que joga aqui no Brasil, tem do Palmeiras.
1: Que não são brasileiros, são paraguaios.
9: Exatamente. E ontem também o Marrocos, que estava no grupo do Brasil, empatou 1-1 com a Holanda. E nos pênaltis também, o Marrocos se classificou 3-2.
1: A duas. Pois é, rapaz. Holanda, Alemanha e Japão, todo mundo despachado.
9: Não. Ah, exatamente.
1: Não é isso? Foram tudo despachado.
9: Todo
1: interessante
9: mundo pra casa.
1: Que um site, não sei se é daqui de Jiquié ou de fora, colocou a Holanda como classificada. E não é Holanda, teve é Marrocos.
9: Teve um vidente que falou que o Brasil ia pegar a Alemanha, rapaz, na final.
1: Foi.
9: E acabou que não.
10: Aí o equívoco.
1: Esse meninozinho é fogo.
9: Tá vendo? Tá vendo?
11: O foi interessante também da seleção da Alemanha foi nas cobranças de pênalti. Sentiram o peso.
1: O goleiro.
11: Aquela de quem bate, quem não bate, eu não vou bater. E correram pra trás.
1: Exatamente. Eu já disse que eu não cobro nada, só precisa pagar a passagem daqui pra Alemanha.
9: Mas aí você tem que ser naturalizado, né?
1: Não, eu não vou bater
9: porque você vai minha ensinar. Idade.
1: Vou ensinar como é que bate pênalti.
11: Cadê aquela ouvinte de lá da Alemanha?
9: Cíntia Kelly.
1: Ela mandou um alô aí, cadê?
9: Os alemão tá triste, será?
1: Ela que vai nos dizer amanhã, viu, Cíntia? Amanhã eu espero sua participação aqui no Animoura Comunicando, dizendo como é que está o clima aí. Eu sei que tá muito calor. Rapaz, sabe quantas pessoas já morreram na França no calor? Mais de 1000. Igual o terremoto lá da Venezuela, que já passa de 1700 e tantas pessoas que morreram com aquela tragédia. Na França já morreram mais de 1000 com o calor.
11: E depois ficam reclamando do calor de Jiquié.
1: Pois é, Cíntia, depois me diga como é que tá o clima na Alemanha. Amanhã você liga pra gente, viu? Vamos lá.
9: Vamos lá, hoje temos alguns jogos. Costa do Marfim, Noruega, às 14 horas.
1: Daí vai sair o adversário do Brasil pra domingo.
9: Pra as oitavas de final.
1: Pra oitavas de final.
9: Vamos ter também.
1: Como é essa disputa agora? É o que tá disputando?
9: 16 avos.
1: 16 avos? Eu nunca sabia desse tema, rapaz, no
9: começou
1: futebol.
9: Agora na Copa do Mundo.
1: É a primeira vez que acontece, porque eu nunca ouvi falar
11: e
1: disso.
11: E se a próxima Copa vai aumentar mais? O que vem antes dos 16 avos?
9: Aí,
11: aí é 32 oitavos?
1: Vamos ver o que é.
9: Vamos ter também França e Suécia às 18
1: hoje?
9: Horas. Hoje. México e Equador.
1: Pronto, três jogos.
9: Pode, e do México e Equador pode sair um adversário do Brasil nas quartas de final.
1: Mas se o Brasil passar contra ou Noruega ou Costa do Marfim?
9: Ah, se passar. Que também
1: e
9: pode,
1: aí, pode Noruega ser. Ou Costa do Marfim?
9: Eu acho que vai ser Costa do Marfim.
1: E aí, JR?
11: Tô com Costa do Marfim.
1: Todo, porque vocês acham que é mais fraco, é?
9: Não, é porque é o time mais organizado,
1: o
9: eu acho.
1: O time da Noruega tem de volta aí o Haaland.
9: Haaland
1: tá de
9: joga
1: volta.
9: Joga a centroavante do City.
11: Sim. E você sabe qual é o pronunciamento dele mesmo lá no país dele? Como é que fala? Não fala Haaland, não.
1: Não?
11: Não.
1: Como é?
11: Rola.
1: Rola.
11: Aí não quiseram os repórteres brasileiros, não quiseram ficar toda hora
1: é
11: falando rola.
1: Porque rola é um termo no português, né?
11: É.
1: Mas em Portugal também eles falam. Em Portugal, o português de lá já fala diferente.
11: Eu vi isso ontem com o Ronaldo Fenômeno participando de um podcast. Aí a mulher fala pra ele, você sabia qual é o posicionamento? Aí ele fala. Rola.
1: O Gabriel de Moura, e a seleção brasileira? Voltou a treinar?
9: Tudo certo. Não, hoje é descanso.
1: A seleção treina.
9: Treina hoje ainda?
1: O grupo agora é reduzido, viu?
9: Ah, mas
1: está reduzido porque Paquetá e Casemiro não treinaram.
11: E ainda tá sem a presença de Rafinha.
1: E ainda sem a presença de Rafinha.
9: Eu vi alguns jogadores dizendo que ia ter o descanso agora pela
1: teve
9: manhã.
1: Teve uma folga ontem.
9: Ontem?
1: A folga foi ontem. O Brasil jogou ontem.
9: É.
1: A folga era hoje, é.
9: É, então.
1: E aqui o pessoal já tá confirmando aqui. Deixa eu ver aqui.
9: Não vai ser à tarde, não, o treino?
11: Ancelotti participando de altinha com os jogadores ali.
1: Rapaz. Ele tem esse domínio.
9: Ele já foi jogador
11: para as oitavas da Copa.
1: Estiveram no gramado do CT Columbia Park 10 jogadores de linha e 3 goleiros, sendo que um dos arqueiros era Léo Nanetti, do sub-20 do Flamengo, e que apenas completa os treinamentos.
9: É.
1: Os demais foram Neymar, Léo Pereira.
9: Quem não Bremer, jogou foi treinar.
1: Pois isso é, aconteceu. Danilo Santos, Luiz Henrique, Fabinho, Ederson, Alessandro, Ibanez, Igor Thiago, o Everton e Ederson.
9: Os que não
11: o
9: jogaram
11: Bremer
9: praticamente.
11: Também, o Bremer.
1: Então foram esses, tá explicado. Pois é, Brasil, aí agora aguardando saber hoje dá mais tarde. E amanhã aqui no Arimora Comunicando a gente traz mais detalhes, não é isso?
9: Exatamente.
1: Vocês. Mais alguma informação aí?
9: Por enquanto não.
1: Bom, o acidente que nós, desde o início do programa, citamos, graças a Deus, não teve vítimas, com a viatura da CIP, aí da Polícia Militar, está tudo sob controle, o veículo já deve ser retirado lá do local. 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
1: Pois é, e o pessoal tá aí, Joaquim Romão, ali próxima à feirinha, Mandacaruna, Bruno Neto e no Jiquezinho, Água Branca, lá na Rua S. Tá chegando ligação, meu Deus do céu. Obrigado a você, gente. Acabou o programa, não dá mais pra colocar ninguém. Amanhã você liga, viu, todo mundo? Um abraço.
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12: Um fim por hoje é só. E boa sorte.
13: Diga aleluia, não esquece, diga.
12: E aleluia.
13: Diga amém, imitando a Maria Bethânia.
12: Amém.

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1: Em Apocalipse capítulo 21, verso 1. E vi um novo céu e uma nova terra, porque já o primeiro céu e a primeira terra passaram e o mar já não existe. Você sabia que essa ilusão que algumas pessoas têm e essa fala de que a gente vai morar no céu, na verdade, é falsa? Nós não vamos morar no céu, nós não vamos viver eternamente no céu. O que a Bíblia diz é que ao final de tudo, Deus vai fazer um novo céu e uma nova terra. E nós vamos reconquistar o paraíso perdido. Essa, na verdade, esse é o ensinamento que a Bíblia Sagrada traz. Nós iremos viver para sempre no paraíso. Todo aquele que for realmente salvo por Jesus Cristo, esse será considerado salvo para viver a eternidade no paraíso criado por Deus, onde não haverá mais pecado, não haverá mais dor, não haverá mais nada. Vai ser só alegria. Então, firme com Jesus, firme rumo à eternidade.
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0: minha gente, muito boa tarde pra você. E aí, tudo beleza? Tudo certinho? Tudo tranquilo? Tô chegando a partir de agora, tem o Danadinho, tem Léo Santana ao vivo aqui na Melhor.
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0: Só pra conferir agora, 1:31, aqui no Som da Melhor, começando a partir de agora o nosso Super Tarde. No comando tem Léo Santana, tô chegando, hein? Terça-feira, hoje, dia 30 de junho do ano 2026. Muita música, muita alegria, muita coisa boa pra você curtir a partir de agora. O nosso zap também está liberado pra você. 739-8846-1549. Até às 16h, Super Tarde, no oferecimento do Da Esquina Music.

21, Imperador Beira Mar. Pra fechar muito bem a primeira sequência do nosso Super Tarde de hoje, eu volto trazendo o primeiro Te Contei. É rapidinho. 739-8846-1549, hein? Vale a sua participação aqui comigo. Até às 4 da tarde tem Léo Santana ao vivo aqui na Melhor.

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0: a gente agora 1:55. 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Galera, é o seguinte, ó, campeão do BBB24, o jovem Davi Brito assumiu um namoro com a influenciadora digital, a Emily Araújo, né? Que é aqui de Jequié, e surpreendeu os seus seguidores ao publicar um clique romântico ao lado da amada. Na legenda, o baiano fez uma declaração apaixonada e revelou que o casal preferiu viver o romance longe dos holofotes antes de oficializar a novidade. Então, felicidades aí pro Davi Brito, pra Emily Araújo, que é jequiense, né, gente? Pois é, felicidades então pros dois. Faltam 4 minutos pras 2.
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0: você o som da Lauana Prado com Murilo Rufi, pra você lembrar de mim aqui no nosso Super Tarde da sua GQ FM, dessa tarde gostosa de terça-feira. Vamos nessa, eu volto já já trazendo mais uma hora de muita música e alegria pra você, tarde quente, hein?
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0: Hora certa, 2:07.
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mais uma hora de muita música boa pra você, sua participação também no 739-8846-1549 até as 4 da tarde, tem super tarde, você participa aqui, 3 da tarde tem Alô da Melhor, hoje terça-feira, dia 30 de junho do ano 2026. Boa tarde pra você, obrigado pelo carinho, obrigado pela audiência, tá todo mundo ligado aqui na Melhor, vamos

0: Gustavo Mioto, pedido de socorro, Márcia Felipe, Zé Neto e Cristiano, Silvano Salles, Natanzinho Lima e Micael Santos aqui na nossa programação. 2h31, boa tarde pra você. Essa é a sua GQFM, tá rolando super tarde até as 4, hein? No comando tem o Danadinho, tem Léo Santana ao vivo. 739-8846-1549. Eu volto já já trazendo muito mais pra você.
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Ó, o bailarino Robson Mano, integrante do balé da cantora Cláudia Leite, utilizou suas redes sociais para denunciar uma agressão física sofrida na tarde da última segunda-feira, dia 29 de junho. O incidente, né, aconteceu em um estabelecimento comercial chamado Flora Bar, localizado no município.

0: acabou sendo alvo de ataques violentos, né, sem que houvesse qualquer tipo de discussão prévia ou provocação de sua parte. Agora 2h40, gente. E aí, tudo beleza? Tudo certinho? Tudo tranquilo? Vamos juntos até às 16h. Tem um danadinho, tem Léo Santana ao vivo. Agora tem Tarcísio do Acordeon.
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o São Pedro de Itagi, viu? Raíssa Rodada, Simone Morena, várias atrações. A GQ FM vai estar nessa cobertura do São Pedro de Itagi. Na sexta-feira tem Pablo, tem Sem Retoque, sábado tem Calcinha Preta, domingo tem Claudinha Leite no trio elétrico, tem trio da Ruana no trio também, né? Tem Léo Forrozão, né, minha farinha? Não é isso? Léo Fera? Pois é, Léo Fera também vai estar lá em Itagi no domingão, o melhor São Pedro da região. Tem São Pedro em Itagi, tem São Pedro em Itaúna e a GQFM na cobertura, dando um show de transmissão, trazendo informações dessa festa em toda a região. Eu volto já já, é rapidinho, não sai daí não.

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7: Vamos lá, galera, só pra conferir. 3:07, 3:07. Boa tarde pra você, é hora de notícias direto da redação, Souza Andrade.
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8: Prefeitura de Jequié anuncia ter viabilizado mais de 10 milhões de reais em recursos para a realização do São João. Após caso de sarampo, o Ministério da Saúde recomenda vacinar bebês.
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8: Prefeitura de Jequié, através da Secretaria Municipal de Cultura e Turismo, consolidou um importante modelo de gestão ao garantir aproximadamente 10 milhões e meio de reais em recursos para a realização do São João deste ano. Fruto de um intenso trabalho de articulação institucional e captação de investimentos, os recursos asseguraram a realização de uma festa grandiosa, fortalecendo a cultura, impulsionando o turismo e reduzindo significativamente a necessidade de aplicação de recursos próprios do município na execução dos festejos. O Ministério da Saúde reforçou a necessidade da aplicação da vacina contra o sarampo na capital paulista após 3 crianças menores de 2 anos contraírem a infecção na zona norte da cidade. O órgão também recomenda a aplicação do imunizante em Guarulhos devido à intensa circulação de pessoas. O imunizante reforça a proteção em uma faixa etária altamente suscetível à infecção e agravamentos da doença. O procedimento também contribui para impedir que mais indivíduos sejam infectados. A dose, no entanto, não substitui as já previstas no calendário nacional de vacinação disponível gratuitamente no SUS para pessoas de 12 meses a 59 anos de idade.
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7: Vamos lá, galera, de volta aqui no som da dona do primeiro lugar. Boa tarde pra você, ótima terça-feira pra todo mundo. Eu sou Léo Santana, o Danadinho, com muito prazer, até às 16h aqui, ó, na melhor.
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7: Vamos lá, gente, só pra conferir 3:10, virando mais uma hora aqui do nosso Super Tarde, agora começando o nosso Alô da Melhor, sempre no oferecimento do Da Esquina Music. 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Vamos lá, ó, virando mais uma hora, você pode participar com a música que você quer ouvir. Tem alguém aniversariando aí, manda o seu áudio aí no 73988461549, 4 da tarde, chega Ney Farinha, pra começar tem Ian

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Diego FM, a dona do primeiro lugar, 3:31, é o som do Tiaguinho, tão feliz, teve Natan e Zé Vaqueiro, aproveita que eu tô obrigado, Thalita Mel com Xande Avião, Tony Salles, Panameira, Xande de Pilares, ainda bem, Thierry, cadê a localização, Ian com Sorriso Maroto, gente, não esquecendo, 16h tem ele, hein? Tem Ney Farinha chegando pra continuar a festa pra você, nessa tarde quente, não tá nem parecendo inverno com esse sol, rapaz, que coisa, hein? Tá diferente o inverno. Tarde de sol quente hoje aqui. Eu volto já já rapidinho, não sai da sintonia, não, até as 4.

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1: Hora certa, 3:32.
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0: GFM, a dona do primeiro lugar, agora 3:50, 3:50 no finalzinho aqui da nossa programação. Tá todo mundo ligado, tá todo mundo curtindo. Galera, ó, tô indo nessa. Ney Farinha tá chegando, né, pra curtir. Pra curtir o quê? Pra continuar a programação. Quem tá curtindo a gente é minha prima Clarissa, tá lá no Injuvino, né, Ney Farinha? Pro grande Serjão.
1: Ceará,
0: ué. Lá no Ceará, Injuvino, no Ceará, é?
1: Ceará, é.
0: Ela tá em Ceará, lá próxima ao ESB. Um abração pra galera aí, né, lá em Ceará. Não é, prima? Alô, Sérgio, também pra...
1: Gegueu.
0: Alô, Gegueu, estourado.
1: Gegueu.
0: Como é que é?
1: Tudo é teu, Gegueu.
0: Tudo é teu. Tem Maria falando aqui, ó. Tudo é teu, Gegueu. Valeu, irmão. Um abraço pra você, grande Sérgio. Valeu, minha prima. Beijos pra você, minha prima linda. A Clarissa tá lá também. A galera no Ceará, lá no bar do Ceará, restaurante do Ceará. Lá na feijoada do Ceará. Né, Ney Farinha? Curtindo a gente, ouvindo a nossa programação. Ó, tô indo nessa, vem aí, Ney Farinha, volta amanhã, quarta-feira, meiuca da semana, com mais um Super Tarde. Valeu, galera, tchau. Até amanhã.
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1: Agora 3:50.
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2: 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Na sua GQFM, agora 3:59. Boa tarde pra você, direto da redação. É com você, Souza Andrade.
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0: onde serão debatidas demandas voltadas ao desenvolvimento econômico do município. Na sequência, a Semineto vai participar de um encontro político dentro da agenda que vem realizando por diversas cidades baianas, apresentando propostas e dialogando com lideranças e a população sobre o seu projeto para o estado. Nesses dois encontros também estará presente o pré-candidato a vice-governador do estado, ex-prefeito de Jequié, Zé Cocá. Um ônibus foi interceptado durante uma abordagem na BR-116 do município de Vitória da Conquista. O carro havia saído de São Paulo, capital, com destino a Fortaleza, no Ceará. Mais de 700 ampolas do princípio ativo do Monjaro, a caneta emagrecedora, foram apreendidas. Além dos medicamentos, policiais encontraram cerca de 15 tabletes de maconha com peso aproximado de 12 quilos e 2 tabletes de cocaína, que totalizavam cerca de 2 quilos.
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0: tarde, pra você que tá curtindo e ouvindo o som da melhor, curtindo a sua 89,7 GQFM, depois de curtir o Super Tarde com ele, com o Léo Santana, o Danadinho. A partir de agora estou chegando, viu? Pra continuar, isso, essa tarde super especial, né? Essa tarde maravilhosa de terça-feira, vamos juntos. Piscite, cheguei!
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2: Muito bem, a partir de agora tá começando pra você o Sucessos GQFM nessa tarde maravilhosa de terça-feira, finalizando aí, né? Praticamente o mês de junho, hoje 30 de junho de 2026. Quero desejar para você uma terça-feira de paz, amor, alegria e, claro, de muita música. Você curtindo aí a nossa programação. Lembrando que às 18 horas tem momento de fé e reflexão, a hora de Maria. E antes da hora de Maria, tem o nosso forró Valdona Melhor, viu? 17h. Isso, daqui a pouquinho. 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Tá liberado o nosso WhatsApp, 8846-1549, para você mandar esse boa tarde especial. Fique à vontade, tá certo? Combinado? Vamos juntos então, aumenta o volume, porque é sucesso.

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1: 4 e 4, Eduardo Costa. Imagina eu. Boa tarde pra você.

0: sucesso, GQ FM, você curtiu o som do Pablo, Choro na Chuva. Essa tarde super especial de terça-feira, você curtindo a nossa programação, obrigado pelo carinho. 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Já já eu volto com muito mais na melhor.
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0: A GQFM agora 4:26.
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0: 4h31 aqui na sua GQFM, de volta com o sucesso GQFM. Daqui a pouquinho tem forró, bodada melhor pra você, o nosso programa de forró que é sucesso, viu? Enquanto isso, a gente vai curtindo.
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0: É, gente. Se um dia a sua mulher pedir desculpa pra você, você pode ter certeza que vai cair um pé d'água. Você olha pra ela e canta assim, ó.

0: sucessos de quem é firme, você curtiu Panda, eu te seguro aqui no Som da Melhor nessa tarde especial de terça-feira. Obrigado, viu? Pelo carinho da audiência, você aí do outro lado do rádio curtindo a nossa programação. Daqui a pouquinho eu volto, ó, trazendo pra você.
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0: A sua GQFM agora 4,50.
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1: 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Na sua GQFM, faltando um minuto para as 5. Boa tarde para você, direto da redação. É com você, Souza Andrade.
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3: O Ministério Público da Bahia recomenda auditoria na 7ª Seletran em Jequié. Termina hoje prazo para o alistamento militar.
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3: A investigação do Ministério Público do Estado da Bahia aponta para possíveis irregularidades na estrutura de funcionamento da 7ª Seletran com sede em Jequié. O órgão recomenda a realização de uma auditoria administrativa, além da adoção de medidas urgentes para sanar os conflitos de interesses envolvendo vínculos familiares entre servidores, despachante e empresa credenciada pelo Departamento Estadual de Trânsito, DETRAN. Segundo o site Achei Sudoeste, diante das constatações, a 4ª Promotoria de Justiça de Jequié recomendou à Diretoria-Geral do Detran da Bahia a regularização da situação, o cumprimento dos vínculos considerados incompatíveis com a legislação e a instauração de procedimento administrativo para apuração de responsabilidades. O prazo para os jovens que completam 18 anos em 2026 fazerem um alistamento militar termina hoje, terça-feira, dia 30. O procedimento é obrigatório para os brasileiros do

atenção da melhor na sua 89,7 FM. Vamos juntos até às 7 da noite, viu? Lembrando que daqui a pouquinho, às 6 da tarde, tem momento de fé e reflexão, a hora de Maria aqui na melhor. Vamos juntos então? Vamos nessa!

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1: Então puxa o fole, sanfoneiro, porque a partir de agora começa pra você um forró bodó da melhor. Vamos juntos até as 7 da noite com muito forró bacana pra você curtir, viu? Chegou a hora, vamos nessa.
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1: 5:03, eu já começo com a banda Magníficos, Fora de Mim. Boa tarde pra você.

0: sim, aqui na sua GQFM, nessa tarde super especial de terça-feira. Obrigado pelo carinho da audiência. Você aí do outro lado do rádio, ouvindo a nossa programação. Daqui a pouquinho eu volto com muito mais da melhor. Não sai daí, não!
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0: 5h32 aqui no Som da Melhor, de volta com Forró Valora Melhor. Daqui a pouquinho, um momento de fé e reflexão, a hora de Maria com ele, com Lucas França, viu? Enquanto isso, a gente vai curtindo
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8: Em Apocalipse, capítulo 21, verso 1. E vi um novo céu e uma nova terra, porque já o primeiro céu e a primeira terra passaram e o mar já não existe. Você sabia que essa ilusão que algumas pessoas têm e essa fala de que a gente vai morar no céu, na verdade, é falsa? Nós não vamos morar no céu, nós não vamos viver eternamente no céu. O que a Bíblia diz é que ao final de tudo, Deus vai fazer um novo céu e uma nova terra. E nós vamos reconquistar o paraíso perdido. Essa, na verdade, esse é o ensinamento que a Bíblia Sagrada traz. Nós iremos viver para sempre no paraíso. Todo aquele que for realmente salvo por Jesus Cristo, esse será considerado salvo para viver a eternidade no paraíso criado por Deus, onde não haverá mais pecado, não haverá mais dor, não haverá mais nada. Vai ser só alegria. Então, firme com Jesus, firme rumo à eternidade.
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1: 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Muito bem, já estou de volta aqui no Som da Melhor, nesse finalzinho de tarde, início de noite desta terça-feira. E você curtindo a nossa programação, muito obrigado pelo carinho da audiência, viu? Chegou a hora, momento de fé e reflexão, chegou a hora de elevar seu pensamento e o seu coração até o céu. Porque a partir de agora você vai ouvir a Hora de Maria aqui na sua GQF. E nessa corrente de fé, eu quero dedicar a Hora de Maria para você que tá aí sempre do outro lado do rádio, ouvindo a nossa programação. Daqui a pouquinho, estarei de volta com muito mais na melhor para você. Sai daí não, que eu volto já já.

0: quando a Virgem orava ao Pai dos Céus, com Jesus nos seus braços, oferecia-lhe aquele seu filho recém-nascido. E com ele oferecia absolutamente tudo, pois para ela seu filho Jesus era o tudo de sua vida. Quando nos oferecemos a Deus, não reservemos nada para nós. Não limitemos nossa entrega. Não afastemos de nossa entrega nem nossas qualidades, nem nossos talentos e habilidades, nem nosso tempo, nem nosso dinheiro, nem nosso entusiasmo. Maria foi possuída toda, inteira, pelo Espírito Santo. Deixemos que nossa pessoa e nossa vida sejam também possuídas pelo Espírito de Deus.
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que é. Estamos unidos para a saudação do Ângelus. Gente, hoje é terça-feira. Aqui é o Lucas França. Lucas França da Jique FM. E nesse momento está sendo formada em todo o território nacional a Cruzada do Amor Divino. Vamos agora colocar um copo com água sobre a mesa e nesta água será depositada uma gotinha de luz, de paz, muita saúde e prosperidade para você e toda a sua família. Reze comigo agora. Reze com Lucas França da GQFM, a oração da Ave Maria. Ave Maria, cheia de graça, o Senhor é convosco. Bendita sois vós entre as mulheres. Bendito é o fruto do vosso ventre, Jesus. Santa Maria, Mãe de Deus, rogai por nós, pecadores, agora e na hora de nossa morte.

0: você curtiu Wesley Safadão e Brasa do Forró. Essa noite especial de terça-feira, forró voltando melhor, rolando pra você. Vou pra um rápido intervalo e daqui a pouquinho eu volto trazendo muito mais na melhor, viu? Não sai daí não, tem muito mais pra você.
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0: 7h29 aqui no Som da Melhor de volta. Um forró bodó da melhor, então aumente o volume do rádio.
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0: 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Tem coisa melhor não.
1: Rapaz, tem não, viu?
0: Lá na cidade do forró.
2: Começando cedo, terminando mais tarde.
0: Vai 8h30.

0: 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Você curtiu Aduílio Mendes, onde canta o Sabia. Antes teve Xande de Avião e Dorival Dantas aqui na melhor. Daqui a pouquinho eu volto, viu? Trazendo pra você muito mais forró. Não sai daí, não.
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0: 10h52 aqui no Som da Melhor, de volta. O nosso último bloco aqui do Forró Madonna Melhor. Então, aumente o volume do rádio.
1: Tá todo mundo ligado.

nosso convidado especial participar desse forró maravilhoso. Valdones, Jal, vai ter forró do Tico, vai ser bom demais, viu? Forró Bandana Melhor volta amanhã, amanhã tem mais pra você a partir das 5 da tarde. E eu e você temos encontro marcado às 4 da tarde com sucesso GQF. Vem aí a voz do Brasil. Uma ótima noite, que Deus abençoe.

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0: Vamos ao destaque do dia. Plano Safra 2026-2027.
1: São mais de 525 bilhões de reais em crédito para ampliar a produção agropecuária e fortalecer a renda no campo.
0: Para a agricultura familiar serão destinados mais de 97 bilhões de reais.
1: Um valor recorde para incentivar o cultivo de alimentos saudáveis. Graziele Bezerra.
2: O dinheiro poderá ser aplicado em programas de crédito, seguro agrícola, compras públicas, assistência técnica e extensão rural.
0: E ainda, cúpula do Mercosul.
1: Brasil defende financiamento em obras de infraestrutura na região e combate ao crime organizado.
0: Em reunião no Paraguai, presidente Lula reforça o fortalecimento da integração entre os países sul-americanos.
3: O projeto de integração sul-americano deve estar acima de qualquer divergência ideológica.
1: Vamos falar também sobre ações de saúde para enfrentar efeitos da mudança climática.
0: Ampliação da Força Nacional vai permitir que as equipes alcancem qualquer emergência em até 12 horas. Márcia Fernandes.
4: O Brasil passará a contar com mais 8 bases da Força Nacional do SUS distribuídas por todas as regiões do país.
1: Hoje, na apresentação da Voz do Brasil, Luciana Vasconcelos e Luciano Seixas.
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1: Mais recursos para a agricultura familiar, aquela que produz os alimentos que chegam à mesa dos brasileiros.
0: O governo do Brasil anunciou o Plano Safra 2026-2027 da agricultura familiar com um recorde de financiamento, 97 bilhões e 300 milhões de reais.
1: A repórter Graziele Bezerra acompanha o anúncio do plano neste momento e traz pra gente os detalhes ao vivo. Boa noite, Graziele.
5: Boa noite para você também, Luciano. Boa noite para Luciana e para o ouvinte da Voz do Brasil. Dos 97 bilhões de reais destinados para fomentar a agricultura familiar, mais de 85 bilhões serão destinados ao PRONAF, que é o Programa Nacional de Fortalecimento da Agricultura Familiar. Um aumento de quase 9% do crédito comparado à última safra. O dinheiro poderá ser aplicado em programas de crédito, seguro agrícola, compras públicas, assistência técnica e extensão rural. A ministra do Desenvolvimento Agrário e Agricultura Familiar, Fernanda Machiavelli, destacou as operações de crédito que terão juros reduzidos.
6: Eu estou falando que agora quem quiser produzir alimento nesse país tem juros de 2% para contratar crédito para a agricultura familiar para quem quer produzir alimentos. E se quiser produzir alimento orgânico ou agroecológico, a taxa de juros, presidente, agora é 1%.
5: E o plano também amplia o limite de crédito para a unidade familiar de 53 para 74 mil reais. Outra novidade dessa edição é o Pronaf de Habitação. Quem vive no campo vai poder fazer financiamentos com limite de 10 mil reais para reformar a casa ou fazer instalações sanitárias. Serão 5 anos para quitar, além de desconto de até 40% para quem pagar a conta em dia. Outra novidade é o Terra à Mesa Garantia Safra, com mais de 400 milhões de reais destinados à inclusão produtiva, adaptação climática e fortalecimento da produção de alimentos para mais de 60 mil famílias do semiárido brasileiro. O governo do Brasil também anunciou programas para melhorar a governança no campo e agilizar a regularização fundiária de imóveis rurais, públicos e privados. Eu vou para vocês, Luciano, Luciana.
0: Obrigada, Graziele, pelas informações ao vivo aqui na Voz do Brasil.
1: E para o agronegócio, o governo do Brasil anunciou um plano safra também com valor recorde.
0: São mais de 525 bilhões de reais com taxas de juros reduzidas.
1: O plano traz incentivos também para os produtores comprometidos com a agricultura sustentável.
7: O plano safra 2026-2027 é o maior da história destinado à agricultura empresarial. Ao todo, o governo do Brasil anunciou nessa terça-feira 525 bilhões e 100 milhões de reais em linhas de crédito para médios e grandes produtores rurais. São quase 9 bilhões de reais a mais que na safra anterior. O objetivo é fortalecer a produção agropecuária, ampliar a oferta de alimentos e manter o Brasil entre os maiores produtores e exportadores do mundo. Do total anunciado, 384 bilhões e 900 milhões de reais serão destinados ao custeio da produção e à comercialização da safra. Outros 140 bilhões e 200 milhões de reais vão financiar investimentos em irrigação, armazenagem, inovação tecnológica, compra de máquinas e equipamentos, recuperação de áreas produtivas e geração de energia renovável. O presidente em exercício, Geraldo Alckmin, disse que os números representam um compromisso do governo com a produção de alimentos e investimentos no campo.
8: Ano passado, batemos recorde de produção e a expectativa esse ano é de 353 milhões de toneladas.
7: Outra novidade é a redução das taxas de juros em linhas estratégicas de financiamento. No Pronamp, programa voltado aos médios produtores rurais, a taxa caiu para 9% ao ano. Também houve redução em programas voltados à irrigação, agricultura sustentável, armazenagem e inovação. A expectativa é ampliar o acesso ao crédito e estimular novos investimentos no campo que já exporta e produz números recordes, disse André de Paula, ministro da Agricultura e Pecuária.
9: O agronegócio brasileiro representa hoje cerca de um quarto de toda a riqueza produzida no país. O PIB da agropecuária cresceu 11,7% o ano passado. Entre cada quatro empregos de brasileiros está ligado ao agro.
7: O Plano Safra também amplia os incentivos para práticas sustentáveis. É mais oportunidade para quem produz, destacou o ministro da Fazenda, Dário Durigan.
10: Tivemos também os bônus que incentivam sustentabilidade no agronegócio, que podem dar um prêmio de 0,5 pontos percentuais, seja para quem tem o CAR normalizado, seja para quem adota boas práticas agropecuárias no sentido da sustentabilidade.
7: Desde 2023, o governo do Brasil tem ampliado os recursos à agricultura empresarial. Nos últimos quatro anos, foram quatro recordes, saindo de 364 bilhões para mais de 525 bilhões de reais. Reportagem Pablo Mundim.
0: Brasil, Argentina, Uruguai e Paraguai. Esses países formam o Mercosul, que reúne 73% do território sul-americano.
11: Responsável por 65% do PIB da região, o bloco se reuniu hoje em Assunção, no Paraguai, para definir estratégias que fortalecem os países.
12: O encontro reúne líderes dos países membros e associados do Mercosul em Assunção, no Paraguai. Nesta cúpula do bloco, o objetivo é discutir medidas para aprofundar a integração regional, fortalecer o comércio, a agenda social e o desenvolvimento. Durante o discurso, o presidente Lula defendeu o fortalecimento da integração entre os países sul-americanos.
13: O Mercosul permanece como principal espaço institucional em uma região cada vez mais polarizada. O projeto de integração sul-americano deve estar acima de qualquer divergência ideológica.
12: Lula anunciou também que fará uma proposta de aumento da contribuição brasileira ao FOSEM, fundo que financia obras de infraestrutura e projetos sociais para reduzir desigualdades entre os países do bloco.
13: O Mercosul precisa fazer diferença na vida das pessoas. Desde a sua criação, o FOSEM já financiou mais de 1.000 quilômetros de rodovias, 680 quilômetros de ferrovias, 750 quilômetros de linha de transmissão elétrica, 100 quilômetros de rede de saneamento básico. Estamos prontos para lançar o FOSEM 2 e aumentar a contribuição brasileira com aporte de 100 milhões de dólares anuais ao longo de uma década.
12: Na área de segurança, Lula defendeu a cooperação internacional para o combate ao crime organizado e ao tráfico de drogas.
13: Em parceria com a Interpol, estamos implementando nova iniciativa para o enfrentamento do crime organizado na América do Sul, cuja sede será o escritório regional da Interpol em Buenos Aires. O Brasil vai custear a presença de delegado dos 12 países da região na capital argentina por um ano, para ampliar a coordenação no combate ao tráfico internacional de drogas e crime organizados.
12: Durante o encontro, foi aprovado o reconhecimento de meios de autenticação e identificação digital entre os países membros. Com essa medida, pessoas que moram na Argentina, Uruguai e Paraguai poderão acessar a plataforma gov.br para autenticação de documentos nos países estrangeiros, por exemplo. Para entrar em vigor, os legislativos de cada país terão de aprovar aprovar a iniciativa. Reportagem Luciana Colares de Holanda.
0: E durante a cúpula do Mercosul em Assunção, no Paraguai, o presidente Lula prestou solidariedade ao povo da Venezuela, afetado por um forte terremoto na semana passada.
1: Ele pediu um minuto de silêncio e disse que momentos como esse, com tantas vidas perdidas, demonstram a importância da solidariedade e da cooperação regional.
0: Para ampliar a cooperação humanitária do Brasil com a Venezuela, o ministro da Defesa, José Múcio Monteiro, chegou hoje à capital Caracas, onde se reuniu com a presidente encarregada do país, Delcy Rodrigues.
1: Múcio visitou também o hospital de campanha montado pela Marinha do Brasil, que é especializado em assistência cirúrgica de emergência.
0: A unidade de saúde tem capacidade para realizar cirurgias e intervenções ortopédicas sob anestesia, além de oferecer suporte avançado de vida e cuidados intensivos em até 30 leitos.
1: O ministro José Múcio Monteiro disse que o Brasil vai atuar em duas frentes. Inicialmente com apoio humanitário para o momento de emergência e posteriormente ajudando na reconstrução do país.
14: Hoje está chegando aqui o nosso quinto KC-390 trazendo mantimentos, trazendo ajuda. E nós estamos querendo ver onde é que nós podemos ajudar mais, fazer uma coisa ordenada, por isso que o presidente nos mandou os três para que nós conversássemos para ver quais as prioridades nesse momento.
0: Fim do conflito Estados Unidos e Irã e a situação do petróleo se normalizando internacionalmente, o governo do Brasil começou a retirada gradual de incentivos que tinham sido concedidos a produtores.
1: A partir de amanhã deixa de vigorar um deles, a subvenção de 35 centavos por litro de diesel.
15: Depois de quase dois meses de medidas para conter o impacto da crise no Oriente Médio sobre os combustíveis, o governo começa a desmontar o pacote criado durante o conflito entre Estados Unidos e Irã. Nesta terça-feira, foi anunciada a retirada de uma das medidas de apoio que estava em vigor, a subvenção de 35 centavos por litro concedida ao diesel. O desconto havia sido criado para impedir que a alta no preço internacional do petróleo afetasse os preços aqui no Brasil. De acordo com o ministro da Fazenda, Dário Durigan, com o fim do conflito, não há mais sentido manter o benefício.
16: A gente foi atento e pronto para colocar as medidas de pé para não ser sócio da guerra e mitigar preço, também seremos atentos e teremos prontidão na retirada e na reversão das medidas. Nós estamos hoje com o Brent, que não está exatamente no mesmo patamar do período pré-guerra, mas também já diminuiu bastante em relação ao período mais dramático ali da guerra, que mais nos impactou.
15: O governo avalia agora a retirada de outra subvenção, de R$ 1,12 por litro de diesel.

0: acomodar e amortecer choques de preço com a responsabilidade fiscal, com neutralidade fiscal.
1: O ataque dos Estados Unidos ao Irã levou o país persa a fechar o Estreito de Hormuz, rota por onde passa a quantidade expressiva de petróleo. A tensão elevou o preço do barril e gerou preocupação com o abastecimento mundial. No Brasil, o diesel é essencial para o transporte de cargas. Há duas semanas, Estados Unidos e Irã assinaram um acordo de paz, finalizando o conflito. Reportagem Luana Karen.
2: O Brasil está em alerta com a volta do fenômeno climático El Niño ao país.
3: As ondas de calor são apontadas como um risco a quase todo o território nacional.
2: As projeções para os próximos dois anos indicam secas severas no norte e nordeste e chuvas intensas com risco de inundações no sul.
3: O El Niño é um fenômeno climático que ocorre quando as águas do Oceano Pacífico se aquecem de forma anormal.
2: As mudanças trazem impactos diretos na saúde pública, como prematuridade de bebês e surgimento de comorbidades maternas.
3: Um estudo da Fiocruz estima que nos últimos 20 anos, 120 mil mortes estavam diretamente relacionadas ao aumento da temperatura média do planeta.
2: E para conter os impactos, o Ministério da Saúde anunciou hoje um pacote de ações para reforçar medidas de prevenção a desastres.
4: Para ampliar a capacidade de resposta do SUS aos efeitos do El Niño e de outros eventos climáticos extremos, foi anunciado um pacote de medidas nesta terça-feira. Entre elas, o Brasil passará a contar com mais 8 bases da Força Nacional do SUS, distribuídas por todas as regiões do país. Com o reforço, as equipes terão capacidade de chegar a qualquer emergência em menos de um dia. O anúncio foi feito pelo ministro da Saúde, Alexandre Padilha.
5: Com a base regional, nós vamos poder botar 47 pessoas e equipamentos em 12 horas. Então, nós estamos aumentando 20 vezes mais a nossa capacidade de pronta resposta.
4: As iniciativas incluem ainda a implantação de centros de informação em saúde e clima nas 5 regiões do país, para ajudar no monitoramento de riscos em tempo real, e o lançamento do painel nacional de calor extremo, que vai disponibilizar previsões diárias para todos os municípios brasileiros. O ministro Alexandre Padilha destacou a importância da integração entre essas informações e os dados de saúde da população.
5: Permite cada vez mais o planejamento antecipado, saber que você vai ter nos próximos 5 dias uma onda de calor e ter certeza que tem na unidade de saúde os produtos, medicamentos, a preparação para os pacientes, para reduzir o risco de óbitos, de danos à saúde.
4: As medidas integram o AdaptaSUS, que prepara o Sistema Único para Emergências e propõe ações para proteger a população. Estão previstas quase 100 metas para serem executadas até 2035, com investimentos de cerca de 10 bilhões de reais. Reportagem Márcia Fernandes.
3: A lei que restringe o uso de celulares nas escolas entrou em vigor no ano passado. De lá para cá, algumas mudanças já são perceptíveis no ambiente escolar.
2: É o que aponta o levantamento do Ministério da Educação, divulgado hoje, e que mostra aumento na participação dos estudantes e na concentração durante as aulas.
6: Os dados revelam que 92% das escolas públicas e privadas da educação básica já aderiram à lei que restringe o uso de celulares nas instituições escolares. De acordo com a diretora de apoio à gestão educacional da Secretaria de Educação Básica do MEC, Anita Stephanie, a restrição segue um movimento mundial e busca o uso saudável dos celulares no ambiente escolar.
7: É um movimento mundial a questão do uso mais cuidadoso. A gente vem apoiando os municípios e os estados para conseguirem a implementação dessa lei.
6: A pesquisa também mostra os principais desafios de aplicar a restrição. 39% das escolas relatam dificuldade para conquistar a adesão dos estudantes às novas regras. 31% das instituições também dizem ter dificuldade para realizar a fiscalização contínua durante aulas e intervalos. 97% concordam que a medida contribuiu para aumentar a participação dos estudantes nas atividades pedagógicas. Segundo Kátia Schweikart, secretária de Educação Básica do Ministério da Educação, a medida é uma forma de posicionar o lugar da tecnologia no fazer educacional.
8: A lei que trata da restrição do uso de celulares, ela tenta ser uma forma da gente posicionar o lugar da tecnologia.

0: ganha no fazer educacional, especialmente de crianças, adolescentes, mas não só, de jovens e adultos também. E essa relação dos adultos com as crianças é que ainda é o nosso maior desafio.
1: Os resultados também indicam que 71% discordam que a restrição do celular limita o desenvolvimento de habilidades digitais. Para o professor Rodrigo Alves Basílio, a medida restritiva contribui para melhorar a concentração e a socialização e também reduz conflitos e a ansiedade dos estudantes.
2: Eles tinham excesso de informação. No decorrer do tempo, eles foram aprendendo a conviver. A melhora é evidente a nível de aprendizado, a nível de concentração, a nível cognitivo.
1: Os pais também concordam que um ano depois da implementação da lei, as mudanças já são perceptíveis.
3: Tirando o celular de cena, né? Isso com certeza vai agregar em amizade, boas conversas.
4: Elas têm que ter contato com outras crianças ao vivo. Então elas só têm um ambiente escolar para se interagir.
1: Nesta etapa foram divulgados os resultados referentes à percepção dos gestores escolares. Os dados relativos aos professores serão apresentados no segundo semestre desse ano. Reportagem Thaís Antônio.
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6: O Brasil abre mais de 70 mil vagas de emprego com carteira assinada em maio.
7: O destaque ficou com o setor de serviços, responsável por mais da metade dos novos postos de trabalho.
6: Resultado do novo CAGED, divulgado hoje pelo Ministério do Trabalho e Emprego.
7: Nos últimos 12 meses, o saldo é a criação de mais de 1 milhão de vínculos formais.
8: Em maio deste ano, foram criados 72.960 postos de trabalho com carteira assinada no país, de acordo com dados do novo CAGED, Cadastro Geral de Empregados e Desempregados. Os cinco grandes grupamentos de atividades econômicas registraram saldos positivos no mês, sendo que o maior crescimento foi no setor de serviços. Apesar disso, o desempenho para o mês foi inferior ao dos anos anteriores. O ministro do Trabalho e Emprego, Luiz Marinho, falou dos impactos da política internacional na economia brasileira e destacou que o Brasil tem conseguido ainda assim permanecer com resultados positivos.
9: Mas não podemos esquecer também das tarifas e do efeito guerra que criou um transtorno danado no mercado global. Felizmente, nós estamos conseguindo manter a economia positiva. Não fosse os mais em ordem de 500 novos mercados abertos, seguramente as consequências teriam sido muito, muito maior do que foi para a economia brasileira. Isso levou com que a gente consiga estar gerando empregos e estarmos no menor índice de desemprego da história do Brasil.
8: No acumulado do ano, o mercado gerou pouco mais de 767 mil novas vagas, um crescimento de 1,6%, alcançando um estoque de 47.877.000 vínculos formais de trabalho na economia. Nos últimos 12 meses, no recorte entre junho de 2025 e maio de 2026, o saldo é de 1.132.000 novos empregos com carteira assinada gerados no país. Reportagem Natália Koslick.
6: E destaque para a criação de empregos formais de brasileiros que fazem parte do CAD Único.
7: Do total de vagas ocupadas de janeiro a abril, mais de 87% são de pessoas em situação de vulnerabilidade, que integram programas sociais do governo do Brasil.
6: Entre os beneficiários do Bolsa Família, o saldo de emprego chegou a mais de 438 mil postos, o que representa 62,6% do total.
7: As informações são do Ministério do Desenvolvimento e Assistência Social, Família e Combate à Fome.
6: O ministro da Secretaria-Geral da Presidência da República, Guilherme Boulos, defendeu mais uma vez o fim da escala 6x1 hoje, durante o programa Bom Dia Ministro, produzido pela empresa Brasil de Comunicação.
7: Em entrevista a emissoras de rádio, Boulos disse que a pauta precisa avançar no Congresso.
10: Nós estamos falando de dar tempo de descanso para as pessoas. Nós estamos falando de tirar milhões de brasileiros da exaustão, de garantir que possam ter mais tempo com a sua família. Não foi por acaso que essa essa pauta ganhou força. Mas não foi por acaso que essa pauta tomou as redes sociais, tomou as ruas. É porque é uma pauta que ela significa um grito de liberdade para o trabalhador brasileiro.
6: Boulos disse ainda que o governo do Brasil está comprometido com os direitos de motoristas e entregadores que trabalham por aplicativos.
7: Os financiamentos de motos pelo Move Brasil poderão ser contratados a partir do dia 13 de julho.
6: Para o Enamed, o Exame Nacional de Avaliação da Formação Médica, foram prorrogadas até quarta-feira, dia 1º de julho.
7: O novo prazo também vale para os pedidos de atendimento especializado e de uso do nome social.
6: As provas estão marcadas para o dia 13 de setembro.
7: O exame é obrigatório para estudantes que estão concluindo o curso de medicina e inscritos pelas instituições de ensino.
6: As inscrições devem ser feitas exclusivamente pelo sistema disponível em enamed.inep.gov.br.
7: E essas foram as notícias do governo do Brasil.
6: A realização da Secretaria de Comunicação Social da Presidência da República.
7: Com produção da empresa Brasil de Comunicação.
6: Fica agora com as notícias do Poder Judiciário e do Congresso Nacional. Boa noite.
7: Boa noite para você e até amanhã.

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2: Em cumprimento à decisão do STF, grupo criado para aperfeiçoar o sistema remuneratório da magistratura realiza primeira reunião.
3: STJ define que pensão por morte e auxílio reclusão a menores de 16 anos não retroagem se pedido é posterior ao prazo legal.
2: Trabalhadores portuários avulsos vão poder ter as horas de descanso entre uma jornada de trabalho e outra flexibilizada.
3: Boa noite, eu sou Marcela Luiz.
2: E eu sou Walter Lima.
3: O presidente do Supremo Tribunal Federal e do Conselho Nacional de Justiça, o ministro Edson Fachin, abriu hoje os trabalhos do grupo criado para aperfeiçoar o sistema remuneratório da magistratura em cumprimento à decisão do Supremo Tribunal Federal.
2: A primeira reunião foi no Conselho Nacional de Justiça. Marta Ferreira.
4: O grupo tem a atribuição de analisar questões relacionadas à remuneração da magistratura, com foco na uniformização, padronização, transparência e previsibilidade das parcelas remuneratórias, além de propor soluções normativas voltadas à superação de obstáculos identificados na aplicação do sistema constitucional de remuneração. O grupo terá prazo de 180 dias para concluir as atividades.
3: O ministro Flávio Dino, presidente da primeira turma do STF, apresentou na sessão desta terça-feira, um balanço das atividades do colegiado no primeiro semestre de 2026.
2: A turma realizou 37 sessões, sendo 10 presenciais e 27 virtuais, e julgou 3.973 processos.
3: Já o ministro Gilmar Mendes, presidente da segunda turma do Supremo Tribunal Federal, apresentou um balanço dos trabalhos do colegiado durante a gestão dele, iniciada em agosto do ano passado. A sessão marcou o encerramento da presidência do decano da Suprema Corte, que será sucedido pelo ministro Luiz Fux.
2: Em 15 sessões presenciais e 42 sessões virtuais ordinárias e 4 extraordinárias, o colegiado julgou 8.740 processos. O ministro Gilmar Mendes reforçou ainda o compromisso da turma com a proteção dos direitos e das garantias individuais na análise de processos de natureza penal.
3: Pensão por morte e auxílio reclusão para menores de 16 anos de idade não retroagem se o pedido para os benefícios for feito após o prazo legal.
2: Esse entendimento foi firmado pelo STJ em recurso repetitivo e, com isso, deve orientar juízes e tribunais de todo o país. Fátima Uchoa.
5: De acordo com a relatora na primeira sessão do STJ, ministra Maria Tereza de Assis Moura, a alteração feita pela Lei 13.846 de 2019 passou a prever o pagamento retroativo dos valores se o pedido for feito em até 180 dias após o óbito, no caso de pensão por morte, e após a prisão, no caso de auxílio reclusão. Fora do prazo, o pagamento vai retroagir apenas à data do pedido no INSS. A ministra ainda destacou que, se o fato aconteceu antes de 18 de janeiro de 2019, a norma nova não se aplica, ainda que o benefício tenha sido requerido na vigência da mudança legislativa.
3: Trabalhadores portuários avulsos vão poder ter as horas de descanso entre uma jornada de trabalho e outra flexibilizadas.
2: Diferente da contratação regular, esses profissionais se oferecem para trabalhar de acordo com a demanda nos portos. Rossini Gomes.
6: A decisão por flexibilizar a interjornada da categoria foi definida hoje no Tribunal Superior do Trabalho. Para que ocorra essa alteração, sindicatos, administradoras e o Ministério Público alinharam 8 fatores. Dentre eles, eventos climáticos, insuficiência de trabalhadores e atraso do navio. A próxima etapa é definir numa nova audiência o valor da hora extra que será pago se o portuário tiver um descanso inferior às 11 horas entre uma jornada e outra.
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3: Uma boa noite.
2: E até amanhã.
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8: Eu sou Marluce Ribeiro.
9: E eu sou Humberto Pinheiro.
8: E estes são os destaques de hoje do Jornal do Senado, que começa agora.
9: Senado começa a discutir PEC dos agentes de saúde e de endemias.
8: Comissão aprova restrição a ultraprocessados em cantinas escolares.
9: Avança a inclusão de educação financeira nos currículos dos ensinos fundamental e médio.
8: Boa noite.
9: Boa noite.
8: Refrigerantes, salgadinhos e outros alimentos ultraprocessados podem perder de vez o espaço nas escolas.
9: Avançou no Senado uma proposta que proíbe a venda e a publicidade desses produtos nas instituições de ensino e determina que as cantinas ofereçam ao menos uma opção de lanche saudável. O repórter Rodrigo Rezende explica.
10: A publicidade e a venda de alimentos ultraprocessados ou com alto teor de calorias, gordura saturada, gordura trans, açúcar livre e sal podem ser proibidas em estabelecimentos de ensino. Esse é o objetivo de proposta do senador Jacques Wagner, do PT da Bahia, aprovada pela Comissão de Educação. O projeto, relatado pela senadora doutora Eudócia, do PSDB de Alagoas, ainda aponta que as cantinas deverão oferecer para consumo diariamente pelo menos uma opção de lanche que contribua para a saúde dos escolares e que valorize a cultura alimentar local. Para a doutora Eudócia, essa é uma questão que envolve saúde, aprendizagem e qualidade de vida dos estudantes.
11: Porque não adianta o PNAE estabelecer com nutricionistas, com colegas que têm responsabilidades de promover a alimentação saudável nas nossas crianças e adolescentes e, de uma forma contrária, nós temos dentro dessa escola cantinas que vendem alimentos que não são saudáveis.
10: As cantinas ainda deverão disponibilizar pelo menos uma opção de alimento ou preparação e uma opção de bebida aos estudantes que tenham necessidades alimentares especiais, tais como diabetes, doença celíaca, intolerância à lactose e outras alergias. Fica ainda proibida nas escolas de educação infantil que atendem crianças menores de 2 anos a oferta de preparações ou produtos que contenham açúcar. A proibição da publicidade nas escolas inclui a promoção dos produtos por meio do patrocínio de atividades escolares, inclusive extracurriculares, divulgação de apresentações especiais e distribuição de brindes ou prêmios. A proposta segue para análise da Comissão de Assuntos Sociais.
8: E seguiu para o plenário a proposta que determina o ensino de educação financeira nas escolas.
9: Segundo o texto aprovado hoje na Comissão de Educação do Senado, o assunto deverá ser tratado de forma articulada em outras matérias do currículo escolar. Repórter Márcio Maturana.
12: Alunos do ensino fundamental e do ensino médio podem passar a receber educação financeira, segundo um projeto aprovado pela Comissão de Educação e Cultura, que segue para a votação no plenário do Senado. O relatório foi lido pelo senador Humberto Costa, do PT de Pernambuco.
13: Em um país marcado por elevados índices de endividamento das famílias e por uma cultura em que o diálogo sobre finanças permanece com frequência um tabu nos diversos ambientes, inclusive o doméstico, a escola assume papel relevante na disseminação de competências financeiras básicas.
12: Pelo projeto, a educação financeira fica incorporada à Lei de Diretrizes e Bases da Educação Nacional como um tema transversal. Isso significa que não vai ser criada uma disciplina específica, mas o assunto vai ser tratado de forma articulada em outras matérias do currículo.
8: O senador Humberto Costa, do PT de Pernambuco, criticou o excesso de publicidade das bets durante as transmissões da Copa do Mundo. Segundo ele, a divulgação intensa das apostas esportivas incentiva os jogos de azar, com impactos negativos, especialmente para crianças e adolescentes. O parlamentar também citou a investigação aberta pela Secretaria Nacional do Consumidor sobre a publicidade das empresas durante o torneio.
9: Humberto Costa defendeu regras mais rígidas para o setor e lembrou que apresentou um projeto de lei que prevê o aumento da idade mínima dos apostadores para 21 anos, limites à publicidade e medidas para evitar o superendividamento. A proposta está em análise na Comissão de Transparência e Defesa do Consumidor.
14: A paixão pelo esporte, pelo nosso futebol, não pode ser associada e confundida com esse câncer social que são as apostas promovidas pelas bets.
8: Na mesma linha, o senador Eduardo Girão, do Novo do Ceará, defendeu regras mais rígidas para as plataformas de apostas esportivas e afirmou que apoiaria uma proposta para proibir as bets no país.
9: Segundo ele, os prejuízos envolvem endividamento, problemas de saúde mental e impactos sobre as famílias.
15: É um assunto que transcende muito eventuais divergências do campo da direita, da esquerda, contra governo e a favor do governo. É humanidade. E se o governo Lula fizer a proibição, encaminhar um projeto para proibir, eu sou o primeiro a votar e parabenizar o presidente por esta medida.
8: Soldados da borracha, trabalhadores recrutados para extrair látex na Amazônia durante a Segunda Guerra Mundial, podem passar a receber um abono natalino.
9: O benefício foi aprovado pela Comissão de Assuntos Econômicos em decisão terminativa. Se não houver recurso para análise no plenário, a proposta seguirá para a Câmara dos Deputados. A repórter Marcela Cunha traz mais informações.
16: A proposta beneficia os seringueiros recrutados pelo governo brasileiro para trabalhar na Amazônia durante a Segunda Guerra Mundial na extração de látex. Eles já têm direito a uma pensão de 2 salários mínimos por mês e passariam a receber em dezembro uma espécie de 13º no mesmo valor. Para o relator senador Alan Rick, do Republicanos do Acre, a medida corrige uma desigualdade, já que o bônus de fim de ano só era pago aos pracinhas, os militares que lutaram em campos de batalha na Itália.
17: O seringueiro tinha que sair com seu terçado de madrugada com a sua poronga na cabeça, que era a lanterna do seringueiro, com a sua espingarda para se proteger das onças e dos outros bichos. Eles se esforçaram, lutaram para produzir a borracha para o esforço de guerra do Brasil na Segunda Guerra Mundial.
16: Entre 1943 e 1945, cerca de 60 mil brasileiros, principalmente jovens do Nordeste, foram levados para a Amazônia para produzir borracha para os aliados. O autor da proposta, senador Confúcio Moura, do MDB de Rondônia, disse que o impacto financeiro da medida é inferior a R$1.500.000 por ano.
8: E o Senado Federal iniciou hoje as discussões sobre a proposta de emenda à Constituição que estabelece o direito à aposentadoria diferenciada aos agentes comunitários de saúde e aos agentes de combate às endemias.
9: A PEC ainda regulamenta o vínculo funcional da categoria. Repórter Douglas Castilho.
18: Na prática, a proposta estabelece a idade mínima de 57 anos para mulheres e 60 anos para homens, condicionada à comprovação de 25 anos de tempo de contribuição e de efetivo exercício profissional, com regras de transição para os agentes que já ingressaram no serviço público ou estejam em atividade. O texto também assegura a estabilidade, vedando a contratação temporária ou terceirizada desses profissionais, salvo na hipótese de emergências em saúde pública. O relator da proposta, senador Irajá, do PSD do Tocantins, ressaltou a importância da PEC, relembrando a atuação dos agentes na pandemia de Covid-19.
19: Se não fosse a atuação dos nossos agentes de saúde, nós teríamos ultrapassado a casa de milhões de brasileiros que teriam morrido naquela tragédia. Sem contar o trabalho dioturno que os agentes fazem, a saúde preventiva nas famílias.
18: O texto determina ainda que a União prestará assistência financeira aos estados e municípios para para compensar o aumento das despesas com essas aposentadorias. O senador Irajá chegou a propor um rito especial para a votação em que a decisão final seria tomada hoje, mas o presidente do Senado, a quem cabe a última palavra, ponderou que o rito tradicional seria o mais indicado, mantendo a discussão em 5 sessões de primeiro turno e mais 3 em segundo turno e 2 votações.
8: E seguiu para a sanção presidencial o projeto que autoriza a venda e o uso de sprays de pimenta para a defesa pessoal de mulheres. A proposta também cria um programa nacional de capacitação sobre o uso do item e os limites da legítima defesa.
9: Mulheres maiores de 18 anos poderão adquirir o spray e adolescentes de 16 a 18 anos com a autorização dos responsáveis. O texto seguiu para a sanção presidencial. Mais detalhes sobre esse projeto você acompanha ao longo da programação da Rádio Senado.
8: Edição de Paula Groba e trabalhos técnicos de João Lira, o Jornal do Senado fica por aqui. Acompanhe agora as notícias da Câmara dos Deputados. Boa noite.
9: Boa noite e até amanhã.

0: comissão aprova série de atividades para informar população sobre fibromialgia.
1: Relator de propostas sobre faturamento dos microempreendedores individuais quer incluir reajuste automático anual no texto.
0: E aumento do faturamento dos MEIs deve ser debatido pelo plenário.
1: Boa noite. Aprovada a proposta que estabelece atividades para conscientizar a população sobre fibromialgia. A repórter Paula Bittar acompanhou a votação e explica mais sobre essa doença e o texto aprovado.
2: A Comissão de Constituição e Justiça da Câmara aprovou uma proposta que cria ações de conscientização sobre a fibromialgia. A fibromialgia é uma síndrome que se caracteriza por dores generalizadas, principalmente na musculatura. Também pode causar fadiga, distúrbios no sono, alterações de memória e atenção. Ansiedade, depressão e alterações intestinais podem ainda acometer os pacientes. Segundo a Sociedade Brasileira de Reumatologia, a doença é relativamente comum e afeta cerca de 2 a 3% da população brasileira. A incidência é maior em mulheres entre 30 e 50 anos. A proposta insere as ações na lei que criou o Dia Nacional de Conscientização e Enfrentamento da Fibromialgia, comemorado anualmente em 12 de maio. O texto aprovado estabelece que durante o mês de maio será realizada a campanha Maio Roxo de conscientização sobre a fibromialgia. A campanha incluirá, entre outros pontos, a publicação de informações em redes sociais e sites em linguagem simples e acessível sobre dor crônica, fibromialgia, direito a tratamento adequado, acesso à assistência farmacêutica e benefícios de práticas integrativas e complementares e o incentivo à educação continuada para profissionais de saúde, com foco no atendimento humanizado, no diagnóstico precoce e no tratamento adequado. Durante a discussão do texto na comissão, o deputado Pompeu de Matos, do PDT do Rio Grande do Sul, ressaltou o caráter silencioso da fibromialgia e a necessidade da tomada de ações.
3: Essas pessoas não estão sozinhas. A doença é silenciosa, mas nós estamos vendo, ouvindo, acolhendo, sentindo a manifestação dessas pessoas. Elas não são isoladas no mundo. E quanto mais nós avançarmos no sentido de reconhecer, de apoiar, de fazer o enfrentamento, melhor será o tratamento, o amparo e a proteção a essas pessoas.
2: A proposta que cria ações de conscientização sobre a fibromialgia já pode seguir para análise do Senado, a menos que haja recurso para votação pelo plenário da Câmara. Da Rádio Câmara, de Brasília, Paula Bittar.
4: Segurança Pública.
0: Delegado Palumbo, do Podemos de São Paulo, solicita a aprovação de seu projeto para extinguir a progressão de regime a presos. Critica a lentidão na votação de outras propostas que buscam acabar com o auxílio reclusão e as saídas temporárias e cobra o endurecimento de leis penais.
1: Na opinião de delegado Palumbo, a segurança pública eficaz exige a união dos três poderes, o fim das audiências de custódia e o apoio às guardas municipais. Para ele, a falta de punições rigorosas penaliza diretamente o trabalhador que fica exposto à violência urbana diariamente.
0: Ranieri Paulino, do PL, lamenta a morte do engenheiro civil Rubens Fernando da Costa Filho, morto a tiros em Guarabira, na Paraíba. O deputado presta solidariedade aos familiares e amigos da vítima e defende a rápida apuração do caso pelas autoridades competentes.
1: No entendimento de Ranieri Paulino, o episódio reforça a necessidade de promover a cultura da paz e o enfrentamento de todas as formas de violência. Segundo o parlamentar, o caso mobiliza a população paraibana em torno do pedido por justiça.
4: Relações Exteriores.
0: Salomão, do PT do Espírito Santo, critica declarações e iniciativas atribuídas a integrantes da família Bolsonaro nas relações com os Estados Unidos. Ele alega que medidas como a defesa de tarifas sobre produtos brasileiros e ataques ao PIX contrariam a soberania do país.
1: Helder Salomão sustenta que representantes públicos devem priorizar a defesa dos interesses do Brasil nas relações internacionais. Segundo o parlamentar, a atuação política deve estar voltada à proteção da economia nacional e ao fortalecimento das instituições brasileiras.
0: Chico Alencar, do PSOL do Rio de Janeiro, presta solidariedade à população da Venezuela afetada por um terremoto. O deputado defende a mobilização da comunidade internacional para apoiar os milhares de atingidos.
1: Chico Alencar também exalta a assistência do Brasil ao país vizinho e acrescenta que a cooperação internacional tem função importante na reconstrução das áreas afetadas. Segundo ele, a solidariedade deve orientar a resposta a qualquer crise humanitária.
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4: Transportes.
0: Nas palavras de Jorge Araújo, do PP da Bahia, as obras de mobilidade urbana e serviços públicos do governo estadual não têm atendido às expectativas da população. O deputado cita a implantação do VLT de Salvador e reclama da demora na conclusão do projeto.
1: Jorge Araújo também aponta problemas nas áreas da saúde e da infraestrutura rodoviária da Bahia. Segundo o parlamentar, é necessário ampliar os investimentos para melhorar o atendimento na rede pública de saúde e as condições das estradas que cortam o estado.
0: Ricardo Maia, do MDB, celebra a liberação de 66 milhões de reais para a construção do primeiro viaduto do sertão da Bahia, viabilizada pelo DENIT, e que vai ligar Heliópolis a Cícero Dantas. Segundo ele, a obra reforça o compromisso do Executivo Federal em melhorar a vida das pessoas.
1: Ricardo Maia também anuncia a entrega de um hospital de câncer em Alagoinhas e de vans de saúde para as cidades de Fátima, Ribeira do Pombal, Tucano e Jeremoabo. Os repasses têm origem nas emendas destinadas pelo parlamentar para socorrer pequenos municípios baianos.
0: Durante viagem ao norte e noroeste de Mato Grosso, Rodrigo Dazaeli, do PL, relata que cidadãos apontaram dificuldades em vários setores. Entre elas, ele cita que a condição ruim das rodovias atrapalha a logística e impede o desenvolvimento regional.
1: Rodrigo Dazaeli também cobra maior agilidade na liberação de licenças ambientais para obras de infraestrutura. Segundo o parlamentar, a burocracia atrapalha atividades produtivas e prejudica a população.
4: Economia.
0: Benedita da Silva, do PT do Rio de Janeiro, destaca o lançamento do programa Desenrola Adimplentes do governo federal. A deputada informa que a iniciativa permite que trabalhadores com dívidas de até 15 mil reais e histórico de pagamentos em dia tenham acesso à renegociação de crédito com juros reduzidos.
1: Benedita da Silva também ressalta o FIES empreendedor, voltado a estudantes que quitaram regularmente o financiamento estudantil. Ela entende que a medida amplia o acesso ao crédito para a abertura de pequenos negócios e incentiva o empreendedorismo.
0: Messias Donato, do União do Espírito Santo, condena o anúncio de mais de 520 milhões de reais em publicidade e propaganda, afirmando que o investimento visa mascarar a falta de resultados do governo positivos nas áreas de segurança pública e saúde.
1: Em sua leitura, o Brasil passa por uma instabilidade tributária e sofre um desgaste crescente no cenário internacional. De acordo com Messias Donato, o setor produtivo, especialmente o agronegócio, também está desamparado, resultando em impactos negativos para a economia nacional.
0: Pastor Henrique Vieira, do PSOL do Rio de Janeiro, questiona o patrimônio do líder religioso Edir Macedo e a expansão de seu grupo empresarial. Para o deputado, é necessário acompanhar a apuração sobre possíveis irregularidades e garantir transparência na gestão desses recursos.
1: Segundo o pastor Henrique Vieira, o crescimento de conglomerados econômicos ligados a instituições religiosas exige fiscalização. Ele afirma que a defesa das investigações não representa um ataque à fé, mas uma forma de preservar a credibilidade das instituições religiosas.
0: Bom Gás, do PT do Rio Grande do Sul, defende a proibição das bets no Brasil, sob o argumento de que as apostas online podem levar ao vício e ao endividamento das famílias. O deputado lembra que a chamada ludopatia é reconhecida pela Organização Mundial da Saúde como um transtorno.
1: Bom Gás aponta que proposta apresentada pela bancada do PT proíbe a oferta, a promoção promoção e a exploração de apostas de cota fixa no país. Ele explica que o texto também prevê o bloqueio de acessos, a remoção de aplicativos e a interrupção de fluxos financeiros ligados às bets.
0: Jorge Guetem, do Republicanos de Santa Catarina, defende a atualização dos limites de faturamento do MEI, das microempresas e das empresas de pequeno porte. Para ele, a defasagem da legislação tem levado empreendedores a perderem benefícios mesmo sem aumento real de renda.
6: O limite de faturamento do MEI permanece congelado em R$81 mil desde 2018. Nesse intervalo, a inflação corroeu significativamente o poder de compra do empreendedor brasileiro. Em termos reais, muitos faturam praticamente o mesmo que faturavam anos atrás, mas são tratados pela legislação como se tivessem enriquecido. Atualizar esse teto não significa criar privilégios, significa apenas restabelecer o valor real originalmente previsto para essa categoria.
1: Jorge Guetem acredita que a proposta facilita a transição entre regimes tributários, amplia a possibilidade de contratação e reduz a informalidade. Ele também argumenta que a medida fortalece o empreendedorismo, estimula a geração de empregos e diminui a burocracia.
0: E o deputado Jorge Guetem também participou de um encontro no Ceará em que representantes do setor produtivo defenderam o reajuste automático anual do MEI. O repórter Murilo Souza acompanhou o evento que fez parte do programa Câmara pelo Brasil.
7: Representantes do setor produtivo cearense defenderam a criação de um mecanismo de reajuste automático para o teto de faturamento do microempreendedor individual, o MEI. A proposta foi apresentada durante seminário promovido em Fortaleza pela Comissão Especial da Câmara dos Deputados, que analisa o aumento do limite anual de faturamento da categoria. Hoje, o teto é de R$81 mil por ano e está congelado desde 2018. Para empresários e entidades, a falta de atualização pela inflação prejudica milhares de pequenos empregos e pode estimular a informalidade. O relator da proposta, deputado Jorge Guetem, do Republicanos de Santa Catarina, afirmou que vai incluir no parecer um mecanismo de correção anual do teto do MEI. Segundo ele, já existe entendimento com o governo para elevar o limite de faturamento de R$81 mil para R$130 mil por ano e permitir a contratação de mais um funcionário. Jorge Guetem também anunciou que o relatório vai prever uma medida para reduzir os impactos da eventual mudança nas regras da jornada de trabalho sobre micro e pequenas empresas. Pela proposta, empresas que precisarem contratar novos funcionários durante a transição terão isenção da contribuição previdenciária desses trabalhadores por 2 anos.
6: Nós queremos incluir no nosso relatório uma forma de mitigar o impacto que vai causar principalmente nos pequenos negócios, essa alteração da jornada e da escala. Então, nós queremos, no mínimo por 2 anos, que quando a empresa tiver que contratar mais funcionários por causa da mudança da escala da jornada, que ela tenha isenção da contribuição previdenciária.
7: As sugestões apresentadas no seminário de Fortaleza serão incorporadas ao relatório final do projeto, que ainda será votado pela comissão especial antes de seguir para análise do plenário da Câmara. A reunião faz parte do programa Câmara pelo Brasil, que faz reuniões estaduais para discutir assuntos que estão na pauta do parlamento. Da Rádio Câmara de Brasília, Murilo Souza.
1: O aumento no faturamento dos MEIs deve ser debatido pelo plenário da Câmara. Uma proposta do executivo sobre o tema foi entregue pelo presidente Luiz Inácio Lula da Silva ao presidente da Câmara, Hugo Mota, ontem.
0: A entrega da proposta ocorreu durante encontro no Palácio do Planalto. Segundo Mota, o texto do governo amplia o limite do MEI para R$110 mil já no próximo ano e R$140 mil em 2028. O aumento pode ser debatido em comissão geral no plenário amanhã. A repórter Silvia Munhato tem as informações.
8: O presidente da Câmara, deputado Hugo Mota, do Republicanos da Paraíba, anunciou a pauta do plenário para esta semana, ainda sem alguns projetos que ele considera importantes, mas que dependem de acordo entre os líderes partidários.
9: Porque nós queremos votar o projeto que aumenta o valor de faturamento dos MEIs, dos microempreendedores individuais, nós queremos votar o projeto que regulamenta a inteligência artificial, nós queremos votar o projeto da misoginia e tantos outros temas que são muito importantes e de interesse interesse das bancadas aqui da casa.
8: A correção dos limites de faturamento de pequenas empresas vem sendo negociada com o governo, mas deve entrar no debate de plenário em sessão solene, em homenagem ao Dia das Micro e Pequenas Empresas, marcada para quarta-feira. Já o projeto que punha misoginia ou ódio contra mulheres não tem consenso entre os líderes, como explicou o líder da oposição, deputado Cabo Gilberto Silva, do PL da Paraíba.
10: Primeiro que o texto aprovado no Senado Federal está péssimo em vários pontos e posteriormente não foi atendida às solicitações da bancada feminina da oposição e nesse tema, obviamente eu como líder da oposição tenho que obedecer estritamente a elas e daí não teve acordo.
8: A deputada Talíria Petrone, do PSOL do Rio de Janeiro, vice-líder do PSOL, diz que a oposição quer penas mais específicas para o crime de misoginia, com garantias para a liberdade religiosa.
11: A Constituição já prevê liberdade religiosa, então, mas há um desejo da bancada da extrema-direita em especial de garantir, no meu entendimento, a liberdade para agredir mulheres, porque nem no âmbito das igrejas, nem no espaço de culto, é possível agredir mulheres. Isso não é um tema de esquerda ou direita, é um tema que tem a ver com dignidade das mulheres brasileiras.
8: A pauta do plenário para essa terça-feira conta com um requerimento de urgência para o projeto que reduz a área de proteção ambiental da Baleia Franca em Santa Catarina. Entre os projetos estão o que institui o Programa Nacional de Assistência Integral às Pessoas com Epilepsia e o que autoriza a instalação em todo o território nacional de câmeras de reconhecimento facial nas estações ferroviárias e rodoviárias. Outro projeto amplia o controle sanitário e as punições para fraudes e publicidade enganosa em torno dos suplementos alimentares. Também pode ser votado o projeto que trata do tempo máximo de espera para atendimento de crianças e adolescentes no sistema de saúde. O plenário ainda pode votar uma proposta de emenda à Constituição que permite que a entidade de representação de municípios de âmbito nacional possa propor ação direta de inconstitucionalidade e ação declaratória de constitucionalidade. Da Rádio Câmara de Brasília, Silvia Minhato.
1: As informações sobre o resultado das votações de hoje estarão na edição de amanhã.
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0: Otone de Paula, do PSD do Rio de Janeiro, presta solidariedade à ex-primeira-dama Michele Bolsonaro e à senadora Damaris Alves diante de críticas e ataques públicos. O deputado condena as declarações dirigidas às duas lideranças políticas e pede mais respeito no debate público.
1: Otone de Paula avalia que divergências envolvendo integrantes do campo conservador podem enfraquecer a atuação da oposição ao longo do ano. De acordo com o parlamentar, é necessário preservar a unidade política e evitar conflitos que prejudiquem o debate democrático.
0: Charles Fernandes, do PSD da Bahia, registra a comemoração dos 40 anos do Rotary Club de Guanambi e a posse da nova diretoria da entidade. Ele destaca a trajetória da instituição e a sua atuação contínua em ações voltadas ao desenvolvimento da comunidade.
1: Charles Fernandes relata que, ao longo de 4 décadas, o Rotary promoveu iniciativas nas áreas de saúde, educação e assistência social. O deputado também menciona o passeio ciclístico que a organização promove para arrecadar recursos destinados a projetos beneficentes.
0: Mendes, do Republicanos, parabenizou São Pedro dos Crentes pela realização da 15ª Cavalgada, ocorrida entre os dias 27 e 28 de junho. Na avaliação do parlamentar, o evento contou com o maior público já registrado e se consolidou como a maior festa do sul do Maranhão.
1: Aloysio Mendes agradeceu a recepção que recebeu na cidade, elogiou a gestão municipal pela organização da festa, cumprimentou as lideranças regionais presentes e reforçou que vai continuar apoiando o município para manter o alto padrão das festividades e o desenvolvimento local.
0: Termina agora o jornal Câmara dos Deputados, produzido pela Rádio Câmara, com trabalhos técnicos de Everson Urani e apresentação de José Carlos Andrade e Paula Bittar. Boa noite.
1: Uma ótima noite para você. A Voz do Brasil volta amanhã.
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0: Chegando pra ficar junto com você a partir de agora até as 10 da noite na dona do primeiro lugar.
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0: Junto contigo, a partir de agora até as 10, eu, Wellington Ferreira, tô aqui na nossa GQFM, líder absoluta em audiência em todo o sul e sudoeste da Bahia. E aí, como é que você tá? Como é que foi seu dia? Tudo tranquilo? Tudo beleza? Ah, por aqui, graças ao nosso bom Deus, tudo mil maravilhas, tudo na paz do nosso Senhor Jesus Cristo. Hoje, terça-feira, último dia do mês de julho de 2026. Último dia, mês de junho já foi, viu, gente? É o mês do São João, mês do forró. Acabou, meu amigo. Pense num mês que passou rápido, né? O mês de junho. É, todo mundo querendo São João, querendo São João. São João chegou, já terminou. Meu Deus, que saudades. Agora só o ano que vem, né? E aí, tudo tranquilo? Bom, a partir de agora tem o nosso Relax 89 até às 10 da noite. Eu, Wellington Ferreira, tô aqui junto com você na nossa GQ FM, tá bom? 739-8846-1549 é o nosso WhatsApp, então não perde tempo. Corre no WhatsApp e já manda aquele boa noite bem especial para quem você quiser. Ó, 739-8846-1549. Então participe, mande aquele boa noite especial para quem você quiser. Porque hoje, terça-feira, né, o nosso Relax está só começando, tá bom? Tá certo? Vamos que vamos, porque ó, programação feita com muito carinho, bem especial, só pra você aqui na melhor. Boa noite! Onde quer que você

0: onde você foi morar. Só pra você conferir agora, 8 horas 29 minutos, 8h29 até as 10. Eu, Wellington Ferreira, tô aqui junto com você na nossa GQFM, líder absoluta em audiência em toda a Bahia. E aí, tá curtindo o nosso programa? Aqui é bom demais, né? Bom demais, é melhor em primeiro lugar. Sai daí não que eu volto já já.
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você a melhor em primeiro lugar, 8h31 Extreme, virando mais um módulo de muita música. Um abraço ao Bruno Oliveira, tá lá em Manuel Vitorino, meu amigo, grande figura, grande locutor lá de Manuel Vitorino.

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Essa música é muito linda, né? A voz do Caetano, ela realmente nos acalma. Caetano é um artista, né? Maravilhoso. Bem, agora 8:46, 8:46, Henrique Iglesias, experiência religiosa. Boa noite para você, obrigado pela audiência, obrigado pela sintonia.

Clapton aqui no nosso Relax 89. Agora 9:04, 9:04. Ótima noite pra você.

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